0: Muito bom, começando em altíssimo astral, Jazz Livre dessa noite, vai, composição do Felipe Brito, na interpretação do Felipe Trombone, bateria Luciano de Paula, no piano Renan Francione, baixo Miguel Dias, saxofone Ivan Carlos Nunes. Muito bom ter sua companhia aqui no Jazz Livre, viu? Felipe, a gente falava, antes de começar o programa, exatamente desse projeto seu, dos trabalhos que você tem lá nos Estados Unidos, né? Eu queria que você nos falasse como é que nasceu esse show em tributo a Martin Luther King Jr.
1: Primeiro de tudo, muito obrigado ao Anderson, Rodrigo, da produção, você, Sidney. Muito obrigado aí por estar aqui. A gente está muito feliz. E são 14 anos já morando nos Estados Unidos. Eu sou do interior de São Paulo, de Itu. Cresci tocando em projeto social, banda de música, estudei na Unicamp. E eu acho que essa ideia do Martin Luther King veio através da necessidade que a gente encontra hoje de trabalhar em equipe para gerar resultados e em situações que precisam ter sustentabilidade. Então, eu acho que hoje a gente sempre teve muito, muito talento no Brasil, muitos músicos muito bons e assim tudo meio que se entrelaça, né, nesse viés de tentar

0: unir a cultura brasileira com a cultura também americana através desse show. A gente fala muito sempre da diáspora africana, né? Quando a gente toca o funk americano, o funk carioca, o R&B, o samba, tem muito dessa rítmica da diáspora africana que está assim, conectada, né? Nas duas culturas. Então, assim, desde 14 anos já nos Estados Unidos, eu sempre tento levar a música brasileira da melhor forma possível. É sempre uma grande responsabilidade. Então, assim, o meu disco inteiro é música brasileira. Quando eu também faço recital erudito, eu sempre procuro estar tocando bastante música brasileira com influência popular, folclórica, urbana. Então, essa é sempre a ideia, né? É um homem que trabalhou muito para tentar unir as pessoas, né, em uma causa, nesse caso, dos direitos civis, social, e que é também o que a gente faz através da música, né? Unir as
1: Sim.
0: pessoas através do som, e é isso.
1: É isso. Eu não vou nem perguntar nada mais agora pro Felipe, porque ele já respondeu umas quatro ou cinco perguntas aqui.
0: Perdão. Eu gosto de falar, eu gosto de
1: Brincadeira,
0: falar.
1: brincadeira. Não, o Felipe é uma pessoa que tem uma história belíssima. Já já você vai saber um pouco mais desses projetos sociais que ele tem, inclusive nos Estados Unidos. Mas nós vamos seguir agora, Felipe, com mais um tema, né? Que se trata exatamente dessa coisa do congraçamento que você falava, que o título é Os Amigos da Vida.
0: Sim. É, então, essa música aqui, ela foi composta em 2023. Cara, eu tenho uma felicidade muito grande de ter muitos amigos na música, né? A música me deu muitos amigos. Então, assim, hoje a gente está tocando aqui. E a gente que é músico sabe, a gente está sempre criando amizade nova, né? A gente que é músico, não importa muito da onde a gente veio, a gente vira amigo, através da música. E essa música é em homenagem aos amigos que estão nessa caminhada. Já são muitos anos e muitos anos ainda que virão. Então foi uma dedicação, é um maracatu, né? E ela tem, na verdade, essa música, ela veio de um solo que eu fiz e eu gostei tanto desse solo que ele virou o tema da música. E esse é um tema assim de um solo que eu fiz uma música quando eu morava em Cleveland, do meu grande amigo que já se foi, o Jacob Wynne, trompetista. Eu sempre tentava imitar ele. Então é a minha tentativa de imitar ele tocando no trompete. E veio essa música.
1: Maravilha, e homenagem aos todos os amigos de vida. Né, Felipe? Vamos ouvir então aos Amigos da Vida. 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

0: Bom demais, que conversa boa essa do saxofone com trombone, né? Que papo bom demais, que groove maravilhoso. Aos Amigos da Vida, de Felipe Brito, com Felipe Brito ao trombone, Luciano de Paula na bateria, piano Renan Francione, Miguel Dias no baixo, saxofone Ivan Carlos Nunes. Felipe, você tem uma carreira sólida nos Estados Unidos, esses 14 anos que você está lá, já construiu uma carreira muito importante, atuando, Felipe. Atua no Lincoln Center, universidades americanas. Eu diria que é interessante, você traz essa imersão lá, tocando com grandes músicos norte-americanos e do mundo todo também, esse contato em musicais também. A gente vai falar especificamente de musical que você faz lá. Mas nesse momento eu queria falar com você desse trabalho que você faz e que, ao mesmo tempo, a gente percebe nas duas músicas que você já nos trouxe uma brasilidade, uma raiz da música brasileira com uma riqueza melódica e de groove, não é? Rítmica, realmente que impressiona. Ou seja, você vai para lá, mas você traz de volta. Claro que tem o toque do jazz aí maravilhoso nessa música, por exemplo, com o maracatu, mas isso tudo, bom, dá um caldeirão maravilhoso, né? Ou seja, é saber mesmo pegar o que você está recebendo lá e ao mesmo tempo devolver a sua raiz, né? De músico brasileiro, né? Que é riquíssima a nossa música e os nossos músicos, né?
1: Com certeza. Eu acho que esse sempre foi o objetivo. Sempre foi o meu objetivo de fazer música brasileira nos Estados Unidos. As pessoas adoram música brasileira. É engraçado também que o conhecimento ele varia muito da onde você vai, com quem você fala. Tem gente que conhece bossa nova, samba, e depois quando você mostra, por exemplo, um maracatu, tem muito a ver o maracatu com a marcha Nova Orleans, né? Aquela marcha que é o second line, né? Que eles falam que é aquela marcha de desfile, né? Então, assim, é muito, muito legal sempre levar música brasileira. E lógico, né? Também os músicos aqui, o pessoal quebra tudo, então fica fácil, né?
0: Muito bom, é isso. Bom, a gente vai para um tema agora, Felipe, que me lembrou muito de um amigo em comum, José Alconrad.
1: Com certeza.
0: Você disse quase tocou com ele. Foi em 2018 que ele tocou em Rio das Ostras? Não me lembro agora
1: Não, a
0: exatamente.
1: gente
0: Você ia
1: quase
0: tocar
1: deu
0: com ele,
1: certo,
0: né?
1: mas a gente conseguiu tocar junto no Canadá e depois em Guararema, no festival. Foi bem legal. E, assim, é um grande amigo, cara. A gente se tornou. Eu sou muito fã dele, do trabalho dele que ele faz aqui no Rio, levando a música brasileira também para fora. Ele acabou de ir para a China. E eu acho que a gente tem aí, não só no trombone, né? Eu acho que a gente tem muito músico muito bom. O Joab, o Rafael, São Paulo tem o Jorginho Neto. Cara, é muita gente boa aí. Citei alguns nomes, mas tem muito mais gente indo para fora do Brasil, levando a nossa música, né? Acho que é muito importante a gente fazer essa
0: E
1: conexão,
0: que é
1: né?
0: uma coisa muito legal que você faz também, falando dos seus projetos sociais, você faz contato com escolas, com músicos jovens aqui. De que forma você faz essa ponte para conseguir bolsas para eles nos Estados
1: Sim.
0: Unidos?
1: São 3 anos já dando aula no Missouri. O nome da universidade em inglês é Southeast Missouri State University. Em inglês fala SIMO, mas em português é SEMO. E eu sou professor de trombone e diretor de jazz música comercial. Essa ideia foi uma ideia minha. Eu vim de projeto social, vim de banda de música. Então, em 2023 eu lancei esse projeto. Em 2024 eu comecei a fazer essas viagens para Rio e São Paulo, recrutando alunos brasileiros. Basicamente, a gente visita projetos, né? Eu já fui no Projeto Aprendiz em Niterói, fui pro Favela Brass, Escola de Música da Rocinha, Faitec Marechal, enfim. Fico rodando, vou para Tatuí, em São Paulo, Bacareli, Projeto Guri, Itu também, né? No Anglo, em Itu. Enfim, a gente está sempre tentando buscar alunos que querem estudar fora, fazer uma faculdade fora do Brasil, né?
0: Sempre em projetos sociais e comunidades, que é importante. Felipe estava falando de uma coisa aqui que ele fala de uma forma assim bem normal, né? Ele normaliza isso, mas é uma coisa que deveria ser muito copiada o que o Felipe faz. Ou seja, Felipe chegou segunda-feira ao Brasil, vai voltar quando para os Estados Unidos?
1: Na outra segunda.
0: Ou seja, ele tem esse pouquíssimo tempo, e nesse pouquíssimo tempo que ele tem, ele vai ver a família 2 ou 3 dias, e ele faz esse trabalho de visitar projetos sociais para dar o que ele também teve, ou seja, um apoio de um projeto social com essa janela de abertura que é muito importante, sem dúvida nenhuma, para os nossos músicos, para os nossos jovens. Não é, Felipe?
1: Com certeza.
0: E parabéns a você por isso, e que esse projeto seu tem a vida longa, viu, lá nos Estados Unidos, para muitos jovens poderem ir para lá. Obrigado. Eu falava que eu lembrei do Josiel, exatamente porque o Josiel tem uma música dele que ele fala assim, não procrastina, não é? E a próxima música é Não Deixe Para Amanhã, que exatamente, não procrastina, não deixe para amanhã.
1: É.
0: Também de autoria do Felipe Brito. Vamos ouvir?
1: Vamos, bora.
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0: Muito bom, não deixe para amanhã, de Felipe Brito com Felipe Brito, Luciano de Paula, Renan Francione, Miguel Dias e Ivan Carlos Nunes. Você está na Rádio Mec, este é o Jazz Livre, muito bom ter a sua companhia. Lembrando a você o nosso WhatsApp, DDD 21 997100537. Deixa eu conversar aqui rapidamente aqui com o Luciano, que está pertinho aqui, Luciano de Paula. Batera, Luciano, bem-vindo ao Jazz Livre. Como é que foi a sua história aí com o Felipe? Como é que você conheceu o Felipe? Desde quando você se conhece? Como é que você entrou nesse grupo? Conta essa história.
1: Bem breve, Zico, isso foi ontem, pessoal.
0: Olha, rapaz, é mesmo.
1: Isso aí, ele chegou no Rio, estava precisando de um batera. Tinha um Flavinho, amigo nosso, que ia fazer, teve que fazer uma viagem. Aí eu assumi essa parte aí para estar tá fazendo esse programa
0: Maravilha, e
1: hoje.
0: tá perfeito, maravilhoso,
1: Estou tendo
0: né,
1: essa
0: Felipe?
1: honra.
0: Tenho certeza que a galera está curtindo muito esse som da bateria. Agora, vou começar com você, então, Luciano, já que você está com o microfone, aquela pergunta que a gente faz para todos os nossos convidados, que o ouvinte gosta muito, que é aquilo que você já ouviu e que a gente também devia ouvir. Pode ser um álbum, um compositor, um intérprete, alguém que você recomenda ao nosso ouvinte a escuta também.
1: Vou recomendar o que eu estou ouvindo agora, Michael Mayo, o álbum Fly.
0: Álbum Fly. Maravilha. Obrigado por estar aqui conosco,
1: Obrigado.
0: Luciano. Felipe, próximo tema é Chiquita Hermosa. Quer falar um pouquinho desse tema?
2: Rapaz,

0: Não, acho legal falar. Não, acho engraçado, porque quando eu falo, quando eu contei essa história pra minha namorada, ela deu muita risada. E daí ela falou assim: pô, quando é que você vai escrever uma música pra mim, né? Essa música eu escrevi pra uma ex-namorada minha, não deu certo, mas a música ficou. É uma música que eu gosto muito. E essa música também marca o tempo que eu vivi no Texas. Então ela é meio que um bolero. E eu sempre toquei muita salsa, música afro-cubana, e principalmente ali no Texas a gente teve. Os dois amigos meus, o Frank e o Victor, que eles ajudaram no arranjo dessa música. Então é uma meio que uma pegada meio bolero, bossa, uma canção assim, né?
1: Maravilha, sem muitos detalhes,
0: Sem
1: né?
0: muitos detalhes.
1: Maravilha. Vamos ouvir então Chiquita Hermosa.

0: Muito bom. Essa foi Chiquita Hermosa, do Felipe Brito, com esse quinteto maravilhoso, nossos convidados de hoje, aqui no Jazz Livre, trombone e liderança Felipe Brito, na bateria Luciano de Paula, no piano Renan Francione, baixo Miguel Dias e saxofone Ivan Carlos Nunes. Ivan, aproveitar e fazer aquela pergunta clássica para você: o que você já ouviu que a gente também deveria ouvir?
1: Essa lista é grande, mas resumindo bastante, o saxofone, né? Poderia dizer John Coltrane, Charlie Parker e mais contemporâneo, Michael Brecker, né? É quem eu mais assim admiro, né? Minha maior referência no saxofone tenor é o grande saxofonista americano Michael Brecker.
0: Maravilha. E você com o Felipe, como é que foi essa história? É recente agora também?
1: É recente, na
0: Rapaz, mas
1: realidade.
0: você tem estrela, hein? Você conseguiu reunir um timaço assim, hein, Felipe?
1: Foi através do José Conrad, né?
0: Ah, sim.
1: Culpa do José
0: Culpa do
1: Conrad.
0: Josiel.
1: Isso. Na verdade, assim como baterista, pessoalmente conhecemos ele ontem no ensaio, né?
0: Sim. Que maravilha. E, pô, sinergia total, não é? Pô, o som realmente parece que é uma banda que tá tocando junto, sei lá quantos anos. Maravilha.
1: A música, eu diria que é assim, né? É um prazer enorme tocar com essa galera da pesada aí, todos aí, sem exceção. E a música, assim, ela é uma linguagem universal. Nós nos conhecemos ontem e, como, né, o senhor bem dito nas, né, suas palavras, é como se nós já tocássemos, né, há bastante tempo, porque a música, ela nos une, né, é algo
0: Verdade.
1: universal, que ela tem essa dádiva, né? Tem essa dádiva.
0: É isso. Só tira o senhor, tá? O senhor não, é você. Nós estamos em casa aqui. Obrigado, Ivan, por estar aqui, viu?
1: Prazer
0: Fazendo esse
1: meu.
0: programa maravilhoso. Felipe, então aproveitar que você está aí com o Ivan agora, fazer a pergunta para você também,
2: Sim.
0: que é o que você já ouviu que a gente também devia ouvir?
2: Então, eu acho que o que eu ouço mais agora, o favoritismo, né, é o disco do Buena Vista Social Club, que é da banda cubana, porque é o show da Broadway em Nova York que eu toco.
0: Sim.
2: Então, fazendo uma propaganda aí também.
0: É. Mas
2: Mas
0: daqui a
2: é.
0: pouco eu quero falar mais
2: Sim,
0: com
2: mas esse
0: detalhes
2: disco
0: desse
2: aí,
0: show que você
2: ele é
0: faz
2: muito
0: lá.
2: bom, porque a história da banda tem muito a ver com o samba, aquela coisa bem tradicional. Quando a gente vê, por exemplo, Cartola e músicos que assim demoraram para gravar um disco, né? Basicamente isso, assim, Havana em Cuba, e são as músicas, se o pessoal ouvir em casa, né, o Buena Vista Social.

0: Show Club. É bem isso, uma reunião de amigos gravando um disco. Então
1: é
0: muito legal.
1: Muito legal, muito dançante. E a música cubana é riquíssima, como a brasileira também, não é? Em termos de ritmo, de... Enfim. Felipe, nós vamos agora para mais um tema, que é Não Deixa Cair?
0: Isso, Não Deixa Cair. É, e essa frase aí é isso. Esse disco inteiro é frase de...
1: Sim.
0: De espertinho. Vai, não deixa para amanhã, não deixa cair.
1: É
0: Tem
1: isso.
0: Que fazer acontecer. Não deixa,
1: isso aí.
0: Não deixa cair. Vai.
1: Alto astral sempre.
0: É isso aí.
1: Vamos lá. Não Deixa Cair. 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

0: Muito bom, Não Deixa Cair, com Felipe Brito, Luciano de Paula, Miguel Dias, Renan Francione, Ivan Carlos Nunes. Nós estamos chegando ao final de Jazz Livre, temos mais um tema ainda, portanto você não saia daí. Olha, deixa eu falar aqui com o Renan agora, perguntar ao Renan. Renan já tem carteirinha do Jazz Livre, já é sócio, né, Renan? Grande pianista, maravilhoso, sempre muito bom recebê-lo. Renan, sua dica, aquilo que você já ouviu e que nós também devíamos ouvir.
1: Vamos lá. Hoje a gente está numa pegada tão brasileira, né? Então vou recomendar o álbum Você Ainda Não Ouviu Nada, Sérgio Mendes,
0: Sérgio Mendes.
1: né? É clássico aí do samba jazz e, enfim, referência máxima.
0: Ótima dica. Obrigado, Renan.
1: Valeu, obrigado.
0: Falar com o Miguel agora. Miguel também já está caminho da carteirinha, né, Miguel?
2: Quem sabe?

0: Duas indicações. Joni Mitchell com Both Sides Now, um disco com arranjo do Vince Mendonça. E Michel Legrand, Os Guarda-Chuvas do Amor, trilha sonora do filme Os Guarda-Chuvas do Amor, Le Parapluie de Cherbourg.
1: Maravilha, duas ótimas dicas. Obrigado por estar conosco mais uma vez aqui, Miguel. Bom, nós vamos agora para o último tema, mas antes eu quero agradecer muito ao Felipe por ter estado aqui conosco no Jazz Livre. Eu sei que ele está na correria aí, fazendo trabalhos. Felipe, muitíssimo obrigado por estar aqui conosco. Programa maravilhoso, viu? Muito bom recebê-lo.
2: Eu que agradeço. E obrigado também à universidade, Southeast Missouri State University, por agenciar, né, essa viagem, fazer esses shows e nos projetos. Agradeço vocês por receber a gente aí. Vamos de música.
1: Vamos de música. É isso. Eu quero, como eu disse, agradecer ao Felipe Brito. Na bateria, Luciano de Paula, piano Renan Francione, no baixo Miguel Dias, saxofone Ivan Carlos e no trombone Felipe Brito. Uma noite de jazz com alma, história e muito balanço, como você está curtindo aí. Agradeço por sua audiência. Espero que você tenha gostado do programa de hoje, esteja gostando e a gente se encontra certamente no próximo Jazz Livre. Tchau, fique com Felipe Brito Quinteto.

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1: Fé cega, faca amolada. De Milton Nascimento e Ronaldo Bastos, com Dudu Lima.

0: Fé Cega, Faca Amolada, de Milton Nascimento e Ronaldo Bastos, com Dudu Lima. O que a memória ama fica eterno. 90 anos de Adélia Prado.
1: Um dia vi um navio de perto. Por muito tempo olhei-o com a mesma gula sem pressa com que olho Jonathan. Primeiro as unhas, os dedos, seus nós. Eu amava o navio. Oh, eu dizia, ah, que coisa é o navio. Ele balançava de leve como os sedutores meneiam. À volta de mim busquei pessoas. Olha, olha o navio. E dispus-me a falar do que eu não sabia, para que enfim tocasse no onde o que não tem pés caminha sobre a massa das águas. Uma noite dessas, antes de me deitar, vi como vi o navio um sentimento.
0: A estreia de Adélia contou com a ajuda de dois poetas de renome, Afonso Romano de Santana e Carlos Drummond de Andrade, que leram seus originais após Adélia enviá-los através dos Correios. Formada em filosofia, a poeta foi professora até se dedicar totalmente à literatura. Além de Bagagem, seu livro de estreia, outros livros marcam a bibliografia de Adélia Prado. O Coração Disparado, de 1978, ganhador do prêmio Jabuti, e Solte os Cachorros, de 79, que reafirma sua capacidade em transformar pequenas experiências cotidianas em poesia. Para celebrar seus 90 anos de vida, resgatamos uma entrevista da poeta no programa Encontro Marcado.
2: Você já disse certa vez que não encara a atividade literária como uma carreira. Para você, Adélia, o que significa o ato de escrever?
1: Eu acho que a criação artística, e no caso, não só literária, qualquer forma de arte que você pode considerar aí, eu não acho que isso é nunca uma decisão do autor. Eu não acho que a pessoa decide fazer um quadro, decide fazer uma música ou decide fazer um poema. A força criativa, ela é, a meu ver, uma força da natureza. Ela é uma coisa natural e independe do meu desejo. Quanto a... Né? Quanto a... essa força em si mesma. Eu considero isso um dom. Você nasce com, ou não com, com determinados dons. Então, o que a gente tem que... O que a gente tem que fazer é ser fiel a esse dom, né? É ser dócil a esse dom e deixar... Não bloquear, deixar aquele... Enfim, ser servo disso.
0: O que a memória ama fica eterno. 90 anos de Adélia Prado.

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4: Horas e 58 minutos.
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6: Eu sou Rui Castro e este é o segundo programa da série A Música do Cinema, hoje dedicada a dois grandes criadores de música para os filmes, e não podiam ser mais diferentes um do outro. Um deles, músico completo, grande maestro, condutor de sinfônicas. O outro, um gênio na arte de representar, mas como compositor, um intuitivo, quase primitivo, que não sabia uma nota de música, e mesmo assim foi dos grandes. O primeiro foi Bernard Herrmann, famoso pelas trilhas para os filmes de Hitchcock. O segundo, Charles Chaplin, capaz de criar um tema inesquecível como este.

de Charles Chaplin, Limelight, tema de seu filme Luzes da Ribalta, de 1952, na interpretação do trombonista Christian Lindbergh. Como era possível alguém tão despreparado musicalmente criar suas melodias? Chaplin era o gênio total, não apenas o comediante ou diretor, criador de Carlitos. Escrevia roteiros, representava o papel de cada ator para ensiná-lo, coreografava cada movimento de todos em cena. E assim também com a música. Chaplin criava uma espécie de rascunho de uma canção, murmurando-a ou assobiando-a para um músico profissional de sua confiança. Esse escrevia, harmonizava e a vestia com um aparato sugerido por Chaplin. E com isso, ela era totalmente de Chaplin. Como a que ele compôs em 1942, quando sonorizou e musicou uma de suas obras-primas, o filme Em Busca do Ouro, produzido em 1925 e originalmente mudo. Lembra-se da música e da cena dos pãezinhos dançarinos? Faz parte dessa suíte com as canções de Em Busca do Ouro.

The Gold Rush Suite, do filme Em Busca do Ouro, comédia muda de Chaplin, 1925, sonorizada por ele em 1942. Para muitos, inclusive eu, Luzes da Cidade, de 1931, é o maior filme de Chaplin, com sequências inesquecíveis, como a inicial, em que ele aparece dormindo na estátua que vai ser inaugurada, e a da luta de boxe. Para esse filme, em que seu personagem Carlitos, como sempre, não emite uma só palavra, ele compôs sua talvez mais rica trilha sonora. Aqui vai uma amostra dos temas de Luzes da Cidade, com a orquestra do maestro Carl Davis.

de Charles Chaplin, os temas de Luzes da Cidade. Chaplin parecia capaz de tudo. Certa vez, numa festa em Hollywood, nos anos 1920, cantou um trecho de ópera com tal perfeição que todos se surpreenderam. A dona da casa se dirigiu a ele. "Sr. Chaplin, não sabia que o senhor cantava." E ele, com falsa modéstia: "Mas eu não canto, madame. Estava só imitando Caruso." E o pior é que era verdade. Muitos anos depois, uma de suas

canções mais conhecidas, Smile, do filme Luz da Ribalta, chegou ao hit parade na voz de um famoso cantor americano. Aqui vai ela, primeiro em sua versão instrumental, e depois com o dito cantor, cujo nome nem vou precisar dizer.

0: Smile, talvez a mais bela canção de Charles Chaplin, em versão instrumental, com Dorian Gable ao violino e Ashley Wass ao piano. E depois, na interpretação inconfundível de, claro, Nat King Cole.
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0: Haverá algum fã de cinema que nunca tenha assistido a um filme de Alfred Hitchcock? Não. Mas entre esses, mesmo entre os espectadores mais atentos, poucos saberão quem era o responsável por aquela música hipnotizante que acompanhava suas sequências. Pois chamou-se Bernard Herrmann e era, como eu já disse, um músico completo. De formação clássica, aos 15 anos de idade, ele criou uma orquestra de câmara e aos 20 já era diretor musical da poderosa rádio CBS de Nova York. E lá na CBS, conheceu um jovem radialista que tinha acabado de botar os Estados Unidos em polvorosa, irradiando uma falsa invasão de marcianos, Orson Welles. Os dois se descobriram, começaram a trabalhar juntos e quando Orson foi para Hollywood em 1940, levou Bernard Herrmann com ele. E qual foi o primeiro filme que Herrmann musicou? Nada menos que Cidadão Kane.

Ouvimos a abertura de Cidadão Kane, de Bernard Herrmann, na trilha sonora original do filme de Orson Welles. A partir dali, Herrmann fez sólida carreira comercial como compositor em Hollywood. Outra de suas trilhas mais emocionantes foi a do filme de ficção científica O Dia em que a Terra Parou, de Robert Wise, de 1951, em que Herrmann usa o exótico instrumento Theremin como fundo musical para os extraterrestres que desembarcam em Nova York.

de Bernard Herrmann, tema de O Dia em que a Terra Parou. Mas era como se Bernard Herrmann estivesse ensaiando para o principal que viria depois, sua associação a partir de 1955 com Alfred Hitchcock. Começou com O Terceiro Tiro, uma comédia sinistra envolvendo um cadáver bem vestido que surge de repente e que ninguém sabe de quem se trata. Claro que a música para um filme desses tinha de ser jocosa e bem-humorada. Em seguida, teremos a vibrante trilha de um dos filmes mais típicos de Hitchcock, cheio de ação e suspense, Intriga Internacional, de 1959, aquele em que o Cary Grant é perseguido por um avião.

tema original de O Terceiro Tiro e a abertura de Intriga Internacional de Bernard Herrmann para os filmes de Hitchcock. E o que dizer da trilha sonora de Um Corpo que Cai, de 1958, filme eleito numa enquete mundial em 2012 como maior

Ouvimos a suíte de Um Corpo que Cai, de Bernard Herrmann, na trilha original do filme. E quem diria que pouco depois, em 1960, Hitchcock faria seu filme mais famoso e assustador, Psicose. Você se lembra? É aquele que Janet Leigh está tomando um banho de chuveiro e... Não vou contar. Você pode ter pesadelos. O filme é em preto e branco. Donald Bernard Herrmann compôs uma trilha sonora que ele chamou de também em preto e branco, sem instrumentos de sopro, exclusivamente com cordas. Talvez por isso ela seja tão, digamos, cortante.

0: Ufa! Ouvimos o tema de Bernard Herrmann para a sequência do esfaqueamento do chuveiro em Psicose, na trilha sonora original. E depois dessa, não há nada mais a acrescentar, não? No próximo programa de A Música do Cinema, focalizaremos os grandes cantores que se apresentaram nos musicais, atores que cantavam e cantores que atuavam. E faziam tudo muito bem. Não perca!
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6: Duas horas e 59 minutos.
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8: O nome Érica Ribeiro é conhecido de quem acompanha a programação de música clássica no Brasil. E também é conhecido de quem se interessa pelo embaralhamento das fronteiras entre clássico e popular. Agora, em 2026, a pianista paulista está com um trabalho dedicado a um compositor que também promoveu um diálogo entre clássico e popular, Heitor Villa-Lobos. O álbum Érica Ribeiro, Villa-Lobos, ou seja, Érica Ribeiro 2. Villa-Lobos, está nas plataformas de áudio e também saiu em vinil pela gravadora Rocinante. A Érica está em Minas e, por vídeo, ela vai falar com a gente aqui da Batuta sobre esse trabalho e sobre a carreira. Obrigado, Érica, por conversar com a Batuta.
9: Ah, obrigada a vocês por me receberem. Muito feliz aqui de bater esse papo com vocês.
8: Legal. Eu vi uma frase sua a respeito desse projeto sobre Villa-Lobos, que é a seguinte: não queríamos reinventar sua obra, mas revelar aspectos que sempre estiveram ali. Que aspectos são esses?
9: Pois é, né? Quando a gente entra em contato com a música do Villa-Lobos, sobretudo com as partituras, né? Com o que ele escreveu mesmo, né? Fica muito evidente aspectos rítmicos, aspectos de inspiração, como você bem disse, né? Do universo do popular, né? Do universo folclórico. E eu sinto que muitas vezes na música clássica, essa instrumentação proposta, ela não traz tanto esse sotaque, né? Sotaque da música instrumental brasileira, da música brasileira. Então, a gente escolheu obras em que a gente pôde revelar esses aspectos que a gente sentia que tinham sido inspiração de Villa-Lobos, mas que por algum motivo dessa instrumentação a gente não entra muito em contato normalmente, né? A gente, internamente, né, quando a gente toca, a gente sente essa rítmica, a gente imagina coisas, né, sobre essa inspiração do Villa-Lobos, mas no momento que a gente está, de fato, assim, experimentando essas novas instrumentações, acho que por isso que eu também escolhi piano e percussão, foi para trazer um pouco isso à tona, né? Para a gente entender um pouco como que essa música se relaciona com esses universos brasileiros, né? Que a gente vive numa galáxia chamada Brasil.
8: Antes de falar do repertório, eu queria falar exatamente da sonoridade, que chama a atenção, porque não é necessariamente uma sonoridade convencional. Queria que você falasse dela e dos músicos que tocam com você no álbum.
9: Os músicos, eles trouxeram todo esse colorido, né? Acho que sem eles não teria menor graça. Então, um deles é o Reinaldo Boaventura, que é percussionista de Salvador, da Bahia, e que tem esse trabalho, assim, de uma percussão muito autoral, né? Muito relacionada à música brasileira, e também muito à música baiana, né? Então, ele traz essas referências, né, para o Villa-Lobos. A outra percussionista é a Natália Mitre, que é mineira, né, que está tocando marimba e berimbau, que também aí compôs um pouco esse aspecto mais camerístico comigo, né, no sentido de trazer também uma conversa assim, né, entre instrumentos, de certa forma, harmônicos, né, que a marimba a gente consegue também pensar nela nesse sentido. E o Ledson Galta, que é contrabaixista e que a gente sentiu que realmente precisava, assim, de um baixo para organizar um pouco todas essas texturas, né, do que a gente foi sentindo em torno dessas recriações na instrumentação, né? O trabalho foi produzido pelo Marcelo Galta, que também é autor dos arranjos e que trabalhou junto com a gente nos ensaios. Numa das faixas ele também está tocando o Vulitze comigo, no Choros 3. Então, assim, foi um grande momento que a gente conseguiu pensar juntos, assim. Marcelo foi um super parceiro nesse sentido de estar pensando muito passo a passo como poder realizar isso, né?
8: Tá. Bem, vamos falar do repertório. Quer dizer, acho que essas ideias que você está falando foram a base para montar o repertório, né? Eu queria entender como é que
9: você... Exato.
8: Como é que vocês chegaram, você e, né, e o Marcelo também, eu acho, enfim, chegaram ao repertório.
9: O repertório, eu pensei muito, a gente partiu... eu queria muito fazer o Concerto para Violão de Villa-Lobos, né? Uma música que foi a premissa do trabalho, né?
8: Por que foi
9: a premissa? Eu sempre senti que o concerto... Foi a premissa porque eu sentia que o violão nunca dava muito conta da intensidade que eu imaginava para aquelas linhas. E aí, quando eu experimentava no piano, eu ficava super empolgada. Eu falava, gente, isso aqui dá muito, assim, margem para pensar outras coisas, né? Porque é isso, né? O Villa-Lobos tem uma obra para piano que é super representativa e que a gente conhece de várias gravações, né? Sonia Rubinsky, que gravou a Integral, enfim, tantos pianistas, né? Nelson Freire... a turma era ali, Menina Rocha, eu tava sempre fico assim, pesquisando, né, assim, o que no piano já se tem do Villa-Lobos, mas isso já foi bastante feito, e aí eu queria muito me relacionar mesmo num modo mais imaginativo, assim, com o Villa-Lobos e com esse universo musical, assim, um pouco mais entremeado mesmo.
8: Essa transposição do violão para o piano é simples, não? Como é que é?
9: Olha, não, acho que não é tão simples, mas também não é tão complexa, não, assim, eu acho que a música do Villa-Lobos, ela chega muito forte, né, ela tem uma mensagem sempre muito clara, então acho que a transposição é mais nesse sentido da experimentação, de entender quais alturas são legais para fazer, o que se relaciona com a percussão de modo mais contundente, o que não, acho que são escolhas, né, aí a gente tem que fazer escolhas, né, não dá para fazer tudo. Mas é muito estimulante, né? É uma música que ela favorece o nosso lado criativo, assim. Toda a criatividade do músico, ela sempre vai estar favorecida pela música de Villa-Lobos, assim, impressionante.
8: Vamos começar ouvindo então um concerto para violão, né? E pequena orquestra, na verdade é um pedaço do concerto, é isso?
9: É o primeiro movimento.
8: Primeiro movimento do concerto, exatamente.
9: É o primeiro movimento, isso.
8: Então vamos começar o programa em termos musicais, ouvindo o primeiro movimento do Concerto para Violão e Pequena Orquestra do Villa-Lobos, com a Érica Ribeiro e o pessoal junto, né?
9: E todo o grupo. Reinaldo Boaventura, Leidson Galter e Natália Mitre.
8: Vamos lá.

0: Érica, você gravou dois choros do Villa-Lobos no álbum, o número 5, o Alma Brasileiro, que é para piano mesmo, né? E o 3 do
1: Isso.
0: Pica-Pau, que não é, né? Por que gravar o 3?
1: É, nossa, boa. Eu não sei te responder. Foi uma coisa muito intuitiva. A gente sempre, assim, quando a gente pensou no repertório, a maior parte das peças eu propus, a gente foi pensando. E eu trouxe o Choros 3, que eu queria trazer alguma coisa que tivesse essa relação com os povos originários, né? E aí tem o Nozaniná, tem todos esse canto que o Villa-Lobos recolheu. E essa peça é muito linda, né? Ela é muito bonita, mas eu falava, gente, coro masculino, o que que a gente vai fazer? Mas eu não sei, tinha alguma coisa que chamava para isso, mas foi difícil até conseguir partitura. E aí essa acho que foi onde a gente fez bem no final, foi a última música, e acho também que a gente só conseguiu fazer depois que a gente já tinha uma certa linguagem do grupo, né, da sonoridade do grupo, para poder entender o que que a gente também poderia trazer de novo para essa música, que já é tão linda, né? Acho que a coisa de fazer esse trabalho que a gente fez, né, no sentido de valorizar ainda mais, né, as obras que são muito bem escritas, são maravilhosas, já representam tudo, mas que dá uma vontade de, enfim, ser um coautor assim do Villa-Lobos, né?
0: Então essa.
1: Jogar junto assim, né? Bater uma bola assim.
0: Então não por acaso ficou para o final essa. Final das
1: Foi,
0: gravações.
1: essa foi a mais difícil. É porque essa ela tinha menos elementos também, né? O fato de ser coral, uma obra coral, né? Toda a parte harmônica, ela foi um pouco mais desafiadora de entender como que ia fazer. E se a gente ia fazer a forma mesmo que é feita, a gente faz praticamente ela completa. Acho que tem só um pedaço que a gente se inspirou e fez um chorus rítmico final, assim, que leva para um outro caminho. Mas. E que traz essa coisa, uma certa alegria, né? Porque é uma música muito. Muito alegre, né? Tem uma jornalista que escreveu uma coisa muito interessante. Ela falou: ah, achei legal o quanto vocês permitiram brincar com Villa-Lobos. Eu acho que é mais isso mesmo, né? Nesse sentido dessa brincadeira, porque o Villa-Lobos é uma figura muito ousada, irreverente, né? É um cara que levou cuíca para orquestra numa época, poxa vida, né? Ali que a coisa era muito mais formal do que nunca. Então. Acho que a gente quis entrar mesmo nesse espírito assim, villa-lobiano.
0: Tá bom. E por que o choro número 5?
1: Olha, Choros número 5 foi. Eu já estava tocando, né? Uma peça que todos os pianistas tocam, né? Aquela peça assim que a gente aprende sempre, que em conservatório você vai em alguma audição de aluno, sempre vai ter alguém tocando Choro 5, uma brasileira, né? Uma música que ela tem muito. Ela reverbera muito no mundo pianístico, né? E não sei, eu senti que ali a percussão poderia elaborar algum caminho junto, assim, de um swing que às vezes fica um pouco perdido no universo do piano clássico, né? Que a gente, quando a gente está no piano clássico, a gente tem muitas referências do piano romântico, assim, de Chopin, Liszt. Então, às vezes, a gente vai tocando o repertório solo para esse lugar. Então, acho que foi uma tentativa de trazer mesmo, assim, colocar o pé na terra, assim, nessa alma brasileira mesmo, assim. Acho que foi. E aí, a Natália também estava presente, aí veio a ideia de colocar. Ela tem um trabalho que é de afinação de berimbau, então acho que foi uma coisa. Deu bom, assim, a gente ficou
0: Tá.
1: feliz depois, no final.
0: Então vamos pro ouvinte aqui,

0: dar os choros. No álbum eles estão separados, mas aqui não tem problema não, né? A gente emenda um pouquinho. O choro
1: não tem problema nenhum.
0: O choro número 3 do Pica-Pau primeiro, o choro número 5, Alma Brasileira em seguida.

0: A gente vai continuar falando do repertório, mas eu queria saber primeiro, Érica, da sua relação com o Villa-Lobos, que eu acho que vem desde criança, não é? Eu já vi você falando que tem uma relação muito antiga com a música dele, não é?
1: Ah, acho que sim, né? Todo pianista, a gente brasileiro, a gente cresce tocando Villa-Lobos e ouvindo as gravações, né? Ouvindo a gravação disso, né? Nelson Freire, Eduardo Monteiro, né? Que foi meu professor também, Gilberto Tinetti também foi meu professor. Então, eu sempre tive muito, partiu muito da minha escola pianística ter essa proposta, né? De estar sempre em contato com esse universo pianístico mesmo do Villa-Lobos, né? E aí a primeira música que eu toquei, eu era muito criancinha, era uma música que chamava Saci, e ela tinha umas apogiaturas assim que para mim eram os pulinhos do Saci, né? E eu amava tocar isso, assim, era algo que me transportava muito para um outro lugar assim, né? Lúdico mesmo, assim. Então, e depois eu toquei, acho que foi na corda da viola, enfim, teve todo esse caminho, né, pedagógico que o Villa propõe para o piano, né? Ele sai das cirandinhas, vai passando para o guia prático, aí vai chegando nas peças mais elaboradas. Então, eu fiz todo esse percurso, né? Depois toquei Três Marias, depois toquei, aí vai, Ciclo Brasileiro. Poxa, é muito repertório para piano, a gente tem muita sorte, né? Então, não tem como não ter uma relação com o Villa. Mas aí eu, um pouco maior, assim, um pouco mais adulta, fui entendendo também essas referências na música instrumental, né? Assim, Guilherme Desmonte, Naná Vasconcelos, o próprio Jobim também. E aí eu fui entendendo também essas inspirações e o quanto que uma coisa, né, às vezes pertence à outra. E eu adoro fazer esses links, assim, né? Eu sou essa pessoa do match. Eu adoro. Olha, essa música combina com essa. Aqui veio dos lá, então sei lá, um hobby mesmo, assim, é uma coisa de brincar com isso. Então, acho que o repertório, respondendo, acho que o repertório do Villa-Lobos sempre me proporcionou isso, né? Uma vivência mesmo musical e brasileira, né? Diferente dos colegas aí europeus, que daí tem uma outra maneira de lidar com esse repertório.
0: Bem, falando de Villa-Lobos, a gente acaba passando ali pelas baquianas brasileiras, né? E que são quase incontornáveis. E você escolheu um movimento da número 4, né? Que é para piano.
1: Sim.
0: Mas aí são tantos movimentos. E por que que você escolheu essa parte da baquianas 4?
1: Ah, porque eu achei ela legal. Assim, eu acho que ela. Acho que o miudinho também, né? É um movimento das baquianas que, quando a gente ouve para orquestra, eu nunca consigo entender a dança, né? Porque toda a ideia do Villa-Lobos de fazer baquianas é porque ele estava baseado em suítes de Bach, que são danças, né? Então, essa última é a mais dançante e sempre eu acho que nunca fez sentido para mim o jeito que é, que tem as trans. Eu sei que é para piano, já vou chegar lá, mas a coisa da orquestra sempre me afastava. E no piano, os pianistas tocam ela como se fosse uma toccata, né? Uma coisa assim muito virtuosística, que também eu achava assim legal, é incrível, mas assim da essência mesmo da proposta do swing, da dança, eu não sentia que isso existia ainda. E aí a gente começou a experimentar com o Rei. Puxa, aí foi muito interessante. E é uma das músicas mais difíceis de tocar, por incrível que pareça, né? Porque ela é super tocada. Então, às vezes essas coisas muito tocadas, as pessoas falam, ah, todo mundo toca, deve ser fácil. Mas ela é incrivelmente difícil quando a gente coloca a percussão, porque aí você tem que entender as claves, né? Todo esse sentido, que é um outro sentido que existe, né, na música, e que eu acho que às vezes a gente no de novo, né, no como pianistas, a gente às vezes fica um pouco distantes dessa sensação rítmica mesmo do swing, das acentuações. E aí foi um barato assim, né? E quando chegou a Natália também aí tocando marimba, nossa, vamos fazer umas dobras. Então, ficou assim bem bem lúdico, né?
0: Ah,
1: Como
0: sim. E diferente
1: eu
0: do
1: queria mais,
0: habitual.
1: eu queria mais. É, eu acho, eu não gosto muito dessa ideia de música clássica, música séria, sabe? Então, ficou bem mais brincalhão e enfim,
0: É, a gente.
1: embora difícil de tocar.
0: No início do programa eu falei dessa mistura de popular e clássico, né? Que tem um pouco no Villa-Lobos. E você busca isso um pouco, né? Borrar um pouco essa fronteira, né?
1: Eu não sei se eu busco, mas eu faço, eu acabo fazendo. Eu não sei se é assim, nossa, eu vou fazer isso. Não é
0: Tá.
1: uma coisa planejada, já sei, vou fazer isso. Não é isso. Eu acho que eu tenho um senso muito intuitivo de alguma música que eu quero tocar. Então, quando eu sinto uma coisa de, nossa, quero tocar isso aqui. Né? Ontem eu estava ouvindo Piazzolla aqui, eu ouvi uma música, eu falei, nossa, quero tocar isso. Daí eu falo, como é que faz? Tem que improvisar, tem que fazer, o que que tem que fazer, né? Então eu vou muito atrás de um sonho mesmo, assim, não tem uma coisa, um objetivo assim prévio de, já sei, vou fazer essa grande mistura. Não tem, assim, mas aí acaba fazendo, né? Então tem pessoas que estão dizendo que nem é um disco de música clássica, que é um disco de jazz. Então eu estou assim tentando entender também. A gente faz as coisas e também depois vai vendo o que a gente fez, né? Acho que aí é mais divertido também, não sei, né? Então, é o que está acontecendo, a realidade é essa.
0: Não, bom achar que é jazz, é diferente também. Vamos lá, ouvir o Miudinho, que é o movimento 4 das baquianas brasileiras.

0: Érica, você gravou duas peças menos conhecidas do Vila Lobos, você até costuma ressaltar isso, que é a Feijoada Sem Perigo e New York Skyline, né? Me conta por que essas, qual é a história dessas músicas?
1: Ah, eu achei que a Feijoada poderia entrar num sentido assim de obra aberta, até porque também só tinha uma gravação dela para piano, da Sônia Rubinsky. E ela não fica especificada se ela é para piano mesmo, né? É um rascunho que provavelmente vamos viajar aqui. O Vila Lobos fez depois de algum almoço, tem uma dedicatória depois ali, né? É, eu não me lembro agora exatamente bem para quem que é a dedicatória, mas eu, até outro dia eu já sabia. Então eu senti que a gente podia trazer ela para esse lugar assim bem aberto assim de significados, né? De poder também trazer a sonoridade do grupo, ver como é que cada um se relacionava também com aquela música. Isso eu acho super importante também, sabe? Às vezes a gente pensa muito de cima para baixo, né? A música tem que tocar assim desse jeito, mas às vezes é também como é que você se relaciona com aquele som? Ah, eu vejo isso aqui nisso, né? Então, acho que isso foi uma coisa que aconteceu muito no, ali nos processos de gravação do disco, especialmente nessa e Inquilino dos Olhos, com o Reinaldo e com o Ledinho, porque eles foram sugerindo coisas também, né? Sempre o Marcelo ali também conduzindo, mas de um lugar assim, autoral mesmo, né? E a outra que você falou é a New York
0: Isso.
1: Skyline. New York Skyline eu adoro, porque ela traz um pouco esse olhar do Villa-Lobos nessa coisa desse landscape, né? Dele pensar que a partir da natureza ele pode já saber qual música existe, né? Então, ele colocou ali o landscape de Nova York na partitura, né, na pauta, e a partir daquilo ele desenhou, né, as notas melódicas todas, né? Então, eu acho isso fantástico, né? Ele fez isso em algumas sinfonias também. Daí eu pensei, eu falei, cara, isso é um aspecto muito importante, né, de estar presente também no álbum, que está falando justamente disso, né, do invisível na música do Villa-Lobos, né? No caso, isso é visível, né? Mas, assim, ele tenta tornar visível algo invisível, né? Então, eu achei que era legal. E acho que é uma música muito, muito interessante também do ponto de vista harmônico, que dialoga com as outras, enfim.
0: São duas músicas
1: Tudo foi
0: mas as duas são mais
1: mais
0: lentas, né?
1: densas, né?
0: Mais lentas as
1: Sim,
0: duas,
1: sim.
0: né? É.
1: Sim, trazem esse outro lado, assim, também do Villa, um pouco mais introspectivo. Não sei nem se é introspectivo, mas até experimental, de certa forma, também, né? Se for parar para pensar nisso, né?
0: Tá.
1: Acho que é mais isso, assim.
0: Vamos conferir. Feijoada Sem Perigo e New York Skyline.

0: Eu vou abrir um parênteses aqui na nossa conversa para dizer que a Érica ganhou há pouco tempo um prêmio da música brasileira pela produção do álbum Gununcho, da violonista Gabriele Leite. Não é isso, Érica?
1: É, o álbum foi premiado, né? Gabriele também, óbvio, maravilhosa e violonista, foi uma super oportunidade de também estar desse outro lado, né? Acompanhando assim o processo e da gravação do álbum, de produzir. E o álbum foi premiado como o melhor disco de música clássica.
0: Você já tinha produzido outros álbuns de outros artistas?
1: Não, é o meu
0: Não?
1: primeiro álbum que eu produzi.
0: Já
1: É.
0: sai premiada, tá? Boa estreia.
1: Já saímos bem, né? Foi.
0: É.
1: É um álbum lindo que é a Gabriele, ela selecionou, né, compositoras, né? Então tem até a Musgrave, que é uma escocesa, Tânia Leon, que é uma compositora cubana, Lina Pires de Campos, que é brasileira, Chiquinha Gonzaga, e a própria Gabriele colocou uma mini suíte dela, de autoria dela também. Quem sabe o que vem por aí, de repente, né? Teremos composições também.
0: Legal, vale conferir. E para falar do seu trabalho aí como pianista, Érica, lembrar que você lançou um álbum solo em 2021, dedicado às obras de Sofia Gubaidulina, Hermeto, Pascoal e Stravinsky. Do Hermeto, na verdade, tem uma peça só, mas dos outros dois tem várias peças, ainda que curtas, né, quase todas. E esse álbum foi indicado ao Grammy Latino em 2021. Queria saber um pouco a ideia desse álbum, por que você juntou os três, como é que você pensou ele?
1: Ah, esse álbum foi muito legal de fazer. Eu estava com essa ideia de fazer transcrições para piano, autorais, né? Tentando trazer um certo frescor para as interpretações. Então, tinha essa ideia, assim. Eu tinha ideia de fazer transcrições para o piano de obras que não fossem originalmente escritas para piano. E aí, eu, Silvio e Bernardo, né? Silvio Fraga e Bernardo Ramos, que são os produtores do álbum. A gente quis partir do Stravinsky, né, que é justamente um compositor que fez muito esse caminho, né, de pensar que a música dele, enfim, poderia estar no piano dessa maneira, assim, o piano também de uma maneira assim percussiva, mecânica, né? O Stravinsky tem muito essa leitura. Então, a gente partiu primeiro das canções japonesas, que me deu um trabalho gigantesco de fazer aquelas transcrições, mas que eu fiz e achei que ficou legal, achei que pianisticamente também ficou interessante. Daí, parti para as quatro canções russas e para o epitáfio, né? Então, o primeiro lado é Stravinsky, e eu queria muito conectar isso com algum compositor brasileiro. Escolhemos Demeto Pascoal, essa peça maravilhosa que é a Série de Arco, que é uma peça que o Hermeto escreveu para a filha do Jovino.

0: e que ela se relaciona muito com a tradição russa, musical, e que aí meio que virou o contrário, né? Eu não fiz as transcrições, é uma peça originalmente escrita para piano, mas é uma peça toda de imagens, de sons que estão também fora do piano, mas que começam a habitar ali dentro, né? Então foi, achei que ficou legal e foi muito gostoso de fazer assim também, de tocar Gubaidulina depois de ter investigado Stravinsky, assim, ao contrário, né? Eu costumo dizer que fazer transcrição é quase como você pegar um quadro, assim, que, né? Você pegou um Picasso e você volta a redesenhar ele, mas em outro frame, né? Então, se ele tem um frame grande, você vai fazer um frame menorzinho daquilo. Então, né, tem parâmetros que você vai perder algumas coisas, vai ter que criar outras, mas tem que ter, o quadro tem que aparecer o mesmo. Então, acho que foi um trabalho muito interessante, né? Que foi trabalhoso, mas foi maravilhoso, foi muito bom. E daí teve esse prêmio do Grammy Latino, que foi totalmente, que eu não esperava, mas que foi uma surpresa muito incrível, muito maravilhosa.
1: Legal. A gente combinou de ouvir uma peça, um movimento, que é Quatro Danças Russas, um Pato, não é isso?
0: Primeiro movimento, o pato, é isso, dança de roda.
1: Vamos ouvir a dança de roda, então.

0: E no álbum dedicado ao Villa-Lobos tem duas peças da série Carnaval das Crianças. Uma delas é o Ginete do Pierrozinho, que foi tocada até na Semana de Arte Moderna, né, de 22.
1: Foi, muito bem lembrado.
0: Eu vi que
1: Foi
0: foi
1: tocada provavelmente pela Guiomar Novais.
0: Ah, pela Guiomar Novais. Pra você ver.
1: Sim.
0: E tem a outra que é a Gaita de um Precoce Fantasiado, é isso?
1: isso.
0: Mas você conhece essa desde que você era criança? Não, você conheceu depois essas.
1: Cara, nossa, boa pergunta. Não
0: Nossa.
1: sei muito quando eu conheci isso. Essas peças infantis, entre aspas, né?
0: É.
1: Porque, na realidade, elas são um concerto para piano do Villa-Lobos, né? Elas fazem parte de uma mão precoce, né? Então, elas são desafiadoras, assim, né? Para uma criança. Eu acho que o Carnaval das Crianças tem. Eu vejo um pouco assim. Eu acho que é uma peça. Não é uma peça infantil, é uma peça dedicada ao universo infantil, mas é bem mais difícil do que Cirandinhas, do que Guia Prático, assim. Pianisticamente, ela já traz outros desafios, musicalmente, especialmente também, né? Tem muita dissonância, então, para as crianças ainda é a não ser que seja uma criança incrivelmente talentosa já, né? Mas é isso, assim. Você perguntou do Ginete, que a gente gravou no Wurlitzer, né? É isso, né?
0: Explica para o ouvinte o que é o Wurlitzer.
1: O Wurlitzer é um piano elétrico, né? Então ele fez muito sucesso ali nos anos 70, quando a gente ouve, sei lá, os álbuns do Miles Davis, tem sempre alguém tocando Wurlitzer, assim, tem essa sonoridade. E aí eu já estava também com essa ideia de explorar ali instrumentos de teclado, sintetizadores, alguma coisa que fizesse sentido musicalmente, né? Não assim uma coisa gratuita, mas eu estava explorando, estava lá experimentando. E aí quando eu experimentei o Wurlitzer, na hora eu senti que ele é como se fosse um piano de brinquedo. E aí eu falei, cara, Carnaval das Crianças vai ficar legal. Aí comecei a tocar, nossa, e foi um sucesso. Todo mundo do estúdio falou, nossa, que legal, vamos fazer. E aí eu fiquei apaixonada pelo Wurlitzer. Agora eu estou sofrendo muito, porque não consigo achar muito Wurlitzer para tocar por aí.
0: Não.
1: Mas pro show vai ter, pro
0: Mas
1: show
0: eu
1: vai
0: no
1: ter.

0: essa coisa, né? A gente trouxe esses instrumentos diferentes, né? Além do Wurlitzer, a gente tem enxadas, né? Então vai ter enxada no show também.
1: É,
0: O Viva o
1: enxada, enxada mesmo.
0: Carnaval, enxada, de
1: De
0: verdade,
1: verdade.
0: né? Faz parte dessa da sonoridade ali que pensamos para Viva o Carnaval, né? Então, também todo esse universo do carnaval, né? Carioca, provavelmente, né? Dessas cenas de carnaval estão bem representadas. Eu acho que estão bem representadas no disco, assim, para a gente sentir bem essa aproximação.
1: Tá. Olha, em função dessa que a gente está conversando, eu vou terminar o seguinte. Primeiro com o Carnaval das Crianças, a versão do Jonete do Pirrozinho, tá? E acabar com o Vivo Carnaval, acaba, digamos assim, para cima, Vivo Carnaval,
0: Ah, tá.
1: que na
0: E eu
1: verdade.
0: falei antes, então.
1: Não, foi ótimo, foi ótimo. Que na verdade é a
0: Tá.
1: música que abre o álbum, né? Que abre o disco, já que também está em vinil, a gente
0: Sim.
1: pode chamar de disco também. Então a gente inverte um pouquinho, importa primeiro o Carnaval das Crianças e depois o Vivo Carnaval. Pode ser?
0: Pode ser sim.
1: Então tá bom. Vamos terminar com isso. Érica, muito obrigado aí pro seu tempo, você que está em Minas.
0: Imagina.
1: Obrigado por conversar com
0: Eu
1: a
0: que
1: gente.
0: agradeço, eu que agradeço pelo tempo de vocês aí, pelo destaque, para esse trabalho. Muito
1: Tá bom.
0: obrigada mesmo.
1: Tchau, boa sorte. Um abraço.
0: Valeu, obrigada. Abraço,
1: Tchau.
0: tchau, tchau.

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1: Zero Hora.
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No Música e Músicos do Brasil de hoje, nós vamos homenagear o saxofonista, flautista, compositor, arranjador e também produtor musical, Léo Gundermann, que completa 70 anos nesse mês. Dono de uma carreira que atravessa mais de 4 décadas, ele ajudou a aproximar a música instrumental do grande público e se tornou uma das principais referências do jazz brasileiro, transitando com naturalidade entre a música popular e a música de concerto. Seja muito bem-vindo, você é o nosso convidado no Música e Músicos do Brasil. Começa agora. Nós vamos iniciar o programa com um álbum intitulado Origens, lançado em 2011. Ouviremos a Fantasia para sax soprano, de Villa-Lobos, em redução para sax e piano, com Léo Gundermann no sax e Estela Caldi ao piano.

Ouvimos a Fantasia para Saxo Soprano, de Heitor Villa-Lobos, interpretada de forma única por Léo Gandelman no sax e Stella Gaudi ao piano. Léo Gandelman nasceu no Rio de Janeiro em 10 de agosto de 1956 em uma família de músicos. Filho do maestro Henrique Gandelman e da pianista Salomeia Gandelman, ele iniciou seus estudos ainda na infância e, aos 15 anos, já se apresentava como solista da Orquestra Sinfônica Brasileira. Mais tarde, estudou saxofone, composição e arranjo na Berklee College of Music, nos Estados Unidos, e, ao retornar ao Brasil, rapidamente se tornou um dos músicos de estúdio mais requisitados do país, participando de centenas de gravações. Em carreira solo, iniciada em 1987, Léo Gandelman consolidou uma linguagem inspirada no jazz e na música brasileira, vendendo mais de 500 mil discos instrumentais, algo bastante raro para a época. O seu álbum Solar, de 1990, ultrapassou a marca de 100 mil cópias e se tornou um dos maiores sucessos da música instrumental brasileira. Deste álbum, nós vamos ouvir as faixas Solar e Pequenos Grãos, de Léo Gandelman e William Magalhães, e a interpretação de Léo Gandelman e convidados.

Ouvimos Solar e Pequenos Grãos, de Léo Gandeman e William Magalhães, e a interpretação foi de Léo Gandeman e convidados. Ao longo de mais de 4 décadas de carreira, Léo Gandeman dividiu estúdios e palcos com alguns dos maiores nomes da música brasileira, entre eles Gilberto Gil, Milton Nascimento, Gal Costa e Chico Buarque, além de artistas internacionais. Ele também se apresentou em importantes festivais de jazz e realizou temporadas no lendário Blue Note de Nova York, passando por países da Europa, Ásia e América Latina. O músico foi eleito por 15 anos consecutivos o melhor instrumentista brasileiro do Prêmio Diretas da Música. Além disso, recebeu prêmios da APCA e o Prêmio TIM, e o título de Doutor Honoris Causa pela Universidade de Brasília. Na sequência, nós vamos conferir um pouco mais do álbum intitulado Origens, Concerto para Sax e Piano, que traz uma síntese da trajetória de Léo Gandeman, revisitando a sua formação musical. Ouviremos Brejeiro, de Ernesto Nazaré, e Gaúcho, Corta-Jaca, de Chiquinha Gonzaga, Léo Gandeman no sax alto e Maria Tereza Madeira ao piano.

Ouvimos Brejeiro, de Ernesto Nazaré e Gaúcho, Corta-Jaca, de Chiquinha Gonzaga, com Léo Gandeman no sax alto e Maria Tereza Madeira ao piano. Léo Gandeman também construiu uma trajetória marcante como solista de orquestras. Em seu repertório figuram obras como A Fantasia para Saxofone e Orquestra, de Heitor Villa-Lobos, O Concertino para Saxofone, de Radamés Inátaly, e além de peças de Claude Debussy e Jacques Ibert. Ao longo da carreira, ele se apresentou com importantes orquestras brasileiras e estrangeiras e gravando, em 2006, um álbum inteiramente dedicado à obra de Radamés Inátaly para saxofone, vencedor do Prêmio Tim de Melhor Disco Instrumental. Deste álbum, intitulado Radamés e o Sax, nós vamos ouvir um trecho de Brasiliana número 7 de Radamés Inátaly, na interpretação de Léo Gandeman e músicos convidados.

Ouvimos um trecho de Brasiliana, número 7, de Radamés Inátaly, e a interpretação de Léo Gandeman e convidados. Reconhecido pelo virtuosismo e pela versatilidade, Léo Gandeman se tornou um dos raros músicos brasileiros capazes de ocupar com igual destaque os palcos do jazz, da música popular e da música de concerto. Nós vamos finalizar essa pequena homenagem aos 70 anos de aniversário de Léo Gandeman com Quatro Estações da Floresta do Amazonas, de Heitor Villa-Lobos, Léo Gandeman no sax e Maria Tereza Madeira ao piano. Os movimentos são Veleiros, Cair da Tarde, Canção de Amor e Melodia Sentimental.

0: Tivemos então quatro canções da Floresta do Amazonas, de Heitor Villa-Lobos, Léo Gandelman no sax e Maria Tereza Madeira ao piano. E assim encerramos mais um Música e Músicos do Brasil, hoje celebrando 70 anos de Léo Gandelman, um dos grandes nomes da música instrumental brasileira. Muito obrigado pela sua companhia e até o próximo programa. E como sempre, eu espero por você. Até lá.
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0: de 1923.
1: 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Arthur Moreira Lima.
2: O pianista carioca Arthur Moreira Lima começou a estudar piano aos 6 anos de idade, tendo aulas com Lúcia Branco, uma referência para o instrumento. Estudou também na França e na antiga União Soviética, tendo como mestres Marguerite Long e Rudolf Kehrer, nomes seminais para a formação do pianista. Arthur Moreira Lima se projetou internacionalmente na 7ª competição internacional Frédéric Chopin, no ano de 1965, onde conseguiu o 2º lugar e os prêmios de favorito do público e melhor sonata. Você ouve um trecho da apresentação que fez o mundo conhecer o talento deste grandioso pianista.

Arthur Moreira Lima é considerado um dos grandes intérpretes de compositores românticos, como Frédéric Chopin e Franz Liszt, além de modernistas como Sergei Prokofiev e Heitor Villa-Lobos. Foi solista da primeira audição do Concerto número 1 de Villa-Lobos no exterior e passou por países como Áustria, Japão, Rússia e Alemanha. Quando volta ao Brasil nos anos 1970, grava mais de 50 discos, dentre os 100 de toda a sua carreira, e se torna um grande intérprete de música popular brasileira, com destaque para obras de Francisco Mignone, Radamés Inátali e Ernesto Nazaré. Arthur Moreira Lima faleceu em 2024, deixando um legado de grandes interpretações e também de divulgação da música clássica, levando seu piano e seu talento para diversas cidades do interior do Brasil.

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2: Uma hora.

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1: Olá, vamos começando mais uma viagem do programa Circular Brasil de Música Instrumental. Hoje a gente passa pelo centro-oeste do país e também pela região sudeste. Vamos começar apreciando a música do compositor e violeiro Roberto Correia. Ele é da região centro-oeste, de Goiás, mas também incluindo aí o Distrito Federal. Nós vamos conhecer melhor a música desse artista brasileiro através de um disco dele chamado Uróboro. Na sequência, a gente vai para o Sudeste, para o Rio de Janeiro, e vamos fazer uma homenagem. Uma homenagem a dois grandes violonistas que, infelizmente, não estão aqui conosco mais. O Rafael Rabelo e o Dino, Sete Cordas. Vamos ouvir e relembrar faixas de um disco que leva o nome dos dois no título. E, para terminar, continuamos no Sudeste do país, mas agora vamos para São Paulo, apreciar o trabalho do talentoso baixista e, na verdade, multi-instrumentista Arismar, do Espírito Santo. É isso aí, prepare-se, se acomode no seu assento, porque está na hora de visitar trabalhos musicais bem diferentes e vindos de diferentes cantos do país. O Circular Brasil está no ar. Roberto Correia é um dos violeiros mais produtivos do país. Ele é professor e pesquisador e tem vários discos lançados. Transita muito pela região de Goiás, que tem forte influência na sua música, mas sua sede fica mesmo no Distrito Federal, na cidade de Brasília. Roberto já viajou dezenas de países mostrando a arte da viola caipira do Brasil. No programa de hoje, vamos apreciar faixas de um disco dele chamado Uróboro. Todas as faixas são de autoria do violeiro. Vamos abrir o programa ouvindo duas delas. Agora, vem aí Canção do Repente e logo a seguir Antiviola.

Esse é o programa Circular Brasil de Música Instrumental. Nesse momento, estamos curtindo o som do violeiro e compositor Roberto Correia, da região centro-oeste do país. Estamos apreciando faixas de um disco dele, que é uma obra de referência do trabalho do Roberto. O álbum se chama Uróboro. Acabamos de ouvir Antiviola. Antes dela foi Canção do Repente, de autoria do Roberto Correia. Inclusive, ele é o compositor de todas as faixas do disco. Ele apostou no potencial solista das violas caipira e de coxo na década de 1980. Passou a compor para esses instrumentos a partir dali, explorando suas sonoridades e peculiaridades técnicas. Além de instrumentista, violeiro mesmo, né? O Roberto Correia é professor, um pesquisador, um estudioso do instrumento e da música produzida para esse instrumento em solo brasileiro. Vamos agora para mais duas faixas desse mesmo disco, Parecença e Araponga Esprivitada.

Estamos conhecendo um pouco melhor o trabalho do violeiro e compositor Roberto Corrêa, através de faixas de um disco dele chamado Uróboro. E você está acompanhando o programa Circular Brasil de Música Instrumental. Acabamos de ouvir duas faixas de autoria do Roberto. A que você ouviu agora se chama Araponga Esprivitada, e antes dela foi Parecença. E, para fechar a participação deste violeiro do centro-oeste do país aqui no programa de hoje, vamos tocar mais uma. Como as músicas são curtinhas, vai dar para a gente ouvir cinco faixas desse disco aqui no Circular Brasil de hoje. Vem aí, Perobeira Maria.

O nome dessa música é Perobeira Maria. Ela está presente em um disco chamado Uróboro, do violeiro e compositor Roberto Correia. O Roberto é da região centro-oeste do Brasil. É um dos mais expressivos e produtivos violeiros do país e foi a primeira atração aqui, em nossa viagem de hoje, no programa Circular Brasil de Música Instrumental. Agora é a hora de irmos para a nossa próxima atração. Vamos para o Rio de Janeiro. E, na verdade, vamos fazer uma homenagem a dois grandes músicos que não estão mais aqui neste planeta. Infelizmente, o Rafael Rabelo e o Dino Sete Cordas. Rafael Rabelo foi certamente um dos maiores violonistas que o país já teve, e o Dino foi um dos principais precursores do que hoje consideramos como uma linguagem específica e bem brasileira do violão sete cordas. O Dino foi um grande mestre e de vários músicos brasileiros, inclusive do próprio Rafael. Hoje iremos ouvir faixas de um álbum que os dois gravaram juntos e que leva o nome deles no título, Rafael Rabelo e Dino Sete Cordas. Eu gosto muito desse disco e guardo ele com o maior carinho. Os dois estavam muito inspirados quando registraram esse trabalho. Aqui no programa Circular Brasil de hoje, vamos apreciar 5 faixas desse trabalho. E a gente começa agora. Começamos com uma releitura de Conversa de Botequim, do Noel Rosa. E logo na sequência vem Graúna, do João Pernambuco.

Estes aí são a dupla Rafael Rabelo e Dino Sete Cordas. E claro, contando com uma turma de apoio, né? No acompanhamento. Estamos ouvindo faixas de um disco deles dois, chamado Rafael Rabelo e Dino Sete Cordas, com os nomes deles no título, né? Acabamos de ouvir duas releituras. Essa agora foi Graúna, de João Pernambuco. E antes dela, a gente ouviu Conversa de Botequim, do Noel Rosa. Essa dupla fez história na música brasileira no que diz respeito à linguagem do violão no Brasil. O Dino foi uma referência e um precursor no que diz respeito à criação de uma linguagem brasileira para tocar violão, com ênfase no violão sete cordas. E o Rafael foi um cara que reafirmou isso em grande estilo e se tornou uma referência inesquecível do violão brasileiro. Vamos para mais duas músicas na sequência. Agora vem aí Alma de Violinos, do Lamartine Babo e Alcir Pires Vermelho, e logo depois Segura Ele, do Pixinguinha e Benedito Lacerda.

Esse é o programa Circular Brasil de Música Instrumental. E este é o som dos violonistas Rafael Rabilo e Dino Sete Cordas, através de faixas de um disco que leva justamente o nome dos dois no título, dessa forma mesmo, Rafael Rabilo e Dino Sete Cordas. Para quem conhece um pouquinho, sabe da grande importância que os dois tiveram, de maneiras diferentes, na consolidação de uma linguagem brasileira para o violão, né? Uma colaboração inestimável. A gente acabou de ouvir Segura Ele, do Pixinguinha e do Benedito Lacerda, e a anterior foi Alma de Violinos, música do Lamartine Babo e Alcir Pires Vermelho. Vamos ouvir mais uma desse disco para encerrar a participação desses dois aqui no Circular Brasil de hoje. Vem aí um clássico, 1-0, do Pixinguinha e Benedito Lacerda.

1-0, do Pixinguinha e do Benedito Lacerda, interpretada por dois craques do violão brasileiro que tiveram uma participação inestimável na história deste instrumento no país e na consolidação de um estilo que chamamos hoje de violão brasileiro. É o Rafael Rabelo e o Dino Sete Cordas. O disco do qual nós tiramos essas faixas leva o nome dos dois no título desse jeito mesmo, Rafael Rabelo e Dino Sete Cordas. Infelizmente, nenhum deles está mais aqui conosco no planeta Terra. O Rafael, inclusive, partiu muito precocemente. Fica aqui a nossa homenagem a esses grandes artistas do Brasil. E a viagem do programa Circular Brasil, de música instrumental, segue em frente. Mas continuamos no Sudeste. Agora vamos para São Paulo, visitar o trabalho do baixista Arismar, do Espírito Santo. O Arismar do Espírito Santo é um craque, um veterano da música brasileira. Ele é um entusiasta da improvisação e toca vários instrumentos de cordas, mas foi com o contrabaixo que o Arismar surgiu no mercado da música brasileira em um primeiro momento. Vamos ouvir faixas de um disco que leva o nome dele no título. O álbum traz um trabalho variado, com sua ótica pessoal e cheio de swing. A gente começa com uma releitura de um lindo clássico da música brasileira, Luz Negra, do Nelson Cavaquinho e Amâncio Cardoso, com direito inclusive a vocalizes do Arismar e também do Edson Montenegro. Logo depois a gente ouve Carismando, um tema do Hermeto Pascoal e com a participação dele em um piano elétrico.

Esse é o programa Circular Brasil de Música Instrumental. E nesse momento estamos apreciando o trabalho do baixista paulistano Arismar do Espírito Santo, com faixas de um disco que leva o nome dele no título. Acabamos de ouvir Carismando, música do Hermeto Pascoal e com a participação dele, tocando piano elétrico. E antes dela, foi uma releitura de Luz Negra, um lindo clássico, né? Do Nelson Cavaquinho e do Amâncio Cardoso. E para terminar o Circular Brasil de hoje, vamos conferir mais duas faixas desse disco. A gente vai ouvir agora Samba Novo, do Durval Ferreira e Newton Chaves, com direito a um vocalize da cantora Jane Duboc. E para fechar, vem Tiago, música de Silvia Góes.

0: Essa foi Tiago, música da Silvia Góes. E antes dela, a gente ouviu Samba Novo, do Durval Ferreira e Newton Chaves, que contou com um vocalize da cantora Jane Duboc. Acabamos de apreciar a música do baixista Arismar do Espírito Santo, de São Paulo, através de faixas de um disco que leva seu nome no título. Arismar é um craque, um virtuoso. Ele é multiinstrumentista também, tocando outros instrumentos de cordas. E vamos terminando por aqui o nosso programa de hoje. Muito obrigado pela sua companhia e pela sua audiência. Os trabalhos técnicos do Circular Brasil são do Rafael Napoleão. A gente tem um encontro marcado para a nossa próxima viagem, sempre nesse mesmo dia e horário da semana. Beleza? Um grande abraço para você e até a próxima.
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3: Zagreb, música e interpretação de Wagner Tiso.

0: Zagreb, música e interpretação de Wagner Tiso.
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6: Duas horas e dois minutos. 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
7: Sonata em Dó maior, K521, para piano a quatro mãos, de Mozart. Pianistas Misha e Sipa Dicher.

0: Sonata em Dó Maior K521 para piano a quatro mãos, de Mozart. Pianistas Misha e Sipa Dicher.
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0: Concerto triplo em Dó Maior, opus 56, de Beethoven. Violino Alexandra Kononova. Violoncelo Natalie Klein. Piano Dave Kadush. Orquestra Ínsula, sob a regência de Laurence Equilibert.

0: Concerto triplo em Dó maior, opus 56, de Beethoven. Violino, Alexandra Kononova. Violoncelo, Natalie Klein. Piano, Dave Kadush. Orquestra Ínsula, sob a regência de Laurence Equilibet.
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0: Sarca, poema sinfônico do ciclo A Minha Pátria, de Smetana. Orquestra Filarmônica de Israel, regente Zubin Mehta.

0: Sarca, poema sinfônico do ciclo A Minha Pátria, de Smetana. Orquestra Filarmônica de Israel, regente Zubin Mehta.
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0: No No Turidu, dueto da ópera Cavalaria Rusticana, de Pietro Mascagni. Solistas, Giulia Varadi e Luciano Pavarotti. Orquestra Filarmônica Nacional, regente Gianandrea Gavazzeni.

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0: No Noturidu, dueto da ópera Cavalleria Rusticana, de Pietro Mascagni. Solistas, Giulia Varadi e Luciano Pavarotti. Orquestra Filarmônica Nacional, regente Gianandrea Gavazzeni.
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0: Três peças em transcrição para harpa solo de Debussy. Harpa Catherine Michel, transcrições de Pierre Jamet.

0: Três peças em transcrição para harpa solo de Debussy, harpa Catherine Michel, transcrições de Pierre Jamet.
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0: Júpiter, o portador da jovialidade, da suíte Os Planetas, opus 32, de Gustav Holst, Orquestra Sinfônica de Boston, regente William Steinberg.

0: Júpiter, o portador da jovialidade, da suíte Os Planetas, opus 32, de Gustav Holst. Orquestra Sinfônica de Boston, regente William Steinberg.
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0: O Boi no Telhado, de Darius Milhaud. Violino, Gidon Kremer. Piano, Oleg Meisenberg.

0: O Boi no Telhado, de Darius Milhaud. Violino, Gidon Kremer. Piano, Oleg Meisenberg.
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0: Seaside Rendezvous. Arranjo para grupo vocal a capela de Fred Mercury. Grupo vocal The King Singers.

0: Magnificus. Seaside Rendezvous. Arranjo para grupo vocal a capela de Fred Mercury. Grupo vocal The King Singers.
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3: Intérpretes brasileiros. Marco Lima.

Jovem nome da música clássica e de câmara brasileira, o violonista Marco Lima iniciou seus estudos em Niterói, sua cidade natal. Continuou o aprendizado de violão na Unirio e tornou-se mestre na Alemanha. De volta ao Brasil, Marco expandiu seus estudos na Universidade Federal do Rio de Janeiro, local onde conquistou seu doutoramento em música.

Marco Lima foi premiado em diversos concursos de interpretação. Em 6 deles, consagrou-se o grande vencedor. Sua trajetória artística passou por países como Alemanha, Itália, França, além de importantes salas brasileiras.

Seu talento pode ser admirado no álbum Danças Brasileiras, do Quarteto Carioca de Violões. No disco, o grupo apresenta um repertório exclusivamente brasileiro, com obras de Dino Krieger, Nicanor Teixeira, Arthur Verocai, entre outros.

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3: Quatro horas.
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5: Eu sou Rui Vasconcelos e estamos iniciando mais uma edição do programa Sala de Concerto. Hoje estamos recebendo aqui em nossos

0: Estúdios, o Codex Santíssima, grupo que tem a seguinte formação: André Paiva, voz e flautas; Carla Marinho, voz e cítola; Doriana Mendes, voz, saltério pensado, sinos e a supervisão vocal; Pedro Novaes, viela de arco, flautas, gaita de fole e rebabe; Rita Cabos, clavicímbalo; Félix Ferrar, organeto, flauta, percussão e a direção geral. Sejam todos muito bem-vindos.
1: Obrigada, boa tarde a todos.
0: Muito bem. Formado com o intuito de difundir a música antiga para públicos bem variados, o Codex Santíssima dá ênfase, né, ao repertório medieval e busca aproximá-lo do ouvinte menos acostumado a esse estilo, sem abrir mão, é claro, da autenticidade estética e da pesquisa musicológica. Hoje, eles irão apresentar o concerto Sed Sapientia, Trono da Sabedoria. No programa, teremos um repertório escrito do século XI ao século XIV. Obras de anônimos e também de autores como Guillaume de Machaut e Hildegard de Bingen. Antes de conversar com os nossos convidados, ouviremos a primeira obra do repertório que nos trazem. Com o Codex Santíssima, teremos Los Sept Gottes, obra anônima do Livro Vermelho de Montserrat. 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Este é o programa Sala de Concerto.

0: Esta foi Lucette Gott, obra anônima do Livro Vermelho de Montserrat, com o conjunto Codex Santissima. Para quem chegou agora aqui na Rádio MEC, hoje estamos recebendo no Sala de Concerto os integrantes do conjunto Codex Santissima. Integrante e diretor do Codex Santissima, Félix Ferrat. E há décadas, né? Produtor e agora também programador aqui na Rádio MEC. Produz e apresenta o Som Infinito e também o programa Áurea Música. Félix e o Codex Santissima celebraram conosco, né, na Sala Cecília Meirelles, os 35 anos da MEC FM em 2018. Lembra, Félix?
1: Com certeza.
0: Mas o conjunto existe há bem mais tempo. Félix, por que este nome, né? E o que motivou a formação do grupo e há quanto tempo, né, vocês desenvolvem já esse trabalho?
1: O Codex, nós começamos no final de 2011, mas consideramos que o início mesmo 2012. E estamos nessa caminhada em busca, como você falou bem lá no iniciozinho, de divulgar a música medieval, um pouquinho da renascentista também. O nome é o seguinte: Codex são os manuscritos, tanto da Antiguidade quanto da Idade Média, os escritos anteriores à imprensa, né? Manuscritos, só que quando organizados na forma de livro, encadernados, aí recebe o nome de Codex. E Santíssima, porque a nossa inspiração inicial, lá atrás, em 2011, 2012, foi fazer um projeto em homenagem à Virgem Maria, a mãe de Jesus Cristo. Então, maravilha. Santíssima é a Virgem Maria. E Codex é um livro imaginário que nós, digamos assim, todas as peças que nós nos propusemos a tocar, baseadas nas fontes, né? Por isso o Codex, a intenção de buscar fundamentação nas fontes e fazer um trabalho assim com pesquisa, né, de manuscritos, e fazer sempre uma busca de autenticidade. Na Idade Média tudo depende um pouquinho às vezes de criação e imaginação, mas a gente não pode partir do zero. Então o manuscrito está aí para isso. Então o Codex Santíssima, que é o nome do nosso grupo, é o conjunto de todos esses manuscritos onde a gente vai buscar as coisas mais belas em homenagem à Mãe de Jesus Cristo, à Virgem Santíssima.
0: É isso aí. E para o resultado, né, de excelência que vocês conseguem em suas execuções musicais, como já vimos aqui inicialmente nessa primeira peça, é preciso certamente muito ensaio, né? Porque eu estou vendo aqui, estou presenciando diversos instrumentos. Também o trabalho, né, se realiza e começa na pesquisa musical, como você disse, né, nos manuscritos, e também na pesquisa de instrumentos. Félix, pode nos falar um pouquinho sobre essa importante característica do trabalho do grupo?
1: Os instrumentos medievais, nós não temos praticamente nenhum remanescente. Temos muito pouca coisa concreta remanescente. A pesquisa é feita na iconografia. O que é isso? As iluminuras dos manuscritos. Contém, alguns deles são bem ricos em instrumentos, como os manuscritos das cantigas de Santa Maria. Você pode ter uma ideia bem precisa de como a cantiga deve soar em termos de timbres, porque tem um manuscrito do Escorial que tem muito desenho, muita iluminura, que a gente chama, né, dos instrumentos que eram tocados. E também nas esculturas de catedrais, principalmente nas portadas das catedrais românicas, como de Santiago de Compostela, por exemplo, tem os 24 anciãos do Apocalipse, cada um segura um instrumento. Isso. Diferente. É. Então, a pessoa que quer estudar, eu dei um exemplo, mas tem mil outras. Nós temos um instrumento, por exemplo, que é uma réplica de uma escultura do rei Davi, praticamente tamanho natural. Então, a pessoa pode medir lá na estátua que está em Santo Domingo de la Calzada, na Espanha, e fazer um instrumento como esse que nós temos aqui, que é a viola de arco. Então, é isso. Os instrumentos nós fomos buscar construtores, a maioria deles na Europa, que fazem esse trabalho de estudar as iluminuras, as esculturas, mediante o trabalho de organologia, né, que é uma ciência, a ciência de construir instrumentos musicais, e fazer, então, o mais próximo possível do que essas informações que nós temos podem nos levar. Mas foi um trabalho difícil coletar, eu diria, ao longo de toda a Europa, até do mundo, porque nós temos aqui alguma coisa que foi feita no Oriente, e por aí vai.
0: E enquanto, só de curiosidade, essas réplicas, elas são mais, digamos assim, mais divulgadas ou difundidas aonde? Só na Europa?
1: As réplicas são feitas, geralmente, por luthiers da Europa, mas temos um instrumento que foi feito

0: no Brasil, mas que o projeto é nosso. Como
1: Entendi.
0: ele tem uma planta no manuscrito em que ele é apresentado, a gente pôde fazer um projeto, também olhando outros instrumentos que já estavam prontos antes, e fazê-lo no Brasil com um luthier brasileiro, de americana, que a Rita depois vai falar um pouquinho até melhor sobre isso. Mas é isso, varia, mas assim, é um trabalho que está bem concentrado na Europa, né? Porque a música medieval é, diz respeito à
1: Exatamente.
0: Idade Média, quando a gente fala medieval, Idade Média europeia, sem dúvida.
1: Lá é o
0: Então,
1: berço.
0: isso.
1: O repertório de que vocês dedicam, né, na música antiga, com especial atenção à música litúrgica e sacra. Muitas obras selecionadas para a apresentação de hoje são dedicadas, como até vocês acertou anteriormente, à figura da Virgem Maria. Pode nos falar sobre essas escolhas, em especial no caso desse repertório para hoje?
0: Lá atrás, nós bolamos um grande projeto, cujo título é Títulos da Virgem Maria. Então, cada programa que a gente prepara é baseado num título da ladainha de Nossa Senhora. Então,
1: Certo.
0: o primeiríssimo, lá de 2012, chamava-se Rosa das Rosas, Flor das Flores, que é o nome também de uma obra medieval muito famosa. Depois nós partimos para o Salus Infirmorum, que é um título também, Saúde dos Enfermos. Depois, em terceiro lugar, o Dei Genitrix, que é a genitora de Deus. Está entendendo? Então, são partes de um grande projeto homenageando a Virgem Maria a partir dos seus títulos. Em seguida veio o Sedes Sapientiae, que é esse que nós estamos tocando hoje, como você
1: Sim,
0: disse. São nomes sempre em latim,
1: sim.
0: porque o latim é a língua predominante nesse repertório. Então, é isso. É uma forma de homenagear a Virgem Maria por meio dos seus títulos.
1: Maravilha. Então vamos seguir aqui com a apresentação do Codex Sanctissima com mais duas obras compostas no século XIV. Quando Joselli canta, obra anônima do Codex Rossi, e Beauté Parée de Valour, de autoria de Guillaume de Machaut. 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

0: Ouvimos, na interpretação do Codex Antissima, Biotepare de Valour, de Guillaume de Machaut, e Quando Euseli Canta, obra anônima, do Codex Rossi. Este é o Sala de Concerto recebendo o Codex Antissima. A próxima obra tem por título Kyrie Eleison. Esta é uma expressão comum a ritos cristãos. Rita, pode nos falar sobre esta expressão e sobre a obra que vamos ouvir?
1: Então, a expressão Kyrie eleison significa Senhor, tende piedade. É um termo de origem grega, né? A expressão é bastante utilizada em missas cantadas pelos fiéis nas celebrações. É uma invocação usada no início da missa, em alternância com a de Christe eleison. Então, o Kyrie, cunctis potens, genitor Deus, Deus gerador que tudo pode, criador de todas as coisas, tende piedade de nós. É uma peça anônima do final do século XIV, e faz parte do Codex Faenza, manuscrito italiano copiado no início do século XV, e contém uma das mais antigas coleções de música para teclado de que dispomos. Esse manuscrito, inclusive, se conserva na Biblioteca de Faenza, na Itália. Essa peça que vamos executar é uma reinterpretação para teclado de uma composição vocal. A execução é feita pelo clavicímbalo, mas poderia ser tocada em qualquer instrumento de tecla medieval. Então, o clavicímbalo é um instrumento de tecla medieval pinçado e não possui abafadores. Ele é o precursor do cravo. Já o cravo possui abafadores.
0: Exato, estou vendo que existe até uma certa... Me faz lembrar, né? Olhando assim.
1: E o nosso clavicímbalo é baseado no tratado de Arnaud Desvolle, holandês, de 1440, esse tratado. Então, nos baseamos nesse tratado em formato, nas dimensões, nas proporções, na extensão do teclado. E ele foi construído em 2015 pelo construtor brasileiro chamado César Guidini, em Americana, São Paulo. É o primeiro clavicímbalo construído no Brasil até hoje, né?
0: Maravilha. Isso, agora o André vai acrescentar as informações da Rita.
2: Falando sobre o arranjo, ela é instrumental, só que o arranjo tem o tenor cantado.
0: Certo.
2: E esse tenor, ele tem ornamentação medieval, né? Então, alguns ornamentos que os ouvintes ouvirão, é medieval. A gente busca fontes especializadas, através do nosso querido diretor também, nos informa, nos ajuda a executar.
0: De uma maneira mais fiel àquela época, né?
2: Isso, isso.
0: Maravilha.
2: E na peça em si vai tendo alternações de gregoriano e polifonia. Gregoriano e polifonia.
0: Maravilha. Então, vamos lá. Com o Codex Santissima teremos Kyrie Eleison, de autoria anônima do Codex Faenza, uma obra do século XIV. 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

0: Ouvimos na interpretação do Codex Antissima, Kyrie Eleison, obra do século XIV de autoria anônima, presente no Codex Faenza. 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Teremos agora obras escritas dos séculos XI, XII e XIII. A primeira, Salve Regina, foi escrita pelo monge Hermano Reichenau. E é uma das orações mais conhecidas do catolicismo. Ouviremos também uma composição da escritora, compositora e filósofa Hildegarde Bingen. Quem poderia falar sobre essas peças? Pedro, ok.
1: É minha vez aqui, né? Eu queria dizer, antes de mais nada, que a Idade Média, né, é um período muito longo da história, né? São praticamente 1000 anos. Muito embora a música que nós conheçamos, ela tenha sido composta lá em torno do século IX até o século XV. Então a gente vai fazer um salto histórico com essa peça aí do século XIV e vamos recuar para o século XI. Nesse século viveu um monge na Alemanha, que é o Hermano Contractus, ou o Hermano de Reichenau, justamente por ser um monge beneditino da abadia que levava esse nome, Reichenau. Ele era simplesmente conhecido como o milagre do século XI. Isso tem uma explicação, porque o Hermanos, ele tinha muitas limitações físicas de andar, de se locomover, de se comunicar, de respirar, né? E, apesar disso tudo, ele conseguiu superar essas dificuldades e foi um teólogo, um teórico musical, um matemático, além de músico, obviamente. E a peça que nós vamos apresentar agora é um Salve Regina. Os católicos sabem que o Salve Regina ou Salve Rainha é um dos hinos mais populares, né, mais conhecidos do repertório católico. E o Hermanos é justamente aquele que compôs a música, mas também a letra, que mais tarde foi musicada por outros músicos também ao longo da história. Outra figura importantíssima é a Hildegard von Bingen, que foi uma abadessa da Alemanha, de Bingen, viveu também, né, no mosteiro, né? Ela era também beneditina, e ela era uma mística, era também uma mulher muito à frente do seu tempo, no sentido de explorar vários temas que não eram muito comuns de serem explorados pelas mulheres, né? E a música dela também se destaca. Essa música, o Salve Regina, que normalmente é cantada, nós vamos apresentar aqui numa flauta pitagórica. E o que é uma flauta pitagórica? Nós temos várias flautas doces, né, no conjunto, e elas têm essa característica de terem afinação tal qual a gente crê que tenha sido usado predominantemente na Idade Média. Ela foi feita por um luthier ucraniano, Eugeni Ilarionov. Então a gente tem todo um set de flautas, não é, que tem, entre outras características, o fato de serem cilíndricas ou quase cilíndricas. Isso dá uma sonoridade muito característica, né? Então vamos pensar também nessa flauta, que é uma flauta tenor, né? Mas temos também outras flautas, né? A contralto, a soprano, mas sempre com essa característica de se aproximar o máximo possível da sonoridade medieval.
0: Maravilha. Vamos ouvir na sequência Salve Regina, de Hermano de Reichenau, e Etaudi ex Prefato, de Hildegard de Bingen, com a interpretação do Codex Santissima.

Ouvimos com o Codex Santissima Et audive ex prefato de Hildegard de Bingen e Salve Regina de Hermano Reis.

0: Chenal. É uma pena, né? Mas estamos chegando ao final do nosso programa e quero agradecer a todos os integrantes do Codex Santíssima por esta apresentação. Eu vou pedir até que vocês contem para os nossos ouvintes de que forma podem ter acesso, né, aos seus trabalhos, agendas, endereços para contato.
1: Os contatos podem ser feitos através do site. Nós temos um site www.codeximax2s.net. Vou repetir: www.codexima.net. Estamos no Face também e no Instagram. É só digitar Codex Santíssima com C mudo, né? E dois S's. No nosso site, nós temos uma agenda de apresentações, de concertos. As pessoas podem seguir a agenda, temos e-mail. Vale a pena fazer uma visita.
0: Tudo bem. Este foi o Sala de Concerto. Agradecemos aos nossos ouvintes que nos acompanham pelo rádio, pela internet e nas demais plataformas. Continue conosco em nossa programação. O Sala de Concerto foi apresentado por mim, Rui Vasconcelos, e teve trabalhos técnicos de Roberto Barrucho, na produção Adriana Ribeiro, assistente de produção Carlos Soca, e na sonoplastia Silas Mendes. Eu agradeço a todos os componentes do Codex Santíssima, o André Paiva, a Carla Marinho, a Dorina Mendes, Pedro Novaes, Rita Cabuz, todos muito bem supervisionados e regidos, né, pelo nosso amigo Félix Ferrar. Bem, vamos encerrar ouvindo com o Codex Santíssima, Em Todo Lugar a Poder, de Afonso X, o Sábio, é uma obra do século XIII. Eu pergunto ao Félix, o que você tem a dizer desta obra com um título tão expressivo?
2: Então, Rui, nós quase sempre, para não dizer sempre, se vocês me corrijam, nós sempre colocamos uma cantiga de Santa Maria nos nossos repertórios. São mais de 400 obras que foram compostas no século XIII, por encomenda, por entusiasmo e até talvez por participação pessoal desse rei, que é filho de um rei santo, São Fernando, esse Afonso X é filho dele. E ele se dizia o trovador da Virgem. Então tem tudo a ver com o nosso trabalho. E é um idioma que na época era o idioma considerado o idioma da poesia na Península Ibérica. Não era o castelhano, por mais estranho que isso pareça. A poesia era em galaico-português, que é o ancestral tanto do nosso português atual quanto do galego atual, que se fala na Galícia, né? Então, muitas vezes poderão entender o que está sendo cantado, porque é muito próximo.
0: Então vamos lá. Vamos encerrar esse Sala de Concerto ouvindo com os nossos convidados, Codex Santíssima, a peça Em Todo Lugar a Poder, de Afonso X, o Sábio.

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3: Cinco horas.

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Alô, amigos, ouvintes, auditório da Rádio MEC. É um prazer estar aqui, mais uma vez, produzindo. Muito obrigado. Produzindo e apresentando o programa Roda de Choro. Hoje, ao vivo. E é com muita honra que eu recebo o Regional Carioca.

Estamos apresentando o programa Roda de Choro. Acabamos de ouvir o choro Verinha, do Dermerval Neto. Dermerval Neto. Não sabemos. É um choro lindo, desconhecido, né? Você tem alguma informação do Dermerval, Thiago?

0: Não. Ninguém sabe, ninguém
1: Nenhum.
0: viu. Bom, vamos começar então apresentando os músicos do Regional Carioca, né? Lá na ponta, o nosso Marcos Tadeu dos Santos, do Pandeiro. Cavaquinho, Ana Rabelo. Thiago de Souza no bandolim. Julião Rabelo no sete cordas. E o Rafael Malmite no seis cordas. Regional Carioca. Turma de jovens tocando choro. Jovens mesmo. Quem está aqui no auditório está vendo que são meninos, né? Ana Rabelo, negócio é com você. Você falou que só eu sei falar desse regional. Então você vai falar hoje o programa inteiro. Qual é a média de idade da turma aí?
2: É mais ou menos 20 anos. O mais novo tem 20, o mais velho tem 27.
0: E vocês começaram a estudar os instrumentos mais ou menos há quanto tempo atrás?
2: Bom, eu toco desde os 15, cavaquinho. Tiago, desde os 18, mais ou menos. Julião tem uns 4 anos que ele está tocando, né, Julião? Uns 3 anos que ele está tocando. 3 ou 4. Malmite já tem décadas.
3: 5, 6 anos, violão. Eu tocava cavaquinho antes, desde os 14 anos, ou com 27.
0: E Rafael?
2: E o Tadeuzinho, desde uns 13, 14 anos, ele está com 20? Tem uns 6, 7 anos.
0: Oh, maravilha. Vamos atacar então num Ari Barroso. O Ari Barroso, além de ser um grande compositor, ele também fazia choro. Assim como o Nelson Cavaquinho fez choro, o Noel Rosa fez choro, o Caetano Veloso fez choro, o Chico Buarque. São compositores que têm sempre um pé, Tom Jobim, né? Tem sempre um pé no choro. E o Ari fez esse choro que é o Chorando, que é um choro belíssimo e pouco manjado.

0: está ouvindo o programa Roda de Choro. Esse foi o choro Chorando, um choro do Ari Barroso, interpretado pelo Regional Carioca. Ana Rabelo, eu noto aqui na formação do Regional Carioca dois violões, assim como tinha o Regional do Canhoto, né? E também depois o Época de Ouro, né? Os violões fazendo aqui as terças e tudo. Isso é uma formação de propósito? Quer dizer, vocês têm uma influência desses conjuntos? Ou foi uma coisa mesmo que você acha que o choro tem mesmo essa formação por natureza?
1: Foi totalmente de propósito. A gente é muito fã do Regional do Canhoto. O Regional do Benedito Lacerda, que era a mesma coisa, era o Regional do Canhoto com o Benedito. O Época de Ouro também. O Época de Ouro tem três violões. Um dia a gente chega lá. A gente procura seguir o trabalho deles, porque a gente percebeu que, atualmente, praticamente ninguém faz isso. Da nossa cidade, então, ninguém mesmo. E a gente quer seguir adiante com isso daí, porque não pode acabar, e se deixar, vai acabar.
0: Benedito Lacerda, o regional dele era Dino Meira, né? O Canhoto no cavaquinho.
1: Era, né? O Regional do Canhoto, praticamente.
0: Aí o Benedito Lacerda saiu, se aposentou, entrou o nosso grande Altamiro Carrilho no lugar dele. Aí virou o Regional do Canhoto, né? Com Altamiro tocando. E depois, esse mesmo regional, a base, né? Se transformou no regional lá no grupo Época de Ouro, que são basicamente os mesmos músicos, né? Quer dizer,
1: mais ou menos,
0: né? Porque veio.
1: Só os sete cordas que veio.
0: Foi o Dino, aí depois veio o Carlinhos.
1: Carlinhos, o César. Jonas.
0: E o Jonas do.
1: E o Jorginho do Pandeiro.
0: O Gilberto antes?
1: O Gilberto antes.
0: Mas é basicamente a mesma ideia, né? De fazer os violões. Né? E o Carlinhos faz isso muito bem até hoje, né? Um espetáculo de músico. Ele está aposentado, vive lá em Niterói, mas toca um violão, dá pesado. Bom, vamos continuar?
1: Vamos.
0: A próxima aqui é uma música muito emblemática, que é o primeiro movimento da suíte Retratos, do Radamés em Atali. O Radamés fez essa música para o Jacó do Bandolim tocar, e ele gravou, se não me falha a memória, em 1964. Né? Antes, quem gravou a primeira gravação no rádio foi do Chiquinho do Acordeon, que era amigo do Radamés, né? E ele gravou para o Jacó aprender, ensaiava em casa. E a gravação é belíssima, porque é uma gravação de bandolim com orquestra. Né? E depois o Radamés fez uma adaptação dessa suíte para regional, e quem gravou foi a Camerata Carioca, naquele disco do Tocando Jacó, né? Que é muito, muito bonito o disco, por sinal. E a adaptação, eu acho mais bonita a formação para regional do que para orquestra. Acho mais singelo, mais delicado. E o primeiro movimento é em homenagem ao Pixinguinha.

Tá ouvindo o programa Roda de Choro? Esse é o Regional Carioca, se apresentando ao vivo aqui do auditório Paulo Tapajós, né? Tocar bonito assim ao vivo tem que ser craque mesmo, né? Juventude é um orgulho a gente saber ver jovens tocando choro tão bem, com tanto swing, né? Com tanta maldade que a gente chama, né? Tanta malícia. E essa é uma peça difícil porque é uma peça do Radamés em Atali, é o primeiro movimento de uma suíte que todos os instrumentos fazem alguma coisa, né? Além de fazerem um acompanhamento, a sua função natural, ele ainda faz um solo, uma intervenção. Então, é uma conversa mais assim, apurada entre os instrumentos. Então, é obra-prima mesmo.

Coisa de craque. E falando em craque, e falando em Pixinguinha, porque esse meu movimento é do Pixinguinha, vamos tocar um Cinco Companheiros, que é um choro do Pixinguinha? Vamos lá? Regional Carioca, que não roda de choro.

Esse é o Regional Carioca, aqui no programa Roda de Choro. Ouvimos os cinco companheiros, um clássico do bom, velho, grande mestre Pixinguinha, maior, na minha opinião, modesta opinião, maior compositor de todos os tempos. Compositor espetacular, extramuros, sem fronteiras, um compositor que, se fosse nascido nos Estados Unidos, seria muito mais conhecido do que o Pelé ou de qualquer grande astro mundial, porque ele realmente foi um gênio. E está aí a música dele para provar. Só tem coisa bonita, bem feita, realmente espetacular. E, falando em espetacular, a próxima música é de um compositor que eu gosto muito, que é, também é pouco conhecido, né? Que é o Rubens Leal Brito, mas só tem coisa bonita, só tem música bonita, como esse Evocação. Não é isso? Vamos atacar nessa?

0: Essa foi a música Evocação do Rubens Léo Brito. Não falei que era bonita? É surpreendente, né? Porque é um compositor assim, cheio de surpresas, né? Melodia cheia de truques. Acaba, mas não acaba. E muda de tom e vai para lugares surpreendentes. É muito bonito. Ana, Ana Rabelo, nossa cavaquinista aqui. Você já tem, o Regional Carioca já tem um disco, né? É um disco da Acari Records. Como é que está aí os preparativos para o próximo disco?
1: Estamos ensaiando aí um repertório de músicas de autores contemporâneos. Vai ter Cristóvão Bastos, Pedro Amorim, Luciana Rabelo.
0: Ah, legal.
1: Antônio Rocha, que mais? Maurício Carrilho. Vai ter um pessoal aí novo. Umas músicas aí inéditas, contemporâneas. Muito boas.
0: Mas eles estão tocando também? Ou só...
1: A princípio, não. Se a gente puder ter a honra de ter uma participação dessa no disco, seria, seria
0: só,
1: muito bom.
0: Você só falou craque aí, né?
1: Pois é.
0: Só tem músico bom, compositor bom e músico bom. Bom, vamos então a uma música, falando em música que tem tropeço, assim, tem uma música do José Toledo, é um compositor lá de São Paulo. O Dino falava, como é que é? Mestre Zezinho. Mestre Zezinho, uma música chamada Cuidado Violão, provavelmente porque tem algum tomar cuidado, senão o violão não acompanha, né? Antigamente, nas rodas de choro, os compositores faziam músicas para pegar o violonista, né? O cara pensa que sabe acompanhar aquela música, e daí ele faz um... vai para um lugar e o violonista vai para outro, para pegar o violão, né? Então tem músicas tipo o Nó, que é feito para confundir o violonista. Isso aí é Cuidado Violão, já é o alerta no título da música. Vamos lá?

Estamos apresentando o programa Roda de Choro, hoje com o Regional Carioca, falar o nome da moçada aqui, todo mundo com menos de 30, né? Mais para 20 do que para 30. É, pouquinho mais novo que eu. Rafael Malmite no violão de 6 cordas, Julião Rabelo no 7, o Thiago de Souza no bandolim, Ana Rabelo no cavaquinho, e o Marcos Tadeu dos Santos, no pandeiro. Regional Carioca, ao vivo, aqui no Roda de Choro. A gente passa agora para uma música do Jacó do Bandolim. Tá faltando, né? Já tocamos Pixinguinha, Adamés, Jacó, grande compositor, além de ter sido um espetacular instrumentista, tem uma obra de respeito. Vamos lá tocar o Velhos Tempos?

0: Estamos apresentando o programa Roda de Choro, hoje com o Regional Carioca. E o programa é ao vivo e aqui arrebentou uma corda do violão de 7 cordas que virou um violão de 6 cordas. Acontece que não é tão simples assim, porque é uma corda fundamental, que é a corda ré, fundamental para tocar. Então, eu queria, enquanto isso, enquanto ele troca a corda, bater um papo aqui com a Ana, fazer uma pergunta provocação, Ana. Provocação. É o seguinte, vocês são muito jovens, e o choro é um gênero que vem lá do século XIX, mais ou menos 1860, 50, e de lá para cá ele evoluiu, ele mudou, né? Ele se transformou. Então a gente, vocês como jovens, ouvem música atual, música moderna. Até onde é irresistível você colocar elementos da música moderna no choro?
1: Elementos da música moderna?
0: Harmonias mais modernas, usadas atualmente, que não eram usadas naquela época, determinado tipo de arranjo, que é feito hoje, que não era feito daquela época. Como é que, até onde dá para, vamos dizer assim, com todo respeito, invadir ou modificar o choro original?
1: Eu acho que tudo que for para enriquecer, Não tem o menor problema. Você escuta esse choro que a gente acabou de tocar, que a gente tocou há pouco, o primeiro movimento do Retrato, do Radamés, é um choro, não é um choro tradicional, porque não tem uma harmonia bem rica, bem modulações e coisa e tal, mas você escuta e é natural. Não tem, eu acho que não tem o menor problema. Harmonia, você escuta um choro do Maurício Carrilho, está aí para provar isso.
0: É uma boa prova, né?
1: É uma boa prova. Choros do Garoto, harmonias tortas, mas não deixa de ser um choro muito bom, assim como um que tem uma harmonia simples também.
0: Mas, assim, porque esses choros que você falou, esses compositores, já nasceram modernos, né? Mais modernos. Eu digo, você pegar um Pixinguinha, uma obra clássica lá da Chiquinha Gonzaga, ou do Joaquim Calado, do Anacleto de Medeiros, né? E colocar esses elementos modernos, você acha que funciona? Ou isso vai desvirtuar, vai estragar aquela obra? É como se fosse uma obra clássica, né? Música clássica, música erudita.
1: Eu acho que depende muito da situação. Tudo que for para enriquecer e para melhorar é válido, é muito bem-vindo. Não pode exagerar. Isso aí dependendo da situação. Não, assim, eu acho que tudo bem, sem problema nenhum.
0: Maravilha.
1: A gente mesmo aqui faz isso.
0: Então, estamos aqui quase, já trocamos a corda, né? Quase afinando aqui a nossa corda ré. E a próxima música é uma música chamada Carnaval Duvidoso, do Adalberto Azevedo. E aí eu quero continuar te provocando aqui, né? Aninha, você é choro ou chorinho?
1: Choro, né?
0: E dá assim para... Dá para fazer uma concessão, assim, quando o Pixinguinha chama de chorinho?
1: Ah, o Pixinguinha, ele pode tudo. Pode o que ele quiser.
0: Então, vamos lá, então. Vamos atacar no Carnaval Duvidoso.

Estamos ouvindo o Regional Carioca, aqui ao vivo no programa Roda de Choro. Ouvimos o Carnaval Duvidoso, do Adalberto Azevedo. Estamos na reta final aqui do programa. E vamos ouvir agora uma música linda, que é do Ernesto Nazaré, chamada Turbilhão de Beijos. É uma beleza de música. E depois eu queria que vocês escolhessem o repertório aqui. Se você estiver atacado em Juventino Maciel, quero deixar... por conta do Regional Carioca, esse final de programa. Vamos atacar, então, primeiro o Turbilhão de Beijos, do Ernesto Nazaré, grande compositor.

café belíssima, valsa, turbilhão de beijos do Ené Nazaré, obra-prima, né? Coisa linda. Esse é o Regional Carioca, que é ao vivo no programa Roda de Choro. Pra terminar o programa de hoje, paulista. Vamos lá, então.

0: Esse é o Regional Carioca, aqui no programa Roda de Choro ao vivo. Muito obrigado pela presença de vocês. No som, Carlitos, aceite meu forte abraço e até o próximo Roda de Choro.
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4: 6 horas.
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19: Olá, aqui é a Teca Lima e já está no ar a seleção que traz diariamente a boa música cabocla dos nossos imensos Brasis. E hoje eu vou abrir com o cantor, compositor e músico potiguar Carlos Zenz em um tema em que ele canta a saudade de um agreste de seu tempo de menino, mergulhando nos açudes e no riacho cristalino.

0: Abrindo a seleção de hoje, Carlos Enns, dele mesmo, Meu Agreste. Depois, com a Zabé da Loca, a gente ouviu dela mesma, Madrinha Espera por Eu.
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0: E agora eu trago a linda voz de Carmina Juarez num tema dos índios Paracanã, do Pará, recolhido por Marlui Miranda, que vem na sequência neste bloco junto com o grupo Pau Brasil.

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0: Este foi o Bado com Flora Concreta, Fauna em uma Palavra, dele mesmo. Antes, com o grupo Pau Brasil e Marlon Miranda, ouvimos Cancan, dos índios Urubu-Caapor. E abrindo o bloco, dos índios Paracanã, do Pará, Araruna, com a Carmina Juarez.
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0: Como é que pode derrubar um pé de manga para fazer um apartamento? Quem pergunta é Túlio Borges, no delicioso Coco do Pé de Manga, que está no CD Batente de Pau de Casarão, o segundo do compositor e pianista brasiliense, filho de pernambucano, e que buscou nos sertões nordestinos a síntese desse trabalho. Vamos ouvir.
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Luiz Gonzaga, 17 e 700, dele e Miguel Lima. E antes, com Túlio Borges, ouvimos de Gessié Quirino, Coco do Pé de Manga. E o Brasil segue com o grupo Abarca num tema tradicional, Manué. Na voz principal, Marcelo Preto.

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0: Alessandra Leão, de Juliano Holanda, Partilha. E antes, com A Barca, de domínio público, Manoé.
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0: Na sequência, a gente vai ouvir o Duo Fel na versão para violões da clássica canção de Renato Teixeira, Romaria.

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0: Este foi Geraldo Maia no tema de Manezinho Araújo, Quando a Rima Me Fartar. Antes, com o Gero Camilo, ouvimos Cordel em Desacordo, dele de Vanessa da Mata, e com o Duofel, do Renato Teixeira, Romaria.
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0: Agora mais um tema de domínio público, um canto de vaqueiro, pelo mineiro Rodrigo Delage, com a luxuosa participação de Pena Branca e Chavantinho.

0: Abrindo o bloco final, tivemos com Rodrigo Delage, Pena Branca e Chavantinho, Canto do Vaqueiro, de domínio público. Depois com Rolando Boldrin e Renato Teixeira, do Renato Boi Lua. E por fim, Miriam Maria, de Zé Cabaleiro, Boi de Haxixe. Amanhã tem mais com essas brasilidades cheias de cadência e poesia. Obrigada pela sua audiência, um grande beijo e até amanhã.
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1: Bom dia, minha gente. Hoje nós vamos combinar abdominal com alongamento. Então pode sentar. Agora deita. Pernas dobradas. Tira os dois pés do chão. As mãos cruzadas sobre o peito, subindo só a parte superior do tronco. Mas mantenha a perna fora do chão. Vamos embora. Cada um no seu ritmo. Não tira a lombar, não. Esse abdominal força um pouco mais porque os pés estão fora do chão. Mas vamos lá. Capricha mais um pouco. Isso. Sustenta. Para não. Vamos embora. Mais um pouquinho. Parou. Pode deitar. Ou melhor, senta. Senta, afasta bem as pernas. Vamos levar as mãos lá na frente. Força e fica o máximo que você puder sem dobrar os joelhos. 1, 2, 3, 4, 5, 6, 7, 8, 9, 10, 11, 12, 13, 14, 15. Parou, deita de novo. Pernas dobradas, pés fora do chão, novamente braços cruzados sobre o peito, subindo só a parte superior do tronco, trabalhando o abdômen. Os pés estão fora do chão, hein? Pernas dobradas e movimentando. Vamos, gente. Sustenta. Um pouco. Ok, parou. Sentado, pernas unidas, ponta dos pés para frente. Tenta levar as mãos aos pés, sem dobrar os joelhos, vai até o seu limite. Sustenta. 1, 2, 3, 4, 5, 6, 7, 8, 9, 10, 11, 12, 13, 14, 15. Voltou a deitar. Pernas dobradas, pés fora do chão, mãos cruzadas sobre o peito, subindo a parte superior. Sustenta. Vamos embora. Não tira a lombar do chão. Hoje eu vou trabalhar bem o seu abdômen. Bora, gente.

0: Firma aí, não deixa morrer não, vambora. Sustenta. Cada um no seu ritmo, mas sustentando. Ok, parou. Sentado, pernas afastadas. Vamos tentar levar as duas mãos lá no pé direito, no pé esquerdo. Força e desce e fica. Um, dois, três, quatro, cinco. Volta, coluna reta. Agora no pé direito, força. Um, dois, três, quatro, cinco. Não pode dobrar o joelho, no esquerdo de novo. Um, dois, três, quatro, cinco. Volta no direito, força. Um, dois, três, quatro, cinco. Voltou de pé. Vamos dar uma corridinha. Correndo. Isso. Trabalhar o abdômen é muito bom, é importante. Ele ajuda a manter a postura. Continua correndo. Sustenta. Isso aí. Você vai correndo, eu vou me despedindo. Um grande abraço. E continuem com a programação da Rádio MEC.
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4: Olá para você que está sintonizado na Rede Nacional de Comunicação Pública. Estamos chegando com o Rádio Sociedade, a sua revista diária de educação e cultura. Muito prazer, eu sou Felipe Rangel e trago os destaques do programa que começa a semana. Hoje é segunda-feira, 10 de agosto de 2026. O novo episódio da série Rádio Nacional 90 anos em 90 histórias conta que, com a Rádio Nacional, futebol carioca conquistou o país. O quadro Rádio Ciência na Rua, da rádio UFOP, explica o que é crime doloso. E o Faixa Musical traz um novo trabalho da artista portuguesa Bárbara Bandeira. Tudo isso em menos de 30 minutos, aqui no Rádio Sociedade.
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4: O nosso programa é transmitido pela Rádio MEC do Rio, em rede com a Nacional de Brasília e também com a Universitária de Teresina e com a IFRN de Natal. Você pode nos ouvir pelas ondas do rádio, na sintonia da emissora da sua região, ou também pela via online. 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Vamos começar? Vem aí a série Rádio Nacional 90 anos em 90 histórias. Com a Rádio Nacional, o futebol carioca conquistou o país.
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0: Rio de Janeiro, década de 1940. A Nacional percebeu que rádio e futebol já faziam parte da alma brasileira.
1: E aí, pelas ondas curtas da nossa emissora, os jogos dos clubes cariocas passariam a ser transmitidos para todo o país, criando novas paixões em torcedores das regiões Norte e Nordeste.
0: Nos anos dourados, aos domingos, o espaço

0: espaço era deles. Antônio Cordeiro e Jorge Cury comandavam as transmissões do Campeonato Carioca. Aos poucos, os jogos do Maracanã iam conquistando corações pelo país inteiro, como contam o locutor Valdir Luiz e o ex-diretor da rádio Cristiano Menezes.
1: Foi a responsável pelo crescimento das torcidas no Brasil inteiro, de Flamengo, Botafogo, Vasco e Fluminense, que foi a primeira rádio a transmitir jogo para o Brasil inteiro. Hoje a Rádio Globo transmite, Tupi transmite, mas a pioneira em transmitir jogos para o Brasil inteiro foi a Rádio Nacional, no tempo do Jorge Cury.
2: É por causa da Rádio Nacional que você encontra até hoje torcedores de clubes cariocas em todo o país. E isso se transmite através de gerações, né? Porque o pai, o avô, o tio, a tia, a avó eram torcedores de determinado clube. Aquela geração que veio depois também mantém essa fidelidade.
3: Cobriu a barreira no colocando. Bateu na trave, não entrou. Toninho defendeu, entra Dida. Gol! Do Flamengo, Dida de cabeça.
4: Por causa da emissora, o Flamengo virou a maior torcida do país, lotando estádios Brasil afora e criando uma paixão hereditária. O ex-comentarista de esportes da Nacional, Luiz Mendes, conta que o termo Mengão nasceu nos humorísticos da rádio.
5: A palavra Mengão, para determinar o Flamengo, surgiu no Balança, mas não cai, com um personagem que era interpretado pelo Germano.
6: Mengo, tu é o maior!
5: Hoje em dia, o Flamengo é mais Mengão do que Flamengo.
0: E para coroar a cobertura esportiva da Nacional, nascia um programa que está presente até os dias de hoje na nossa programação, No Mundo da Bola. Na época, ancorado pelos grandes locutores Antônio Cordeiro e Jorge Cury.
7: Atenção, desportista! Vai entrar em campo o famoso Escrete Nacional. No Mundo da Bola, o mais famoso e completo programa de esportes do rádio brasileiro, está no ar.
4: O programa fez história ao criar um concurso para eleger o craque do Brasil daquela época. Os votos deveriam ser entregues na sede da Rádio Nacional, contendo um envelope do medicamento Melhoral, patrocinador do programa.
0: O vencedor, Ademir Menezes, o Queixada, artilheiro do esporte, Vasco da Gama, Fluminense e Seleção Brasileira, recebeu mais de 5 milhões de votos, superando a votação de presidentes da República, como Gaspar Dutra e Getúlio Vargas.
4: A empresa fabricante do Melhoral pediu para parar a campanha, porque não conseguia mais produzir o remédio em tamanha quantidade. O jornalista Sérgio Cabral relembra essa história.
8: O programa No Mundo da Bola resolveu eleger o craque preferido dos brasileiros. E os votos eram dados no envelope de Melhoral. Esse concurso teve que parar a pedido do Melhoral, do laboratório Cine Rossi, que não tinha mais condições de produzir Melhoral para as pessoas votarem. Então a Rádio Nacional era capaz de fazer coisas assim.
0: Ao juntar a paixão dos brasileiros pelo futebol e garantir o acesso às transmissões ao vivo de partidas dos times do Rio de Janeiro, a Rádio Nacional se tornaria responsável pela criação de torcedores das equipes cariocas pelo país inteiro.
4: Este episódio usou áudios do acervo da Empresa Brasil de Comunicação e do documentário Rádio Nacional, de Paulo Rossio.
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1: Hoje o professor Wagner Gomes traz dicas para quem quer começar a correr.
2: Hoje a dica é para quem quer participar de uma corrida de 5 km daqui a uns 2 meses. Na segunda-feira, caminhada rápida ou corrida leve por 30 a 40 minutos. Terça-feira, treino de fortalecimento de pernas, core e glúteos por 30 a 45 minutos. Na quarta-feira, corrida com intervalos, por exemplo, 2 minutos correndo, 1 minuto caminhando. Repete isso de 6 a 10 vezes. Na quinta, descanso ou atividade leve, como um alongamento, andar de bicicleta. Sexta-feira, corrida em ritmo confortável por 30 a 45 minutos. E no sábado, aí sim, uma corrida mais longa. E você aumenta gradualmente a cada semana, de acordo com a sua condição. No domingo, descanso. Na última semana antes da prova, é bom reduzir o volume dos treinos para chegar descansado e fazer uma boa corrida.
1: O Wagner volta amanhã com o Boletim Esportivo. Vamos seguir com o Fique Ligado.
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1: Segunda-feira é dia de dicas de leitura aqui no Fique Ligado. O escritor e empresário carioca Manassés Carlotto lança na próxima sexta-feira o livro O Velho Sábio e a Verdadeira Riqueza, publicado pela editora Labrador. O evento acontece às 18h30 da tarde na Livraria Argumento, no Leblon, com sessão de autógrafos aberta ao público. A obra acompanha a trajetória de Mateus, um jovem que parte em busca de riqueza a qualquer custo, mas vê seus planos ruírem após perder tudo o que construiu. A partir desse ponto, o encontro com o velho sábio transforma sua visão sobre o que significa ter prosperidade na vida. O autor faz o convite.
3: Olá, ouvintes da Rádio Sociedade, da Rádio MEC. É uma grande alegria falar com vocês. Sou Manassés Carlotto, escritor e autor do livro O Velho Sábio e a Verdadeira Riqueza. Vivemos em uma época que somos constantemente incentivados a buscar dinheiro, reconhecimento, poder e sucesso. Mas será que essas coisas, por si só, são capazes de preencher o coração humano? Essa foi a pergunta que me motivou a escrever esse livro. A história acompanha a jornada de um jovem que, movido pelo desejo de encontrar a verdadeira riqueza, cruza o caminho de um velho sábio. Ao longo dessa caminhada, ele percebe que existem tesouros muito maiores que aqueles que podem ser comprados. A sabedoria, o caráter, a compaixão, o perdão, a honestidade e o serviço ao próximo. Embora seja uma obra de ficção, ela convida o leitor a refletir sobre temas que fazem parte da vida de todos nós. Em muitos momentos, a história nos leva a perguntar: o que realmente vale a pena? O que deixaremos como legado? E qual é a riqueza que ninguém pode tirar de nós? Escrever esse livro foi para mim uma forma de compartilhar valores que considero essenciais e que acredito podem transformar vidas. Meu desejo é que cada leitor termine a última página não apenas com uma boa história na memória, mas também com novas perguntas e novas perspectivas de vida. E aproveito para fazer um convite muito especial. No próximo dia 14 de agosto, às 8 horas, acontecerá o lançamento oficial de O Velho Sábio e a Verdadeira Riqueza na livraria Argumento, no Leblon, no Rio de Janeiro. Será uma grande alegria receber cada um de vocês para conversarmos, autografarmos os livros e celebrarmos juntos esse momento tão especial. Fica aqui o meu convite a todos os ouvintes da Rádio Sociedade, da Rádio MEC. Espero vocês lá. Um grande abraço e muito obrigado pelo carinho e pela oportunidade.
1: No livro Você Vai Ver Que Eu Tenho Razão, a escritora Maria Carolina Amendolara utiliza a autoficção para refletir sobre saúde mental e luto. A Maria Carolina conta os detalhes.
4: Olá, ouvintes. Eu sou Maria Carolina Amendolara, autora do livro Você Vai Ver Que Eu Tenho Razão. Esse livro é um romance, autoficção, que foi lançado esse ano pela editora Giostre. E a escrita desse livro foi, para mim, uma forma encontrada para dar destino a uma tragédia pessoal, que foi o suicídio do meu ex-marido. Na verdade, não só a tragédia em si, mas há uma angústia muito grande que eu senti, um desconforto que eu já não sabia mais como colocar em palavras. E ao longo da escrita, o livro ele foi ganhando um caráter investigativo, levado a cabo por uma das personagens, a Catarina, que é uma das protagonistas. Ela começa a questionar os motivos que levaram o seu ex-marido Fernando a suicidar-se. Isso não é um spoiler, porque o livro ele se inicia com com essa morte, né? E aí a história vai se desenrolando ao longo dos capítulos e ela vai ficando meio obcecada com isso. Então a história ganha um certo ar de mistério e o livro vai misturar ficção e realidade, mas eu prefiro chamar de autoficção porque ele não é um livro autobiográfico. Já que eu não entrevistei as pessoas que podem se sentir, se ver ali representadas, ele parte da minha perspectiva. Eu usei muito da minha imaginação na criação das cenas, e o livro ele foi ganhando sua vida própria a partir de um certo momento. A história ela prevaleceu até sobre a minha própria vontade. É um livro que toca muito a questão da saúde mental, da ética médica, do luto e de todos os seus desdobramentos, né? Aliás, a história ela vai apresentar várias facetas do luto, e eu tento mostrar que esse sentimento não é apenas ligado à morte de alguém. Ele tem várias outras implicações. Mas enfim, eu queria convidar todos para a leitura. O livro está à venda, na Amazon, no site da editora Giostre e no site da Livraria da Travessa. Se quiserem, por favor, me sigam nas redes sociais. O meu endereço é @carolamendolara e espero que tenham todos uma boa leitura.
1: Seguimos com o quadro Rádio Ciência na Rua, produzido pela Rádio da Universidade Federal de Ouro Preto. A cada semana, um tema é colocado em pauta pela equipe da rádio. Especialistas de diversas áreas esclarecem detalhes sobre o assunto. O episódio de hoje explica o que é crime doloso.
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6: Olá, ouvintes da Rádio FOP FM. Eu sou o Ebert Lúcio, advogado criminalista, e hoje vamos entender o que é crime doloso, um tema que sempre gera dúvidas e é fundamental para compreender o funcionamento do sistema criminal. Quando o direito penal analisa um fato, ele não olha apenas para o que aconteceu no mundo exterior. Ele procura entender também a postura interna do agente, ou seja, a sua vontade, a sua consciência, a sua decisão de agir. E é exatamente aqui que entra a ideia de dolo. Quando falamos em dolo, estamos falando de algo muito importante para o direito penal. Existe dolo quando a pessoa quer produzir o resultado ou assume o risco de produzi-lo, ou seja, o agente sabe que pode ocorrer e ainda assim decide continuar. Ele poderia evitar, ele poderia parar, ele poderia agir de outra forma, mas escolheu prosseguir. Essa ideia de vontade ou de aceitação do risco é o que diferencia o crime doloso do chamado crime culposo, e essa diferença é profunda. No crime culposo, o resultado não é querido e nem aceito. Ele surge por imprudência, negligência ou imperícia. É inobservância de um dever de cuidado que a situação concreta exigia. Isso significa, por exemplo, que a pessoa não pretendia o resultado e muitas vezes sequer imaginava que ele poderia ocorrer. A diferença entre dolo eventual e crime culposo pode parecer muito técnica, mas na prática ela é essencial. O tratamento da lei é muito mais severo quando há dolo. A resposta do Estado tende a ser mais dura, as penas são altas, as formas de cumprimento são diferentes e até o caminho do processo pode transformar. O direito penal entende que quem age com intenção ou aceita o risco merece uma reprovação maior. Dentro desse universo, duas expressões aparecem o tempo todo e é importante que o ouvinte entenda bem: dolo direto e dolo eventual. No dolo direto, a situação é mais fácil de visualizar. A pessoa age para alcançar o resultado, ela quer que aquele fato aconteça. É o caso de alguém que atira para matar, que subtrai um bem querendo ficar com ele, que pratica a conduta já com o objetivo definido. É a vontade clara daquele que pratica o crime. Já no dólar eventual, a discussão fica mais sensível. Aqui, o indivíduo não necessariamente quer o resultado, mas percebe que ele pode

0: correr e mesmo assim segue em frente. Ele assume o risco. É como se dissesse, se acontecer, aconteceu. E essa postura para o direito penal é suficiente para a caracterização do dolo. Esse debate é muito comum na prática processual. Por exemplo, em situações de direção extremamente perigosa, em que o condutor desenvolve velocidade excessiva, em que há consumo de álcool, em que existem manobras arriscadas ou disputas em vias públicas, dependendo das provas, a justiça pode entender que o motorista não queria necessariamente matar alguém, mas aceitou essa possibilidade ao escolher agir daquela maneira. Isso transforma completamente o enquadramento jurídico. Mas é fundamental deixar algo muito claro. Ninguém é condenado por dolo com base em suposições. O direito penal trabalha com provas. Como não é possível entrar na mente do acusado, os tribunais analisam as circunstâncias externas. Observam o comportamento antes do fato, a forma como ele foi praticado, os meios utilizados, as declarações feitas, as perícias, os registros, as imagens, as testemunhas. E a partir desse conjunto que se tenta reconstruir a intenção. É um trabalho delicado, minucioso, que exige responsabilidade. Por isso, muitos processos, a maior discussão da defesa e da acusação é justamente se existiu dolo ou culpa. A resposta pode mudar o destino de uma vida. Outra pergunta que aparece com frequência é a seguinte: os crimes dolosos permitem acordos? E a resposta é, como qualquer outra no direito, depende. Em infrações de menor gravidade, a legislação admite soluções negociadas como transações ou acordos. Porém, nos crimes mais sérios, especialmente quando há violência ou grave ameaça, essas possibilidades diminuem muito, pois o Estado entende que nesses casos a necessidade de julgamento é maior. Vou trazer o exemplo do crime de homicídio. Se a morte é considerada culposa, o julgamento é feito por um juiz togado, dentro do procedimento normal. Mas, se a acusação é de homicídio doloso, a Constituição Federal determina que o caso vá para o Tribunal do Júri. Isso significa que cidadãos da sociedade, pessoas comuns, serão responsáveis por decidir se houve o crime e se o acusado deve ser condenado. Perceba como não é um detalhe. Muda quem julga, muda a dinâmica do processo, muda a estratégia das partes e pode mudar drasticamente o resultado. Por isso, a definição sobre a existência do dolo é uma das matérias mais sensíveis de todo o direito penal. Muitas vezes, o futuro do acusado, o tempo de pena e até competência de julgamento dependem dessa conclusão. O reconhecimento do dolo representa uma afirmação de que houve maior gravidade na conduta, que não foi um descuido, que houve escolha. O direito penal leva muito a sério as escolhas que colocam em risco o bem jurídico tutelado pela norma. Compreender esses conceitos é importante para que a sociedade entenda como a justiça criminal funciona. Não se trata de ser mais duro ou mais brando, trata-se de ser justo, de aplicar a pena na medida da intenção e da responsabilidade. Quando o direito consegue fazer essa distinção de maneira correta, ele se aproxima do ideal que todos buscamos, que é a justiça. Eu sou Weber Lúcio, advogado criminalista, e foi um prazer conversar com você sobre esse tema tão relevante. Obrigado pela audiência e até a próxima.
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2: O quadro Rádio Ciência na Rua, produzido pela Rádio UFOP, volta na próxima segunda-feira. Agora é a vez do Faixa Musical com a Gláucia Araújo, que fala sobre o mais recente trabalho da artista portuguesa Bárbara Bandeira.
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5: Neste Faixa Musical você confere o EP Lusa, Ato 2, da artista portuguesa Bárbara Bandeira. Do cantor Rui Bandeira e de mãe cearense, Bárbara se interessou pela música ainda muito jovem. A cantora afirma que as referências da música brasileira ajudaram a moldar sua identidade artística. Desde a estreia profissional em 2015, ela vem conquistando espaço no cenário musical português. Em 2017, Bárbara Bandeira venceu o Globo de Ouro de Revelação do Ano. Mais tarde, foi eleita Best Portuguese Act no MTV Europe Music Awards em 2022 e 2024. Entre os maiores sucessos da cantora estão Onde Vais, parceria com Carminho, e Como Tu, com o cantor Ivandro. A canção recebeu o título de single de diamante e tornou Bárbara a primeira artista portuguesa a alcançar essa marca no país. Em 2025, a cantora iniciou o projeto Lusa, uma obra dividida em quatro atos que aproxima Portugal e Brasil, tradição e futuro, raízes e reinvenção. A primeira parte, Lusa Ato 1, reuniu seis faixas e trouxe participações de artistas brasileiros. Entre elas estão Não Gosta, com Zeca Veloso, Fumaça, com Vig, Zona Sul, com Vil e Flores, com Euclides. Agora, Bárbara Bandeira apresenta o segundo capítulo deste trabalho. Confira a faixa 6 de Lusa Ato 2, Manel.

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0: Você ouviu Manel, música interpretada por Bárbara Bandeira e composta por ela e Buba Espinho. A faixa faz parte do EP Lusa Ato 2, disponível nas diversas plataformas digitais de áudio.
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2: O Rádio Sociedade de hoje fica por aqui. Tivemos na operação de áudio Lucas Alexandre, na coordenação de programação Rodrigo Soprana, na produção David Isidoro e na apresentação este humilde que vos fala, Felipe Rangel. Voltamos amanhã. Até lá!
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4: Está no ar Conversa com o Autor. Hoje recebemos Marcos Galinha.
5: Vai ser um prazer esse papo contigo. Vamos lá, ouvintes atentos.
4: Atentos totalmente. Obrigada pela presença, Marcos. Eu sou Cátia Navarro e o Conversa com o Autor está começando.

0: Marcos Galinha é carioca, nascido e criado na Zona Norte do Rio de Janeiro. Dramaturgo, diretor teatral, escreveu e dirigiu vários espetáculos, entre eles Mundo Grampeado, uma ópera tecno-tosca. Ativista cultural e artista educador, ele lançou o livro Dias de Glória, Noites de Cárcere, que narra a história de Júlio Barroso, o Julinho da Glória. O livro é uma biografia romanceada desse jovem negro, filho de sambista, criado na Glória, que foi alvejado por um tiro de fuzil, preso injustamente e passou mais de 8 anos no sistema penitenciário do Rio de Janeiro. Marcos, história difícil para tratar num livro e um personagem que está aí, né? O Julinho é seu amigo, certo?
1: Meu amigo, conheci o Julinho na jornada de 2013. A gente fazia ativismo cultural no Rio de Janeiro, fazia manifestação na porta da Prefeitura, da Secretaria Municipal de Cultura. Depois veio a questão toda do golpe da Dilma, a gente também fez manifestação, fizemos Ocupa Minc, fizemos Ocupa Lapa. Então eu conheci o Julinho numa coisa de movimento cultural. E eu olhava para aquele cara e falava: nossa, esse cara tem uma capacidade de articulação, ele conhece tanta gente na cidade, ele organizava a programação cultural de tudo. Até que um dia, numa conversa, assim, depois de um evento desses, ele chegou numa calçada, assim, esperando um táxi, ele falou: Galinha,

0: Quando eu tive em Cannes, eu falei, Julinha em Cannes? Não sabia que ele era do cinema, Julinha em Cannes? Eu falei, quando eu tive em Cannes, em Cana. Era
1: O
0: uma gíria.
1: Cannes era uma
0: Era uma
1: gíria
0: gíria de Encana.
1: quando eu tive em Cana.
0: E aí foi a primeira vez que ele me contou essa história. E aí aquilo já falei, nossa, que história, que personagem. Nunca imaginei que esse cara tivesse passado por um perrengue desses, que é uma figura tão solar, né? Um cara tão pra cima, conhece tanta gente, tem tantos amigos, né? Eu brinco dizendo que para cada pessoa que a gente conhece, o Julinho conhece 30. Ele parece um vereador. Você anda com ele na Lapa, ele conversa com todo mundo, o camelô, o dono de restaurante. Então, uma figura muito solar, muito potente, que tem essa história de vida aí com esse episódio bem, bem duro e que é narrado aqui nessa história.
1: É, você faz uma narrativa assim muito interessante, porque você, inclusive, você não floreia. Você é muito crítico em determinados momentos quando você mostra diretamente aquilo que aconteceu. Inclusive o seu personagem, o Julinho, né, que é o personagem que está aí na rua, ou é o seu amigo ativista, enfim. Você também não poupa, ele é muito real. Ele é um herói possível, eu diria. Queria que você contasse um pouco da história, logicamente, né, convidando todo mundo para que leia o livro, porque é impossível numa entrevista o Marcos detalhar tudo que está aqui nesse livro, mas que você resumisse um pouco para a gente.
0: Tá bom. Eu brinco dizendo que esse livro é escrito em primeira pessoa terceirizada. Porque quando eu comecei a escrever, eu fiquei nessa dúvida: como é que eu conto a história de uma pessoa, uma história tão íntima, tão pessoal, em terceira pessoa? E esse livro vem de gravações de conversas com o Julinho. Então, assim, eu ouvia muito ele falar, eu fui pegando o jeito dele, sabe? Depois eu dei uma estilizada. Mas até que o momento que eu falei: eu vou escrever isso em primeira pessoa, como se eu fosse o Julinho, que eu achei que ia dar mais verdade. Eu tinha ouvido tantos relatos dele, falando da prisão, falando da mãe, uns relatos assim, muito sinceros, eu achei que era melhor. E a história do Julinho, a gente conta a história da vida dele quase toda. A gente conta a infância, a gente conta a juventude dele. Ele é um jovem negro de classe média baixa, criado no bairro da Glória, na rua Benjamin Constant. Então a gente acompanha aquela infância ali da Glória dos anos 80. O livro acompanha a trajetória do Julinho, infância, juventude. A mãe dele era cantora, a mãe dele fez backing vocal para Bezerra da Silva, para todos os discos da Sapucaí dos anos 90, eu acho. Então, assim, ele tem uma história de vida muito interessante. E aos 24 anos, ele já trabalhava com cultura, ele era operador de som numa produtora do Rio de Janeiro. E um dia ele foi no Morro Azul, ali no Flamengo, ele morava na Glória, na véspera de um show do James Brown. Aí um amigo dele falou: vamos comprar um baseadinho pra gente levar no show do James Brown. Ele falou: nossa, o show do James Brown eu não perco por nada. Nem Deus me impede de ver esse show. Ele mandou essa. E aí ele foi na Boca comprar esse baseadinho. Quando ele chegou lá, a Boca estava fechada, ele ficou esperando abrir. Veio uma operação policial, os caras já chegaram dando tiro, e ele toma esses dois tiros e sai correndo, fugindo. Se esconde numa casa, os policiais pegam ele e tal. E aí acaba que ele vai preso. Ele diz pro policial uma coisa que é verdade, que o irmão dele é defensor público. O irmão dele tinha acabado de entrar para a defensoria pública. E o policial com aquilo ali ficou meio ressabiado. Esse cara tá me ameaçando, né? Resultado, botou ele como se ele fosse gerente da Boca, como se ele estivesse trocando tiro com ele. E o Julinho foi condenado a 12 anos de prisão. Pouco tempo depois desse episódio de tomar o tiro e tal. E aí depois a gente entra na narrativa. Metade do livro é essa infância e juventude. E metade do livro é o tempo de prisão, de cadeia até que ele sai. Tem um capítulo final mais fantasioso e tal. Mas a história do livro é essa, uma história que fala de racismo estrutural, de uma juventude de classe média que está próxima do crime ali nos anos 80, nos anos 90, e dessa história do sistema carcerário que tem histórias terríveis, né? Tem histórias terríveis, mas também tem um cotidiano ali também um pouco mais humanizado da vida na cadeia, entendeu?
1: Nesse período em que ele se percebe, ou seja, preso injustamente, tem também, você declara, você coloca na narrativa os sentimentos do Julinho até ele ser preso, tudo que ele pensou, o que poderia acontecer com ele, os sentimentos dele de injustiça.
0: Sim, o livro ele tem alguns flashbacks, né? O livro começa com essa cena dele indo comprar o baseado e tomando tiro. Aí depois ele vai pro hospital, né? E aí no hospital começa a alternar capítulo de hospital com capítulo da infância, memórias dele da infância e juventude. Então vai nesse ping-pong temporal nessa primeira metade do livro. E nesse tempo de hospital as coisas começam a ir se agravando, né? Chega o delegado, leva para ele o BO para ele assinar. E aí no BO está escrito que ele estava

0: trocando tiro. Ele fala: gente, isso aqui é mentira, nunca troquei tiro com ninguém, não vou assinar isso. Então já foi esse primeiro momento de tensão. Aí depois vem o julgamento, que são três etapas do julgamento, que ele vai lá dar um depoimento, depois os policiais dão um depoimento, e na terceira já é a condenação. Então, assim, eu vou mostrando essa tensão dentro da cabeça dele, nesse período de hospital, julgamento, preso na Polinter, até que vem a sentença dura, pesada, que acho que ele não esperava.
1: E na cadeia, o que que o livro narra que os leitores podem esperar e ficarem até impactados? Que tipo de ações ou fatos foram vividos pelo Julinho?
0: É, tem histórias assim, eu tentei fazer não um livro tradicional de cadeia, de só ter aquelas cenas típicas de cadeia, sabe? Mas tem também, tem cena de rebelião, tem uma rebelião terrível que acontece em Bangu 4, já no final do livro, que os presos tomaram a cadeia por dentro, aí vieram outros criminosos por fora, tentaram explodir o muro de Bangu 4, botaram um explosivo. Houve um barulho que acordou Bangu inteira, a zona oeste inteira, porque foi uma explosão pesadíssima. Os bandidos que já tinham tomado a cadeia correram para fora, só que o muro não tinha feito um buraquinho pequeno. Aí vem helicóptero, tem tiroteio, eles ficam mais de um mês na cadeia, assim, toda quebrada. Tem essa cena terrível de cadeia. Tem também assassinato de lideranças, tem várias situações típicas, né? Conta a história também da primeira divisão de facções no Rio de Janeiro, né? Quando o Comando Vermelho racha e vira uma. Aí, quem rachou tem que ser transferido do presídio. Então mostra esses episódios assim, que é da história do Rio de Janeiro, né? Mas tem também episódios mais humanos, né? Tem o Julinho trabalhando na biblioteca, tem o Julinho se envolvendo em cineclube da cadeia, Julinho fazendo um trabalho de letramento com os presos, ensinando o preso a ler, ele fazia um trabalho de pegar um carrinho cheio de livros e distribuindo nas celas, conversava com o preso, via que tipo de leitura poderia agradar o preso. Tem a história de uma amizade entre dois presos que é muito bonita, que eu não quero dar spoiler. Mas foi um preso que teve um acidente com a granada, perdeu os dois braços. E o antigo comparsa dele meio que cuidou dele o tempo todo na cadeia. Ele cuidava, dava banho no preso. Uma história de amizade ali muito profunda, muito bonita. É um capítulo assim, até um pouco separado da trama, mas que eu achei importante estar ali, que era uma história que o Julinho contava, que é uma história bonita mesmo de cadeia, ali, de amizade entre presos, pessoas que realmente estavam no crime pesado, mas que se ajudaram ali naquele momento. Então tem bastante história, tem bastante. São 53 capítulos, 53 histórias.
1: O que que o Julinho achou do livro?
0: O Julinho, ele teve uma reação que achei interessante. Ele ficou com receio de ler. Ele demorou para ler o livro. Eu acho que o livro acabou acionando muitos gatilhos nele de lembrança. Então, às vezes, ele lia o capítulo da mãe dele, ele chorava, aí me ligava, contava, aí parava de ler. Entendeu? Então foi um livro que eu acho que mexeu muito com ele. Mexeu muito com ele. Mas tem umas reações interessantes também, que é dos amigos dele de infância, comentando o livro depois que saiu, né? Teve uma senhora que ele morava na casa dela quando foi preso. E aí o Juninho de Midia me ligou chateado. Pô, Galinha, tia Regina me ligou e falou: pô, você descreveu a casa dela como bagunçada. Ela me ligou e falou: Juninho, quer dizer que a minha casa era bagunçada? Eu falei: eu não falei isso não. Eu fui olhar no livro, não, tá aqui um apartamento meio detonado. Não falei que era bagunçado.
1: Isso tá
0: Então
1: ótimo,
0: teve assim, aí teve um
1: gente.
0: cara também que não gostou do apelido. Mas botaram apelido de Pardal, sou nada de Pardal, não gostei desse apelido. Então, assim, tem esses retornos que são cômicos, né? Engraçados, né?
1: É
0: É
1: lógico.
0: muito bom.
1: O Julinho, de certa forma, Marcos, é um personagem que ele traduz ou reflete muito esse jovem negro carioca que procura oportunidade e que vive sempre naquele limiar, não é, entre o viver ou o lutar.
0: Eu acho que é uma história muito típica de um jovem negro criado na classe média, né? A gente fala muito isso no livro, né? Que quando o jovem negro é criado numa classe média de zona sul-centro, às vezes no bairro ele é o único negro, às vezes na escola ele é o único negro da sala. Então, isso nos anos 80 também, anos 80 é a época de Trapalhões, né? Então, tinha um racismo recreativo muito naturalizado. Então, o jovem negro ele sofria um racismo pesado, e o Julinho fala isso, ele demorou muito a nomear isso de racismo. Eram brincadeiras que os amigos faziam com ele, apelidos terríveis que colocavam nele, os pais dos amigos faziam com ele, na escola era terrível para ele. Ele parou de estudar aos 13 anos de idade por causa disso, porque ele não aguentava mais o bullying dentro da escola, uma escola de brancos, uma escola particular, aqui no Riachuelo. Então, assim, é um livro que realmente ele traça assim, a dificuldade de ser um jovem negro dentro da classe média. Muito sofrimento. Tem um capítulo específico sobre o racismo, que foi é um dos capítulos que eu mais gosto. E tem um, dentro desse capítulo, acho que um pouquinho depois, talvez, ele fala também da importância do baile funk na história dele. Porque ele, como jovem negro, saía muito com a juventude da Zona Sul, ia para o circo voador e tal. Então ele dizia que ele não conseguia conquistar ninguém, que ele se achava feio, que ele se achava desengonçado, não conseguia dar beijo na boca à noite, ficava, né, tinha uma autoestima muito baixa por causa das noites brancas, digamos assim. E quando ele começa a frequentar o baile funk, isso muda. Porque ele chega lá, as mulheres acham ele lindo, acham ele um negão bonito, ele começa a ter várias namoradas. Então tem uma mudança de autoestima dele propiciada por esse lugar de acolhimento, de reconhecimento dos iguais, sabe, de uma maioria negra. Então, eu acho que tem histórias aí que são paralelos muito fortes entre a nossa vida pessoal e a história do Rio de Janeiro. Eu acho que é um livro que fala subrepetitivamente da história do Rio de Janeiro dos anos 80, 90, 2000.
1: Mas o Julinho conseguiu sair.
0: Conseguiu sair, passou por uns bons bocados, gratuitamente, né? É bom lembrar que ele foi preso injustamente. Embora ele tivesse amigos do crime e tal, ele nunca pegou uma arma, ele nunca trabalhou em boca de fumo, entendeu? Ele não teve essa vivência de crime e pagou um preço muito alto. Então, assim, é uma história que fala de um racismo do Rio de Janeiro, de um sistema de justiça que realmente moe as pessoas de carne preta mesmo. Então, eu acho que é um livro que devia ser lido nas escolas, que devia ser promovido debate em torno dessa questão do racismo, que esse livro, de forma... Não, acho que não é transversa, não. Acho que é bem direta. Tem um capítulo que fala de racismo. O racismo atravessa essa história inteira.
1: Agora, quando sai, o preso sai, ele continua vivenciando experiências dramáticas também porque foi preso. Eu queria que você falasse um pouquinho dessa situação em relação ao Julinho.
0: Ele é um jovem, não é um negro criado na classe média, teve uma família razoavelmente estruturada, né? Não passou de muita dificuldade financeira. Mas quando ele sai também, ele tem uma facilidade por causa dessa rede de apoio dele. Quando ele saiu, ele não passou essa dificuldade dele. Logo que ele saiu, ele conseguiu ser empregado na empresa que ele trabalhava antes de ser preso, na empresa de técnico de som. Então ele conseguiu uma recuperação assim mais facilitada por ter essa rede de apoio. E eu acho bonito na história do Juninho que ele não maquia nada, entendeu? Quando é para contar os perrengues que ele passou, ele conta, os erros dele, ele conta, mas ele também assume o lugar de ter, comparado à massa da população negra, favelada do Rio de Janeiro, algum grau de privilégio ele teve. E ele trata disso com muita naturalidade, né? Porque é a vida dele, né?
1: Agora, ele tem amigos ou colegas, enfim, ou pessoas que ele deixou no presídio e que ele volta para visitar ou volta a conversar? Como é que ele lidou com essa saída? Ele deixa uma história dele lá dentro? Essa história, ela termina ali ou ela continua também?
0: Eu acho que quando ele sai, ele fica um pouco de receio de voltar. Então, ele diz que ele não visitou ninguém, que ele realmente não quis nunca mais chegar perto do presídio. Mas, semana passada, ele deu uma entrevista num programa muito interessante, chama 01 Sobrevivente, que é um programa de YouTube, né, um canal de YouTube tocado por ex-criminosos, pessoas que se reabilitaram, que são pastores e tal, e que fizeram esse podcast entrevistando ex-criminosos. E um desses caras era um cara que é um personagem do livro, a gente mudou o nome de todo mundo, né? Não tem, teve essa questão de realmente mudar tudo. Um desses caras é o entrevistador, entendeu? Desse programa.
1: Nossa!
0: Então o Juninho às vezes me conta que a partir desse programa ele conversou com outras pessoas, lembrou da cadeia, quando o programa passou no YouTube, as pessoas comentavam, e eu estava lá preso nessa época e tal. Então eu acho que tem também muitos amigos da Glória também, pessoas que eram também dessa classe média meio baixa que também se envolveram com o crime, que hoje em dia ele tem contato. Então, eu acho que ele é uma pessoa que... Ele não voltou à cadeia, mas ele tem relações com pessoas que passaram por isso que ele passou, alguns presos injustamente, outros que realmente foram da vida do crime mesmo, né?
1: O que que o Julinho traz hoje para o trabalho dele no dia a dia, dessas experiências que ele viveu, Marcos?
0: Eu acho que a coisa principalmente, eu acho que é a luta pelo papel da cultura, pelo papel transformador da cultura na cidade, porque eu acho que foi o que transformou a vida dele também dentro da cadeia. Ele, antes da cadeia, ele trabalhava como técnico de som e depois ele virou produtor cultural. Ele diz que a primeira coisa que ele produziu de cultura foi dentro da cadeia, foram os festivais de música da cadeia, foi trabalhar dentro da biblioteca, foi um papel de ativismo da leitura dentro da cadeia. Então, acho que essa formação cultural que ele teve na cadeia, acho que ele levou para a vida. E ele trabalha, como eu disse, né? Eu o conheci no ativismo cultural, né? Numa luta que a gente faz nessa

0: de um livro na transformação social?
1: Olha, eu sou um cara que vem do teatro, mas a minha primeira paixão foram os livros. Então, assim, o teatro foi uma forma que eu encontrei de realmente dar vazão à minha criatividade, né? Não venho de uma família de artistas, venho de uma família de trabalhadores também, né? Minha mãe era professora, meu pai era técnico da TV Globo, trabalhou a vida inteira lá na Torre do Sumaré, uma família de classe média perrengueira. E não tinha nenhum artista da família, mas eu sempre tive essa fascinação também pelos livros, pela leitura. Minha mãe professora, sempre tinha muito livro em casa. Então, eu sempre sonhei em ser escritor, mas acabei virando diretor de teatro primeiro. E aí, quando veio o Julinho, eu falei, aí está a minha hora de escrever um livro. E realmente foi um processo lento, demorado. Eu demorei quase 8 anos para escrever esse livro. Um dia fizeram essa analogia, ó, galera, você demorou 8 anos para escrever o livro e o Julinho ficou 8 anos preso.
0: Uma
1: Uma
0: coincidência,
1: coincidência forte, forte,
0: olha, sinceramente,
1: forte.
0: hein?
1: Então, eu tenho essa fascinação pela palavra escrita. Eu estou fazendo um mestrado agora na Unirio sobre autoria juvenil, que sempre que eu fiz teatro também eu escrevia minhas próprias peças. E eu dou muita oficina de escrita também dentro de escola pública. Acabei de trabalhar na Escola Visconde de Cairu, fiz uma turma incrível lá de 7 alunos. Botei eles para escrever histórias de vida, histórias pessoais, fantasias. Fizemos uma apresentação na rua. Então, assim, eu vejo a literatura como uma coisa muito forte também, né? Desse papel da escrita, no autoconhecimento do jovem, na coisa de afastar um pouquinho do celular, né? De ter essa coisa, misturar teatro e escrita, eu acho que é uma ferramenta muito forte também de transformação também.
0: E no caso, por exemplo, de um livro como esse do Julinho, que tem uma história assim tão impressionante, que vai de um ponto a outro, né, passando, como você disse mesmo, por tantos perrengues, o quanto uma história como essa pode ajudar um jovem hoje que se vê, por exemplo, representado num negro como o Julinho?
1: Eu acho que mostra essa questão de que realmente a vida do crime ela ilude muito jovem, né? A gente está no Rio de Janeiro, a gente vê esse processo aí. Eu comecei a trabalhar dentro de favela dando aula de teatro em 2006. Eu trabalhei na Vila Cruzeiro em 2010 e eu vi aquela chacina da Vila Cruzeiro há pouco tempo e, sabe, me dá um horror daquilo, sabe? Você vê um lugar que eu trabalhei, eu conheci várias famílias, crianças, gente assim muito potente, muito sagaz, muito com poder cultural e artístico também, né? A gente estigmatiza muito o jovem da favela, mas é um jovem muito criativo, muito potente em termos de criação. E você vê que a gente está já, sei lá, na quarta, na quinta geração de jovens se envolvendo continuamente com crime. O Estado faz muito pouco, o Estado vai lá e, sabe, derrama sangue. Então, eu acho que é talvez o caminho do autoconhecimento do jovem através da cultura, através de uma literatura, de ler um livro, talvez ajude ele a compreender que realmente não é que o crime não compensa, é que o crime, o combate ao crime por parte do Estado, ele é feito de tanto terror, de tanta tortura, de tanta maldade, que às vezes, independente, um jovem entra na boca lá com 16 anos e 17, vai parar no Degase. Com 18, ele já vai para o sistema penitenciário. Ou então vai ter uma operação policial e pode tomar um tiro de fuzil e morrer com 18 anos. Ou então passar o terror que eles passam na cadeia, entendeu? Então, assim, é um sistema muito cruel, muito torturante, que seria bom que as pessoas refletissem, mas a desigualdade social é muito pesada, o investimento do Estado é muito baixo dentro das comunidades. Então, não é um livro que vai mudar. Acho que é toda uma cultura que a gente tem que construir muitas pessoas, a muitas mãos, para a gente mudar uma mentalidade reinante no Brasil e principalmente no Rio de Janeiro, né? Que tem muito essa cultura do sangue, de matar bandido, de torturar. Normalmente o bandido pobre, o bandido da favela mesmo.
0: O livro Dias de Glória, Noites de Cárcere, a história de Julinho Barroso, ele também é a representação dessa desigualdade social imensa que paira sobre todo o Brasil?
1: Com certeza. Eu costumo dizer que o Rio de Janeiro, particularmente, é um apartheid maquiado, né? A gente vive uma situação realmente é mais do que uma desigualdade, né? São populações que vivem realidades totalmente diferentes, né? Totalmente diferentes. Você mora numa favela, a polícia pode entrar na sua casa, arrebentar seus móveis, te roubar, e você não vai ter para quem recorrer, né? Não dá para você chamar a polícia para a polícia. Às vezes até dá. Mas então, eu acho que é uma desigualdade histórica profunda, né? De 100, 200, 300, 400, 500 anos de história do Brasil. Então, eu acho que talvez seja o nosso maior desafio, né? Como país, como cidade, seja essa desigualdade tremenda, terrível.

0: o que nos faz ser um, na minha visão, um apartheid mesmo carioca.
1: Como é que está, Julinho Barroso hoje?
0: O Julinho está bem, está na luta, é um trabalhador da cultura, eu também sou um trabalhador da cultura, então a gente passa dificuldade de ter trabalho, trabalho esporádico, um dia tem, outro dia não tem, mas é uma luta que a gente escolheu, então a gente atravessa esses desertos e esses oásis, mas a gente tem muito prazer também, tem dificuldade financeira, mas tem umas alegrias também que reconfortam, que nos dão força para continuar. A gente fez o lançamento desse livro no Circo Voador. Foram mais de 800, 700 pessoas, foi uma festa linda, potente. E no dia eu falei, Julinha, a gente está aqui no perrengue de trabalho danado, estava aqui brilhando o Circo Voador, mas nego não sabe da missa à metade, né? Mas ao mesmo tempo é isso, é o caminho que a gente escolheu, o caminho que a gente traça com verdade, com vontade. E acho que nunca foi diferente também para o trabalhador da cultura também. Sempre foi difícil, sempre foi árduo e seguimos.
1: Queria que você falasse um pouquinho, de como foi para você ter esse livro em mãos quando você recebeu.
0: O trabalho da escrita é um trabalho árduo, ele é um trabalho de pedreiro, é um trabalho demorado, lento. Tinha semanas que eu falava, nossa, semana eu vou ficar em casa só escrevendo. Aí tinha dias que não saía nada, tinha dias que saía uma página, tinha dias que saía um parágrafo. Então, assim, eu tenho a impressão de que a obra literária, ela tem o tempo dela. Ela sabe quando ela está pronta. Briguei muito com o Julinho, que ele me ligava cobrando. Galinha, cadê esse livro? Quando é que termina? Eu falei, Julinho, eu estou tentando, mas ainda não está pronto. Mas eu estou ralando, estou nessa luta. Porque chega uma hora que você diz assim, não, agora está pronto. Mas antes de estar pronto, quando você não sente que está pronto, ele não está. Você não consegue. E aí tem bloqueios, tem fases que você não consegue escrever. Foram 8 anos, mas não foram 8 anos que eu estou escrevendo todo dia. Tinha época que eu meio que não desistia, mas assim, não. Tem que fazer outra coisa da vida, tem que ganhar dinheiro, tem que trabalhar em outras coisas. Então ele ficava lá na gaveta lá alguns meses, depois eu retomava. Mas um processo muito lento, é um trabalho de burilar a linguagem ali que é difícil, depende de vários insights que você vai ter na sua cabeça, de ideias boas, que não é sempre que tem, né? Então você tem que realmente. Os anos foram para ir aperfeiçoando esse texto, e uma hora eu fiquei satisfeito, mandei para a editora, e ainda assim ainda puxava um pouquinho, deixa eu melhorar o final. O final do livro demorou para sair, o final foi uma coisa que eu demorei a descobrir como finalizaria o livro. Aí teve uma noite que realmente eu escrevi assim, sei lá, umas 5 páginas assim, num fluxo enorme. E aí mandei para a editora, mas aí depois ainda fui trabalhando mais um pouquinho, como era a última parte do livro, eles deixaram eu ir mexendo mais um pouquinho, que o restante já estava sendo diagramado e tal. Mas é uma luta.
1: Marcos, a gente está no final do programa. Eu queria que você dissesse para quem se interessou e está com uma capa linda aqui também. Eu acho que tem tudo a ver o Julinho vestido de forma muito bem colorida, né? Com a cidade ao fundo. Eu queria que você convidasse as pessoas, para, enfim, conhecer o livro, onde é que elas têm acesso.
0: Gente, o livro está à venda na Livraria da Travessa, tem na Livraria Folha Seca, que foi a primeira livraria a comprar nosso livro, botar na vitrine, então a gente tem uma gratidão com eles. Tem na Amazon também. Quem também tiver no Perrengue, tiver em outro estado do Brasil, também tem no Mac Livros. Já está no Mac Livros o livro, quem quiser baixar lá para ler também pode. Então está acessível, está disponível, ele custa acho que R$ 72. Então é da editora Palas. A capa linda é de um grafiteiro aqui do Rio de Janeiro, um artista incrível chamado Marcelo Mendes, que presenteou o Julinho com essa ilustração. Então, assim, são 330 páginas. Quem lê está gostando, dizem que a leitura é rápida, tem um fluxo bom. Então, confiram vocês mesmos. Eu sou autor, não posso ficar elogiando, mas.
1: Bom, para terminar, vamos ler um trecho? Vamos ler um
0: Vamos.
1: trecho que você escolha para você terminar aqui, para deixar com aquele gostinho de quero mais?
0: Eu vou ler o começo do livro, que eu acho que o comecinho ele dá é uma chamada ao leitor, né? Abrindo os trabalhos. Vem, entra no livro. Quero teus olhos me seguindo com aquela atenção aparentemente distraída, mas certeira de um segurança de loja. Pode olhar desconfiado, sem problema, mas vem, me acompanha. Quem sabe eu não estou escondendo algo. Quem sabe você não me flagra e me encaminha, ou me pune. Tem crimes no caminho? Sem dúvida. Sabe se fui algoz ou vítima? Existem histórias sem a presença do crime? Duvido. Ele está sempre ali, em alguma de suas 5.000 formas.
1: Marcos Galinha, o livro está presente não só em todas essas formas, mas principalmente na figura do autor, que foi você que se prontificou a isso, E de um personagem como o Julinho, manda para ele um beijo enorme, o nosso carinho, a nossa admiração. E para você, enquanto escritor, parabéns, né? Porque
0: Obrigado.
1: foram 8 anos nesse, que venham mais 8 anos ou muito mais com você produzindo muito de cultura, porque todos nós
0: Eu
1: precisamos.
0: quero um pouquinho menos, né? Eu quero escrever mais rápido agora. Já sofri bastante, agora aprendi um pouco o caminho das pedras. Obrigado.
1: Ok,
0: Julinho é uma figura
1: obrigada.
0: incrível mesmo, eu admiro muito ele. Acho que é uma pessoa que realmente merece um livro. Ele mereceu esse livro.
1: Obrigada a você
0: Obrigado,
1: pela
0: você.
1: presença aqui no Conversa com o Autor, Marcos. Que conversa boa, né, gente? Passando por várias situações. E é isso, a vida é assim, né? Ela é instável de vários momentos, ela é feita de dias de glória e outros dias não tanto, né? Mas a gente está aqui para viver. Vamos falar sobre quem faz esse programa com a gente, com gravação e edição de Lucas Alexandre, imagens para o videocast de Sadil Breda, iluminação de Luiz Oliveira e edição de Jean Bernays, com produção de Rafael Tavares. O Conversa com o Autor fica por aqui. Nós voltamos na próxima semana, porque literatura é uma ótima viagem. Tchau, gente!
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4: 8 horas.
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5: Chegamos! Boa semana para todos nós, boa semana para você que está conosco em mais uma jornada matutina aqui no Manhã MEC. E aqui você já sabe, a gente vai intercalando notícia com música, música com notícia. Muito prazer, eu sou o Felipe Rangel e desejo uma excelente segunda-feira. Hoje é dia 10 de agosto de 2026. Estou acompanhado aqui do Fábio Luiz. Grande Fabinho, tudo em ordem? Vamos nessa então. Fabinho vai ficar até as 10, depois será substituído, porque tem outros afazeres na Empresa Brasil de Comunicação. Mas eu e você estaremos juntos até o meio-dia. Começamos o programa de hoje ao som de uma grande artista. Ela vem acompanhada de Tom Vinícius e Newton Mendonça. Amor em Paz, Meditação, Corcovado, e ela é carioca. Todas essas canções serão cantadas por Leila Pinheiro.

0: Bota mais um pouquinho só, cara. Não custa nada.
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2: Que beleza, essa foi Tereza Cristina com Jiló com Pimenta e Já Mandei Botar Dendê, de Zeca Pagodinho, Arlindo Cruz e Maurição. Tivemos ainda Gilsons com Love Love, de João e José Gil e Júlia Mestre. Passou por aqui também a Maria Bethânia com Vera Cruz, de Xande de Pilares. Ouvimos ainda Pelo Sim Pelo Não, de Cláudio Nutti, Juca Filho e Zé Renato, por Cláudio e Zé Renato. E Amor em Paz, Meditação, Corcovado e Ela é Carioca, de Tom Vinícius e Nilton Mendonça, na voz de Leila Pinheiro. Agora aqui na Rádio Mac são 8 horas e 22 minutos. A gente traz para você toda a presença muito necessária de Mara Régia aqui na nossa programação do Manhã Mac. É o Viva Maria!
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4: Olá, gente amiga deste nosso programa, que ainda sobre os ecos do Dia Internacional dos Povos Indígenas, comemorado ontem, 9 de agosto, se une mais do que nunca à luta pelos direitos dos povos indígenas, que nesta semana vai viver momentos muito decisivos. Isso porque até o dia 18, o Supremo Tribunal Federal vai estar analisando em plenário virtual recursos relacionados ao marco temporal, que é aquela tese que condiciona a demarcação das terras indígenas à ocupação

0: em 5 de outubro de 1988. E é nesse cenário de disputa e resistência que chega uma boa notícia. Nesta segunda-feira, será lançado na Câmara dos Deputados o livro Poranga Marandua. É um manual de jornalismo indígena.
1: E não poderia haver nome mais apropriado. Poranga Marandua, que significa boas notícias. Uma boa notícia para os povos indígenas, para o jornalismo e para todos que acreditam que uma sociedade mais democrática começa quando diferentes vozes têm a oportunidade de contar suas próprias histórias. E para falar sobre essa importante iniciativa, jornalista Luan Tremembé, coordenador da Articulação Brasileira de Indígenas Jornalistas, é a Abrinjor, e ele é um dos idealizadores dessa publicação inédita. Tudo bem?
2: Oi, oi, tudo bem? Que prazer estar com vocês.
1: Nossa, o prazer é todo nosso. Agora vamos começar a conversar sobre o título Poranga Marandua, que carrega uma mensagem de esperança, não é isso? E em que sentido esse manual representa uma boa notícia, não apenas para os povos indígenas, mas também para o próprio jornalismo brasileiro? Né?
2: Com certeza. Poranga Marandua, ele significa notícia boa na língua Iengatu, porque representa um novo caminho, uma nova forma como nós, povos indígenas, vamos ser retratados pela imprensa. É uma notícia boa para os povos indígenas porque fortalece o direito nosso de contar as nossas próprias histórias a partir das nossas próprias perspectivas, da nossa própria visão. E é também uma boa notícia para o jornalismo brasileiro, porque ele oferece ferramentas para uma cobertura mais ética, qualificada e comprometida, né, com a grande diversidade que somos nós, povos indígenas, no Brasil. Quando a gente amplia as vozes que constroem a informação, todo mundo ganha, né? Então, esse manual, ele vem, de fato, para agregar o jornalismo e fazer com que a informação sobre nós, nossos povos, nossas lutas, cheguem de uma maneira qualificada até a sociedade.
1: Beleza. Agora, o Poranga Marandua está sendo apresentado como o primeiro manual de jornalismo indígena do Brasil. Então, eu queria saber que lacuna ele pretende preencher na cobertura que normalmente a grande imprensa faz das ações dos povos originários no Brasil.
2: A nossa obra, ela é inédita. Nós somos pioneiros nessa discussão aqui no Brasil. E durante muito tempo, a cobertura sobre povos indígenas, sobre as nossas lutas, ela foi marcada por estereótipos, por generalização e pela ausência das nossas vozes, né? Porque não basta somente os veículos falarem da gente, a gente precisa estar presente. Assim como eu estou aqui agora falando, a gente precisa ser ouvido, sim, né? Então, esse manual, ele vem muito para ocupar essa lacuna. O nosso manual, ele traz as orientações que foram construídas por jornalistas indígenas e estudantes de jornalismo de todos os biomas do Brasil. Então, ele é um manual muito comprometido aí com a diversidade, né? E a gente vem para preencher, de fato, essa lacuna. E, ao contrário, né, do que pode parecer, o manual, ele não é para limitar o trabalho da imprensa, né? Ele é para qualificar. Certo. Então, ele vem para preencher a lacuna e qualificar o trabalho que já é feito por nossos colegas.
1: Pois é. Bom, e eu queria lembrar aquela célebre frase que Sônia Guajajara, quando à frente do Ministério dos Povos Originários, teve a oportunidade de dizer: nada sobre nós sem nós.
2: Com certeza. Nunca mais um jornalismo sem a nossa presença.
1: Pois é, e em função disso, eu queria inclusive saber, né, quais são os equívocos mais frequentes que ainda precisam ser superados quando o assunto é cobertura jornalística dos povos indígenas.
2: Olha, um dos principais equívocos é tratar os povos indígenas como se fossem um grupo único, quando, na verdade, existem centenas de povos, línguas, culturas e realidades diferentes. Outro problema é aparecer apenas em momentos de conflitos ou tragédias, né? Invisibilizando, apagando toda a nossa produção de conhecimento, nossa cultura e a nossa.

0: essa atuação política. Nós somos povos de cultura muito bonitas e a gente não quer aparecer somente na dor, na mazela, a gente quer aparecer também para mostrar como nós somos organizados, como a nossos territórios são bonitos, né? E o manual, ele também chama a atenção para a importância de ouvir as lideranças, os comunicadores indígenas, para evitar termos inadequados e contextualizar historicamente as pautas, né? Porque não é somente dizer para a imprensa como falar da gente, mas fazer com que eles entendam como que a gente se organiza, como é construído o movimento social indígena do Brasil. Então, esse manual, ele traz todas essas informações.
1: Pois é, e nesse sentido, a gente não pode deixar de falar de uma pessoa que se transformou em referência. Estou me referindo a Andreza Baré, que vocês, de alguma forma, estão homenageando nessa publicação, não é?
0: A Andreza, ela foi a primeira indígena jornalista do Brasil, de acordo com as nossas pesquisas, né? E a partir, né, desse dado, dessa descoberta de que ela é a primeira, nós realizamos ano passado o primeiro encontro de indígenas jornalistas do Brasil, que foi também em Brasília, e esse encontro já teve o nome de Poranga Marangua, né? E dentro desse encontro surgiu a estrutura do manual de redação, então a gente não podia dar um outro nome para ele, senão Poranga Marandua. E por que Poranga Marandua tem a ver com a Andreza? Porque o povo dela fala a língua do tronco linguístico Nhengatu. Então a gente homenageou trazendo que aquele encontro, assim como esse manual, é uma boa notícia, é o início de um novo ciclo e fazendo essa alusão a ela, essa homenagem. Porque nós somos muitos, somos mais de 70. Então a gente escolheu a língua do povo dela para trazer esse nome tão forte, tão simbólico para a gente.
1: É a nossa querida Andreza Baré, não é isso?
0: Isso, Andreza Baré.
1: E a gente torce para que ela possa estar presente, porque, inclusive, no momento, ela está desenvolvendo uma tese, não é?
0: Sim, ela estará presente, presença confirmada. Hoje ela faz parte do conselho. Dentro da Abrinjó a gente tem um conselho deliberativo e ela faz parte desse conselho. E ela estará nesse momento tão significante para a gente. Ela foi também uma das responsáveis pela revisão editorial. Então, trabalhou aí ao longo desse último ano para a gente poder, de fato, apresentar esse produto tão rico à sociedade, aos nossos colegas jornalistas.
1: É, olha, só posso parabenizar, né, a todas as pessoas que participaram dessa construção na pessoa da Andreza, né? Não vejo a hora de abraçá-la. Agora, essa publicação foi construída de forma colaborativa por jornalistas indígenas de diferentes povos e biomas brasileiros. Queria saber de que forma essa diversidade fortaleceu ainda mais o conteúdo da obra.
0: Essa é justamente a maior riqueza do Poranga Marandua. O manual, ele nasce de um processo coletivo entre indígenas jornalistas, estudantes de jornalismo de diferentes povos e biomas do Brasil. E isso permitiu a gente reunir experiências diversas, respeitando as especificidades de cada território, sem perder de vista os desafios comuns que nós enfrentamos. O resultado disso tudo é essa publicação plural, construída por quem vive essas realidades, e isso tudo reflete a diversidade dos nossos povos, né? Então, a maior riqueza desse material justamente é isso: é ver o todo, né? Ver os nossos desafios e ver que muitos deles são semelhantes ou são iguais para nós, né? Então, essa é uma publicação muito representativa e é até interessante pontuar sobre a construção coletiva, que hoje é uma coisa muito difícil, né, de se encontrar algo sendo construído de forma coletiva, o tempo para a construção disso. Geralmente você começa a escrever um livro e tudo é muito rápido. Você precisa escrever ali em 6 meses, escrever, publicar, fazer tudo. O nosso, ele foi construído em um ano. Ele podia ter saído antes? Poderia. Só que a gente escreveu, um grupo escreveu um capítulo e passou para outro grupo, que passou para outro grupo. Então todo mundo leu, todo mundo revisou essa publicação. E eu acho que essa é a parte mais bonita. Em um mundo em que tudo é tão individual, a gente foi pelo caminho coletivo, o caminho mais lento, mas o caminho da coletividade.
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3: Muito bem, essa foi a participação importantíssima da Mara Régia em mais um Viva Maria, uma criação

muito essencial para dar visibilidade aos povos originários, para que todo mundo saiba como eles estão conquistando seus espaços. Agora, aqui na Rádio Mac, são 8 horas e 33 minutos. A gente volta a ouvir música de qualidade aqui no nosso Manhã Mac. Vem aí, Emílio Santiago.

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1: Ouvimos Isabela Moraes com a sua Pano pra Alma, antes Tim Maia com A Fim de Voltar, dele e Hildon. Adriana Calcanhoto cantou Prova dos Nove, dela mesma, e Emílio Santiago interpretou Meu Amigo de Nova York, de Durval Ferreira e Macau. Agora aqui na Rádio Mac são 8 horas e 47 minutos. Vamos dar uma olhadinha no trabalho dos nossos colegas da Agência Brasil, e tem uma informação importante, um trabalho aqui que chama atenção pela urgência da questão sobre inteligência artificial no jornalismo. O avanço da tecnologia corrói financiamento do jornalismo profissional. É o que diz o trabalho do Lucas Pordeus Leon. O avanço da IA, por meio de resumos que buscadores oferecem na internet, derrubam o tráfego direto de internautas em sites jornalísticos.

A novidade ainda tem o potencial de prejudicar a integridade da informação que circula no país, em meio à proliferação de fake news impulsionadas pelas mesmas plataformas por trás das IAs que dominam o mercado. Um projeto de lei em tramitação na Câmara, o Marco Regulatório da Inteligência Artificial, prevê que as plataformas digitais paguem pelos direitos autorais das obras e reportagens usadas pela tecnologia, o que poderia fornecer o fortalecimento necessário ao jornalismo profissional frente à crise no setor. Mas o tema ainda não avançou no último semestre, apesar da prioridade anunciada ao projeto pelo presidente da Câmara, o deputado Hugo Mota. Vamos ver como é que as coisas acontecem ao longo dos dias. Mais detalhes sobre a questão em agenciabrasil.ebc.com.br. Agora são 8 horas e 49 minutos. A gente traz para você mais um momento de grandes músicas. Vem aí, Barão Vermelho.

0: Bosco com linha de passe. Dele, Aldir Blanc e Paulo Emílio. Antes, Sandra de Sá com Liberou Geral. Dela e Oswaldo Costa. E Barão Vermelho com Flores do Mal de Flávio Marquezine. Agora são 9 horas, a gente para para o intervalo e volta já.
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2: Voltamos, esse é o Manhã MEC aqui na sua Rádio MEC. Estamos na nossa segunda hora e eu devo avisar que estamos presentes também na via virtual. radiomec.ebc.com.br ou pelo app Rádios EBC. Vamos recomeçar a nossa jornada entre música e notícia ao som de Daniela Alcarpe.

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1: Ouvimos Elia Duncan com Quase Sem Querer, de Dado Villa-Lobos, Renato Rocha e Renato Russo. Essa música é a última faixa do álbum As Quatro Estações da Legião Urbana, lindamente interpretada pela Zélia Duncan. Tivemos também Gilberto Gil com Soy Louco por Ti América, dele Capinã, e Daniela Alcarpe com Trem das Cores, de Caetano Veloso. Agora são 9 horas e 23 minutos, vamos dar uma olhadinha no trabalho importante da Agência Brasil. O Rio Grande do Sul está às voltas com tempestades, intempéries, e isso está causando muitos prejuízos. Por exemplo, mais de 2 mil desalojados depois das tempestades. A Defesa Civil do Estado atualizou para 2.686 o número de pessoas desalojadas no Estado por causa de uma linha de instabilidade associada a uma frente fria, o que causou fortes tempestades na região. Os estragos foram registrados em 117 municípios, incluindo destelhamentos, quedas de árvores e postes de energia. Num balanço divulgado na manhã de ontem, a Defesa Civil informou que os danos foram causados por fortes chuvas e ventos formados pela frente fria, e não por causa do ciclone Bomba, um outro fenômeno meteorológico que se formou entre a Argentina e o Uruguai, mas que se deslocou pelo oceano, trazendo ventos à costa gaúcha sem maiores impactos sobre o continente. Até o momento, foram reportados um óbito e 5 feridos desde a última sexta-feira, quando as tempestades castigaram mais o estado. A vítima foi um homem que se acidentou na rodovia estadual RS-124, no município de Montenegro, enquanto trafegava de moto. Não há informações complementares sobre a identificação da vítima. De 5 feridos, um é do município de Novo Hamburgo. Ele se enroscou em fios enquanto estava em trânsito durante o vendaval. Segundo informações da Defesa Civil, o estado de saúde dele exige atenção. O militar também foi atingido por um estilhaço enquanto estava dentro da viatura em atendimento no município de Osório. E em Dom Feliciano, outras 3 pessoas teriam sofrido ferimentos leves. Entre as localidades mais atingidas está o município de Minas do Leão, com 500 desalojados, ou seja, pessoas que tiveram de sair de suas casas para as residências de amigos ou parentes. Apenas uma pessoa em Montenegro ficou desabrigada e necessitou de acolhimento pelo poder público. Em Novo Hamburgo, são 480 desalojados, seguido de Sapiranga, com 360. Agora são 9 horas e 25 minutos. Vamos dar uma olhada no trabalho do nosso time de repórteres. Vamos falar aqui do ProUni. Tivemos selecionados em segunda chamada e estes devem confirmar os seus dados até a próxima sexta-feira. Vamos saber um pouquinho mais no trabalho da Priscila Terezo.
2: Os estudantes que foram selecionados na segunda chamada do ProUni, programa Universidade para Todos, tem até a próxima sexta-feira, 14 de agosto, para confirmar as informações de inscrição. A documentação solicitada para comprovação deve ser apresentada diretamente na instituição de ensino superior para a qual o estudante foi pré-selecionado. As instituições podem oferecer serviço eletrônico para isso, mas, segundo o Ministério da Educação, é de inteira responsabilidade de cada participante verificar quais são os horários e locais de atendimento para a entrega da documentação. Importante destacar que a perda do prazo ou a não comprovação das informações implica na reprovação para a obtenção da bolsa. Entre a documentação que deve ser apresentada estão comprovantes de rendimentos do estudante e dos integrantes da família, comprovante dos períodos letivos cursados referentes ao ensino médio e, se for o caso, laudo médico que ateste a espécie e o grau de deficiência. A lista com todos os documentos comprobatórios exigidos está descrita no edital do ProUni, que consta na página gov.br. Os candidatos que não foram pré-selecionados em nenhuma das 2 chamadas do programa Universidade para Todos do segundo semestre terão nova oportunidade por meio de lista de espera. Para participar dessa etapa, será necessário manifestar interesse nos dias 26 e 27 de agosto. A previsão é que o resultado dessa lista de espera seja divulgado em 1º de setembro. Nesta edição, o ProUni oferece pouco mais de 471 mil bolsas de estudos parciais e integrais em 380 cursos de graduação de instituições particulares de ensino superior. Da Rádio Nacional no Rio de Janeiro, Priscila Terezo.
1: Valeu, Priscila. Agora são 9 horas e 27 minutos. A música volta a dar o tom do nosso programa. Vem aí Paralamas do Sucesso. Ok. Paralamas já foi, Me Liga de Herbert Viana. Agora é a vez de Marina Lima.

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1: Esse foi Eduardo Canto com Memórias do Café Nice, de Mona Lisa e Artúlio Reis. Antes, Cláudia Telles com Felicidade Vem Depois, de Gilberto Gil. E, mais uma vez, de Renato Russo e Flávio Venturini, por Venturini e Frejat. Tivemos também Marina Lima com Não Me Venha Mais com Amor, dela e Adriana Calcanhoto. E Paralamas do Sucesso com Me Liga, de Herbert Viana. Agora aqui na Rádio Mac são 9 horas e 41 minutos. Vamos trazer para você mais um episódio do especial 90 anos em 90 histórias da Rádio Nacional. A Nacional chegou a Brasília para promover o que seria a nova capital do nosso país. Quem conta essa história para a gente são Guilherme Strozzi e Raquel Júnior.
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0: Brasil, final dos anos 1950. Sob ares de muita dúvida, mas ao mesmo tempo de muita expectativa, o país construía uma nova capital federal, Brasília. Juscelino Kubitschek contava com o aval de grande parte dos militares e do empresariado brasileiro para construir no meio do Planalto Central a nova sede dos três poderes da República.
1: Setembro de 1956. Deste Planalto Central, desta solidão que em breve se transformará em cérebro das mais altas decisões nacionais, Juscelino Kubitschek, com uma fé inquebrantável e uma confiança sem limite, lança os olhos sobre o amanhã do seu país.
2: E como fazer a população acreditar que o sonho da construção de Brasília se tornaria realidade? Como fazer um contraponto às críticas de jornalistas, políticos e de muitos cidadãos que não gostavam da ideia de ver a capital federal sair do Rio de Janeiro?
0: Que tal contar com a ajuda da emissora de rádio mais querida do país? É o que explica o historiador do Arquivo Público do Distrito Federal, Elias Manuel da Silva.
3: A nova capital de Brasília estava sendo bombardeada por meios de comunicação, por políticos, por partidos, e havia uma extrema força política e até de mídia do litoral brasileiro contra a capital. Então, a Rádio Nacional de Brasília surge como uma estratégia de tentar criar aquilo que eu chamo de um diário oficial sonoro da nova capital. A rádio, ela rompe aquele isolamento que a capital de Brasília tinha em relação àquela visibilidade nacional.
2: Em 1957, representantes da emissora e da Nova Cap, a estatal recém-criada para administrar a construção de Brasília, vistoriaram o terreno dos futuros estúdios.
0: E foi então que no dia 31 de maio de 1958, 2 anos antes da inauguração da nova capital, a Rádio Nacional de Brasília começou a operar em ondas médias e ondas curtas, em um galpão provisório na quadra 507 da Avenida W3 Sul.
2: A solenidade de inauguração contou com a transmissão do programa César de Alencar, líder de audiência na emissora carioca, e que neste dia ocorreu no auditório da Nova Rádio em Brasília, na presença de vários artistas como Ângela Maria, Calbi Peixoto, Marlene, Emilinha Borba, Grande Otelo, Nelson Gonçalves e Pixinguinha.
0: Antes disso, JK faria seu discurso saudando a criação da nova emissora numa cidade que ainda sequer havia sido inaugurada.
4: Das vertentes amazônicas às coxilhas gaúchas e dos contrafortes andinos ao litoral atlântico, Brasília fará ouvir a sua voz a partir deste momento, graças aos possantes transmissores da Rádio Nacional que ora inauguramos.
2: Até que veio a tão esperada inauguração de Brasília, em 21 de abril de 1960. A Rádio Nacional, que já estava instalada aqui, transmitiu para todo o país o discurso do presidente Juscelino Kubitschek.
5: A data de hoje tornou-se duplamente histórica para o Brasil, porque a gloriosa evocação do passado junta-se agora à epopeia da construção desta nova capital que acabamos de inaugurar. Saudamos assim a um só tempo o passado e o futuro de nossa pátria, através de 2 acontecimentos que se ligam no ideal comum que os animaram, o de fazer o Brasil afirmar-se como nação independente. O sonho dos Inconfidentes de 1799 tem nesta realização de 1960 a sua etapa derradeira, pois agora encontra o Brasil o seu verdadeiro destino e poderá caminhar mais solidamente para a completa emancipação.
0: César de Alencar voltou para a cidade neste dia e, pela Rádio Nacional, fez um show histórico direto da rodoviária de Brasília, no meio do povo.
6: Eu então voltei em 60, ainda a convite do JK, para fazer o show popular da inauguração da cidade. Porque eu me lembro que, inclusive, o show de gala foi montado pelo Carlos Machado e foi feito no Palácio da Alvorada. E eu fiz o show da rua. Eu vi os artistas todos e fiz um negócio que ainda não estava terminado e que era a Estação Rodoviária de Brasília. E ficou chamado de o Show dos Candangos, que é uma coisa que usam até hoje, né?
7: Até hoje.
6: Isso foi um motivo de grande honra para mim, a inauguração de Brasília.
2: A nova emissora seria usada para contar aos brasileiros o andamento da construção da nova capital. Mas, ao mesmo tempo, servia também como prestação de serviço para os trabalhadores de todo o país que migraram de suas terras e vieram para o Cerrado.
0: O jornalista Walter Lima, que trabalha atualmente na Rádio Nacional de Brasília, conta da importância da emissora naquela época em tranquilizar os familiares dos candangos que construíam a nova capital.
8: Ou seja, os candangos aqui construindo Brasília e seus parentes em muitas cidades, em praticamente todas as regiões do país. E a Rádio Nacional então servia de ponte para que essas mensagens dessas pessoas pudessem chegar, até mesmo para dizer que estava vivo, porque os parentes perdiam o contato com aqueles que aqui estavam e não sabiam qual era o destino, onde é que estava realmente esta pessoa. Então a Rádio Nacional fazia este papel.
3: Ela funciona como um jeito de expressar a importância de Brasília para o

0: ditadura que estava sendo vivida no centro do país teria na Rádio Nacional de Brasília uma parceria que nascia junto com a utopia de um novo país.
1: Este episódio usou áudios do acervo da empresa Brasil de Comunicação e do documentário Brasília nas Ondas do Rádio, de Eduardo Monteiro e Diógenes Dias. A locução do discurso de JK foi feita por Mário Sartorello.
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0: Muito bem, faltam 10 minutos para as 10 da manhã. A gente continua trazendo notícia aqui para você. Vamos continuar na parte noticiosa do nosso, do nosso programa. Deixa eu falar então a respeito de uma matéria que é do Pedro Rafael Vilela novamente, porque o presidente do Tribunal Superior Eleitoral, Cássio Nunes Marques, novamente defendeu a confiabilidade do sistema eletrônico de votação no país e destacou as iniciativas da Justiça para fortalecer o processo democrático. O ministro discursou na abertura da corrida pela democracia realizada pelo TSE no Autódromo Internacional Nelson Piquet, em Brasília. Isso aconteceu ontem. E ele citou o esforço do órgão em demonstrar como funciona a urna eletrônica por dentro, por meio de demonstrações públicas de desmonte do equipamento. Ele disse que durante a semana, não só o TSE, como os 27 TREs, se empenharam não só no desmonte de urnas, mas também na tentativa de dar transparência do funcionamento do processo de votação. Fizemos, segundo ele, exposições, votações simuladas em shopping centers, escolas públicas, logradouros e eventos como a Rio Innovation Week. O evento de ontem marcou o encerramento da Semana Nacional do Sistema Eletrônico de Votação, que encerrou ações para aproximar a sociedade da justiça eleitoral e ampliar o conhecimento sobre o funcionamento, a transparência, a segurança e auditabilidade do processo eleitoral brasileiro. No início da semana passada, com a retomada das sessões presenciais do TSE, Nunes Marques já havia classificado a urna eletrônica brasileira como patrimônio da democracia. O tribunal também instituiu, na última sexta-feira, o Conselho Consultivo sobre Integridade Informacional e o objetivo é monitorar o uso indevido da inteligência artificial e a difusão da desinformação durante a campanha eleitoral. O grupo será responsável pelo assessoramento do presidente do tribunal nas ações para manter a normalidade do processo eleitoral. O primeiro turno será realizado no dia 4 de outubro, quando serão eleitos deputados federais, estaduais, distritais, governadores, senadores e o presidente da República. O segundo turno está marcado para o dia 25 e pode ocorrer na disputa para os cargos de governador e presidente. Os eleitores vão voltar às urnas se nenhum dos candidatos obtiver mais de 50% dos votos válidos, excluindo brancos e nulos no primeiro turno. 9h53, a gente traz para você o trabalho agora do nosso time de repórteres. Deixa eu falar para você a respeito dessa parte eleitoral. A gente continua falando da parte eleitoral, porque agora a gente vai tratar dos eleitores que residem fora do Brasil, que já podem solicitar voto em trânsito. Quem vai desenvolver o assunto para a gente é o Osama El Gauri.
1: Eleitores de todo o país podem solicitar o voto em trânsito nas eleições 2026. E ele vale também para quem mora no exterior, mas já sabe que estará aqui no Brasil nos dias de votação. A informação é do TSE, o Tribunal Superior Eleitoral. O procedimento permite ao cidadão votar em uma cidade diferente do seu domicílio eleitoral, ou seja, daquela onde está o seu registro como eleitor. O pedido, segundo o TSE, pode ser feito até 20 de agosto no autoatendimento do site tse.jus.br ou nos cartórios eleitorais apresentando o documento de identificação oficial com foto. O assessor de comunicação do TRE-DF, o Tribunal

0: O Regional Eleitoral do Distrito Federal, Guilherme Alves, detalha como é o procedimento para quem vota no exterior e estará no Brasil no dia do pleito.
1: Tanto a eleitora quanto o eleitor que tiver o título vinculado à zona eleitoral do exterior, que normalmente vota no exterior, pode solicitar a habilitação para poder votar em trânsito aqui no Brasil. Lembrando que, nesse caso, ela vai votar apenas para presidente da República em qualquer capital ou município que tenha mais de 100 mil eleitores ou eleitoras.
0: Agora, uma dúvida comum. A pessoa que mora aqui no Brasil, mas já sabe que estará no exterior nos dias de votação, ela pode solicitar o voto em trânsito?
1: Não. O voto em trânsito, ele existe somente em território brasileiro. Então, não é possível solicitar o voto em trânsito para votar em outro país.
0: O assessor do TRE-DF alerta para uma situação que pode pegar o eleitor de surpresa. E se a pessoa que mora no exterior ou aqui no Brasil pediu o voto em trânsito, mas os planos mudaram e ela não estará mais na cidade em que escolheu para votar. De acordo com Guilherme Alves, é possível pedir o cancelamento do voto em trânsito, mas se o prazo tiver passado,
1: ela não poderá votar no local de origem, caso ela mude os planos dela. Porque depois que ela faz a habilitação para o voto em trânsito, a inscrição dela temporariamente fica vinculada ao local escolhido. E aí, se ela não estiver na cidade que ela escolheu no dia da votação, ela não poderá votar e nem votar na cidade que ela estiver ou até na cidade de origem. Nesse caso, o que a pessoa pode fazer é justificar a ausência às urnas.
0: As eleições 2026 acontecem em 4 de outubro, em primeiro turno, e 25 de outubro, onde houver segundo turno. Os eleitores vão escolher o presidente da República, governadores, senadores, deputados federais, estaduais e distritais, no caso do Distrito Federal. Da Rádio Nacional em Brasília, Osama Elgauri.
2: Muito obrigado, Osama. Agora são 9 horas e 56 minutos. Vamos continuar trazendo aqui a nossa equipe de reportagem. Agora a gente vai mudar um pouquinho o rumo dessa prosa. A gente vai tratar aqui de uma medida que a Anvisa tomou, que foi proibir a venda de 6 tipos de sal pela internet. Portanto, quem vai trazer com mais detalhes essa notícia para a gente é a Cristiane Ribeiro.
3: A Anvisa, Agência Nacional de Vigilância Sanitária, determinou a apreensão de 6 tipos de sal comercializados irregularmente pela internet. Os produtos Quantum Ocean Salt, Sal Integral, Quantum, Sal Perfeito, New Quantic, Endurance e Sal Marinho Integral, fabricados por empresa desconhecida, não possuem registro sanitário. A medida proíbe ainda a fabricação, importação, distribuição e venda dos produtos, que são anunciados em diversas plataformas de comércio eletrônico. Segundo a Anvisa, entre as irregularidades constatadas está a propaganda enganosa sobre a composição, indicação e resultados a serem obtidos com o uso dos produtos. Da Rádio Nacional no Rio de Janeiro, Cristiane Ribeiro.
2: Valeu, Cristiane. Agora são 9 horas e 58 minutos. A gente para o intervalo e volta já.
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9: Esse é o Manhã MEC aqui na sua Rádio MEC. Eu estou esperando pelo seu recado. Como é que se foi? Como é que foi o seu fim de semana, hein? Estou curioso para saber o que você fez. Você se divertiu? Você ficou em casa? Você ficou assistindo alguma coisa no seu streaming? Viu os jogos do Brasileirão? Como é que foi, hein? Me conta. Manda seu recado para o nosso WhatsApp, 21 997 10 0537. Enquanto eu espero pela sua resposta, quem sabe a rodada musical Que Se Avizinha não te inspira para essa resposta. Vamos receber, então, o talento de Rosa Passos.

0: Essa foi Joyce Alane com a sua Leão. Antes, Zé Ibarra com Transe, dele mesmo. Tivemos ainda a Patrícia Marques com Quando Chove, de Giuseppe Daniele. Ouvimos ainda Lamentos, de Pixinguinha, por MPB 4 e Chico Buarque. Se Correr o Bicho Pega, de Juraildes da Cruz, por Maria Eugênia. Madalena, de Ivan Lins e Ronaldo Monteiro, na voz do Ivan Lins. E Rosa Passos com É Luxo Só, de Ari Barroso e Luiz Peixoto. Agora são 10 horas e 28 minutos, a gente abre espaço mais uma vez para o trabalho do nosso time de repórteres. Então a gente vai falar aqui de uma tragédia que aconteceu aqui no Rio de Janeiro. Um helicóptero caiu e isso resultou na morte de 3 pessoas que estavam a bordo. E quem traz mais detalhes a respeito disso, dessa coisa triste e trágica para as famílias, principalmente, é a Priscila Terezo.
1: 3 das 4 vítimas em um acidente de helicóptero nesse sábado no Rio de Janeiro.

0: eram da mesma família, avó, mãe e filha. O piloto também não resistiu à queda. As turistas colombianas faziam um passeio panorâmico na modalidade Doors Off, em que o helicóptero voa sem as portas. O passeio foi contratado com a empresa Voos Rio Panorâmico e duraria cerca de 20 minutos, com sobrevoo por pontos turísticos da cidade. Entre eles, a Floresta da Tijuca, região onde ocorreu a queda. Segundo o comprovante de pagamento, as turistas desembolsaram R$ 2.550 pelo passeio. Em entrevista coletiva, o advogado Bernardo Cortes, que representa a Voos Rio Panorâmico, afirmou que a empresa está prestando assistência aos familiares das turistas colombianas. Em nota, o prefeito do Rio, Eduardo Cavalieri, prestou solidariedade à família das vítimas do acidente e informou que a prefeitura solicitou providências à ANAC, Agência Nacional de Aviação Civil, para intensificar a fiscalização e garantir a segurança nos voos de helicóptero. O Ministério das Relações Exteriores da Colômbia divulgou uma nota em que lamenta o acidente e expressa condolências e solidariedade aos familiares e amigos das vítimas. Segundo o Ministério, o Consulado da Colômbia no Rio de Janeiro já atua em coordenação direta com as autoridades brasileiras para dar andamento aos trâmites legais e prestar toda a orientação e assistência aos parentes das vítimas. O Corpo de Bombeiros do Rio de Janeiro foi acionado por volta das 11 horas da manhã desse sábado para atender à ocorrência e apagar o incêndio provocado pela queda da aeronave. A operação ocorreu em uma área de difícil acesso e mobilizou cerca de 40 militares, 11 viaturas e 4 unidades operacionais. As circunstâncias da queda do helicóptero serão investigadas pelo CENIPA, Centro de Investigação e Prevenção de Acidentes Aeronáuticos. Com informações da Agência Brasil, da Rádio Nacional no Rio de Janeiro, Priscila Teriso.
1: Obrigado, Priscila. A gente tem algumas informações extras a respeito dessa tragédia, porque a gente tem aqui a identificação das 4 pessoas que perderam a vida com o helicóptero Vista Chinesa ali no Alto da Boa Vista. São eles Alessandro Rocha, o piloto, as turistas colombianas Rocío Cubillos, Wendy Manrique e Sofia Murillo, que eram as passageiras do voo. Nas redes sociais, Alessandro afirmava ter mais de 20 anos na área de instrução de ultraleves e helicópteros e costumava fazer publicações sobre os voos que realizava na aeronave. Portanto, informação a respeito da queda desse helicóptero que acabou resultando na morte de 3 pessoas. 10h32 no Rio.
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Ouvimos Ana Rato e Fernanda Takai com Todo Dia e Toda Hora com Você, de Arnaldo Antunes, Marcelo Genesi, Betão Aguiar, Fefe e Junix. Antes, Ney Matogrosso com o samba do Blackberry, de Alberto Continentino e Rafael Rocha. Tivemos também Lucinha Lins e Pedro Miranda com Pique Esconde na Internet, de Moacir Luz e Luiz Carlos da Vila. Gilberto Gil cantou pela Internet 2, dele mesmo. Ouvimos ainda Segue o Som, de Vanessa da Mata, na voz da Vanessa da Mata. Eduardo e Mônica, de Renato Russo, pela Legião Urbana, música do segundo álbum da Legião. E Xenia França e Thiago.

0: New York, com quase um segundo de Herbert Viana. Ouvimos ainda Leão, de Joyce Alane, por Joyce Alane. 11 horas, a gente para para o intervalo e volta já.
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2: Tiago de Melo, poeta da floresta, do homem e da utopia.
3: O poema Os Estatutos do Homem é um dos mais conhecidos textos de Tiago de Melo. Aqui o escutamos em uma versão registrada no programa Encontro Marcado, da TVE Rio de Janeiro, gravado na década de 1980.
4: Os Estatutos do Homem, artigo 1º. Fica decretado que agora vale a verdade, que agora vale a vida, e que de mãos dadas trabalharemos todos pela vida verdadeira. Artigo 2. Fica decretado que todos os dias da semana, inclusive as terças-feiras mais cinzentas, têm direito a transformar-se em manhãs de domingo. Artigo 3. Fica decretado que a partir deste instante haverá girassóis em todas as janelas, que os girassóis têm direito a abrir-se dentro da sombra e que as janelas devem permanecer o dia inteiro abertas para o verde, onde cresce a esperança. Artigo 4. Fica decretado que o homem nunca mais duvidará do homem, que o homem confiará no homem como a palmeira confia no vento, como o vento confia no ar e como o ar confia no campo azul do céu. Parágrafo único. O homem confiará no homem como o menino confia em outro menino. Artigo 5. Fica decretado que os homens estão livres do jugo da mentira. Nunca mais será preciso usar a couraça de palavras nem a armadura de silêncio. O homem se sentará à mesa com o seu olhar limpo, porque a verdade passará a ser servida antes da sobremesa. Artigo 6. Fica estabelecida durante 10 séculos a prática sonhada pelo profeta Isaías: e o lobo e o cordeiro pastarão juntos, e a comida de ambos terá o mesmo gosto de aurora. Fica decretado, por definição, que o homem é um animal que ama e que, por isso, é belo. Muito mais belo do que a estrela da manhã. Fica estabelecido o reinado permanente da justiça e da claridão. E a esperança será uma bandeira generosa para sempre desfraldada na alma do povo. Fica estabelecido que o pão de cada dia tenha no homem o sinal do seu suor, mas que tenha sempre o quente sabor da ternura. Fica decretado que a maior dor sempre foi e será sempre não poder dar amor a quem se ama, sabendo que é a água que dá à planta o milagre da flor. Fica permitido a qualquer pessoa, a qualquer hora da vida, o uso do traje branco. Fica decretado que nada será proibido. Tudo será permitido. Inclusive brincar com os rinocerontes e caminhar pelas tardes com uma imensa begônia na lapela. Parágrafo único. Só uma coisa fica proibida: amar sem amor. Fica decretado que o dinheiro nunca mais poderá comprar o sol das manhãs vindouras. Expulso do grande baú do medo, o dinheiro se transformará numa espada fraternal para defender o direito de cantar e a festa do dia que chegou. Artigo final. Fica proibido o uso da palavra liberdade, a qual será suprimida de todos os dicionários e do pântano enganoso das bocas. A partir deste instante, A liberdade será algo vivo e transparente, como um fogo, um rio ou como a semente do trigo. E a sua morada será sempre o coração do homem.
2: Tiago de Melo, de 1926 ao infinito.
4: Que eu escrevo para quem acredita na possibilidade da transformação. Eu escrevo para quem tem esperança.
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5: Nana cantando nesse mesmo lugar, Tim Maia cantando arrastão.

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0: A gente acabou de ouvir o incrível Paulinho da Viola com a sua Ela Sabe Quem Eu Sou. Antes, Alcione com Marra Feroz, de Gilson Bernini, Xande de Pilares e Elinho do Salgueiro. Passaram por aqui também Zeca Pagodinho e Leandro Sapucaí com Batuque na Cozinha, de João da Baiana. Ouvimos ainda Seja Breve, de Martinho da Vila, Noel Rosa e Rio do Hora, na voz da Tereza Cristina. Porta-voz da Alegria, de Roberto Chama, por Diogo Nogueira. Me Abraça e Me Beija, de Gileno Félix e Lazo Matumbi, por Lué de Luna, Rabo de Galo e Ubuntu. E Pra Ninguém, de Caetano Veloso, na voz do Caetano. Agora são 11 horas e 28 minutos. Novamente a gente traz o trabalho do nosso time de repórteres. A gente vai falar um pouco mais do Dia dos Pais, que foi ontem. E é exemplo dado em silêncio o tempo todo. Quem traz esse assunto pra gente é o Osama El Gauri.
1: Pais e filhos, uma diversidade de relações, sentimentos e emoções. E na data dos patriarcas, é comum vir à tona aquilo que o tempo não apaga: ensinamentos, gestos e exemplos. A tecnóloga em gestão comercial Luciana Cava, de 52 anos, perdeu o pai Ulisses, de 84, há 2 anos e meio. Ela lembra de tudo isso que ela herdou.
2: Meu pai era um contemplador da vida. Olhar para o céu, as estrelas, ouvir o canto dos pássaros, o pôr do sol, o voo dos pássaros e a música. Ele era apaixonado por música. Eu tenho essa memória sempre, sempre do meu pai.
1: O relato carinhoso da Luciana mostra que o exemplo é uma lição silenciosa e constante, como explica a psicóloga Ana Karina Beltrão.
3: Os filhos aprendem mais observando o comportamento dos pais. Então, um pai que oferece uma rosa para sua filha, a forma como ele oferece essa rosa, que é no se comportar, naquela atitude, faz toda a diferença. Então, essa observação de como os pais se comportam tem muito mais impacto do que as falas. Lembrando que a fala, ela sim, impacta bastante, principalmente a forma como você fala, que também é se comportar.
1: Segundo a psicóloga, é a forma como o pai se coloca no mundo que molda quem observa.
3: Você vai construindo tanto a personalidade como o que é valor para a criança na medida em que você vai dando o exemplo tanto das reações que você tem quanto de atitudes que você tem de preservar ele ou de expor a criança em momentos em que você está presente. Um pai muito ausente que está o tempo todo no celular, ele também vai colocando valoração naquele filho, né? Ou o que eu diria, uma desvalorização daquela criança, né?
1: Mas diante de ensinamentos ruins, o que fazer? Karina recomenda buscar outras referências.
4: Uma coisa que é possível fazer é a gente olhar dentro da nossa realidade algum adulto que você queira imitar, por exemplo, uma pessoa que foi um exemplo de amor para você. Você pega aquela experiência daquela pessoa e tenta imitar e se inspirar naquela pessoa. Ou, vamos dizer, alguém que seja um exemplo de determinação. E ali você vai trabalhando as suas virtudes e os seus valores e vai construindo a sua personalidade a partir de outros exemplos que cada um pode buscar.
1: E o perdão? Tem algum papel nessa história?
3: O perdão é o exercício máximo no amor, né? Ele não vai transformar nada em algo bom ou ruim, mas que aquela ação de perdoar, ele vai liberar dentro de você aquela dor, a mágoa ou qualquer ensinamento ruim, e a pessoa daí vai poder seguir em paz sem carregar aquilo que faz mal dentro da própria pessoa. Quando a pessoa chega na vida adulta, é tão importante que se busque, né, construir uma história que faça a vida valer a pena, né?
1: O psicólogo Sérgio Pato é pai de 3 pequenos, Thierry, Antonella e Clarinha. A história está sendo escrita. O que o Sérgio ensina hoje é a herança que Luciana já recebeu do pai. Ela agradece.
2: Pai, eu te amo intensamente. Gratidão pela minha vida, por tudo que você ofereceu a mim, à nossa família. Um pai incrível. Eu sinto muita saudade. Tudo que me move hoje na vida, eu ainda ouço os seus conselhos. Eu te amo infinitamente. Eu sinto muita, muita saudade. Te amo.
1: com sonoplastia de Messias Melo, da Rádio Nacional em Brasília, Osama El Gauri.
0: Osama, agora são 11 horas e 32 minutos. A gente toca a bola de volta para a canção. Vem aí os saudosos Elza Soares e Vanderlei.
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0: A gente acabou de ouvir Gal Costa cantando Bumbo da Mangueira, de Jorge Benjor. Antes, Leila Pinheiro e Martinho da Vila, com Todos os Sentidos, do Martinho. E Elza Soares e Vanderly, com Subindo a Ladeira, do Vanderly. 11 horas e 46 minutos. A gente continua trazendo para você, mais uma vez, o trabalho do nosso time de repórteres. Luta por demarcação de terras marca o Dia Internacional dos Povos Indígenas no Brasil. Saiba mais no trabalho do Gabriel Brum.
1: A luta pela demarcação de territórios marca o Dia Internacional dos Povos Indígenas no Brasil, em meio às discussões sobre o marco temporal no Supremo Tribunal Federal. O tema é considerado uma das principais ameaças aos direitos dos povos indígenas, segundo lideranças e entidades. Apesar de já ter sido considerado inconstitucional, trechos da lei aprovada pelo Congresso Nacional foram mantidos pelo STF. Coordenador da APOIME, entidade indígena no extremo sul da Bahia, Samingo Pataxó, afirma que a iniciativa não representa os povos originários e é uma ameaça à vida, ao meio ambiente e à saúde de toda a população. Ele relata que a falta de demarcação estimula a violência e a forte pressão psicológica sobre as comunidades.
2: A criança, ela, né, uma vez que vem sofrendo violência, interfere no crescimento, né, da criança. O ancião, que ele ali tem problema de saúde, nós não sabemos onde ele vai estar dormindo. Deixamos de, muitas vezes, de fazer a nossa produção, que é o nosso plantio de mandioca, de milho, amendoim, né, de ter uma vida normal, para a gente agora viver sob pressão.
1: O coordenador executivo da APIB, Articulação dos Povos Indígenas do Brasil, Alberto Terena, destaca que os povos indígenas foram historicamente expulsos das terras e a recuperação veio por meio da luta. Para ele, a paz no campo depende da demarcação dos territórios.
3: Enquanto não tiver a demarcação, né, através daquilo que está dentro da Constituição, qualquer outro tipo de formato vai só dificultar, e principalmente o marco temporal, porque nós fomos expulsos dos nossos territórios. Aqui em Mato Grosso do Sul mesmo, com a Guerra do Paraguai, né, a gente foi expulso do nosso território e nós ficamos confinados dentro de pequenas reservas, né? Então, eu creio que mais do que necessário, né, fosse que o Supremo ele viesse a reconhecer.
1: Após o marco temporal ser rejeitado, o Supremo Tribunal Federal avalia agora os embargos de declaração. É um tipo de recurso para esclarecer pontos da decisão, mas que não muda o resultado. Entre os trechos da lei mantidos pelo Supremo, que podem dificultar e até inviabilizar a demarcação de

0: a oferta de territórios alternativos e penalidades contra comunidades que realizem retomadas territoriais. Da Rádio Nacional em Brasília, Gabriel Brum.
1: Valeu, Gabriel. Agora são 11 horas e 49 minutos. Ponto final no nosso Manhã Mac de hoje. Agradeço muito a sua presença nesse primeiro Manhã Mac da semana. Hoje é dia 10 de agosto de 2026. A gente termina o programa de hoje ao som de Paulinho Mocidade e Mestre Marçal, Me Mata de Amor, de Franco e Paulinho. Também teremos Roberto Mendes e Lenine com É Tira Essa Mulher da Roda, de Roberto Mendes e Jota Portugal, e Joyce Cândido, A Miss Simpatia, Tem Nada Não, de Almir Luversier, né?

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4: Olá, ouvinte Arte Clube. Começa agora aquele momento do dia em que a gente conversa sobre arte.

0: Cultura e ouve boa música aqui na Rádio MEC AM e na UFRJ FM 88,9, no rádio e na internet. E hoje a gente fala da nova montagem da Armazém Companhia de Teatro Gaivota, baseada no clássico de Anton Chekhov, que prova sua atualidade. No quadro Arte no Mundo, vamos conhecer o trabalho da atriz brasileira que leva Clarice Lispector aos palcos de Hollywood. Também temos os lançamentos musicais da semana, a indicação de disco do dia, o quadro Versão Brasileira e as dicas da agenda cultural. Fique com a gente até uma hora no Arte Clube.
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0: No Multiverso Musical do Arte Clube, a gente ouve grandes sucessos em outras interpretações. E começamos com Lulu Santos.

0: E esse foi o nosso quadro Multiverso Arte Clube, grandes sucessos em novas interpretações. Tivemos aí Paulo Miklos com O Sal da Terra, sucesso do Beto Guedes. Antes tivemos Manhana com Bastidores, do Chico Buarque, e sucesso na voz do Calbi Peixoto. E abrimos com Lulu Santos, Caso Sério, da Rita Lee e Roberto de Carvalho.
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0: No quadro Arte no Mundo, acompanhamos brasileiros que expandem as fronteiras da nossa arte. E hoje vamos conhecer o trabalho da atriz brasileira que leva Clarice Lispector aos palcos de Hollywood. A reportagem é da nossa parceira da RFI em Los Angeles, Cleide Clock.
2: Clarice Lispector morreu em 1977. E agora, quase meio século depois, vive um renascimento literário impulsionado pelas redes sociais. O que antes era descoberto nas estantes das bibliotecas ou por indicação de professores, hoje viraliza em vídeos de poucos segundos ao redor do mundo. Do saudoso Orkut ao Facebook, TikTok, YouTube e Instagram, novas gerações têm encontrado, em uma das escritoras brasileiras mais importantes, uma voz surpreendentemente atual. Influenciadores literários, criadores de conteúdo e clubes de leitura online compartilham as frases marcantes de Clarice e ajudam a transformar suas obras em verdadeiros fenômenos internacionais. É nesse momento de redescoberta da autora brasileira de origem ucraniana que a atriz e produtora catarinense Bruna Facchetti, radicada em Los Angeles, sobe ao palco do Broadwater Theater, em Hollywood, para apresentar uma adaptação teatral de A Hora da Estrela, último romance publicado por Clarice Lispector pouco antes de morrer. Com direção de Alex Tietri, a montagem pretende aproximar ainda mais o público norte-americano de uma das maiores obras da literatura brasileira.
3: A Hora da Estrela é um livro que sempre me tocou profundamente, desde que eu, né, era adolescente, pré-adolescente, mas eu tive uma fase nos meus 20 anos onde eu li muitos livros da Clarice. E para mim esse sempre foi o que mais me tocou. Eu acredito que porque a gente como artista, né, a gente sonha com a nossa Hora da Estrela, e a Macabea, que é a personagem principal desse livro, ela sonhava também em ser artista de cinema, mas ela se sentia invisível para o mundo, sem de fato poder desejar, sem ter essa permissão.
2: A identificação com a personagem também ajudou a definir onde essa história deveria ganhar vida. Los Angeles, cidade conhecida por atrair pessoas do mundo inteiro em busca de fama e reconhecimento artístico, pareceu o cenário perfeito para apresentar Macabea a uma nova audiência.
3: Eu achei que tinha tudo a ver com Los Angeles, porque Los Angeles é uma cidade onde muitas pessoas estão em busca da sua Hora da Estrela e também, às vezes, vivem, de certa maneira, com muita indignidade, né? Assim, trabalhando muito, em condições talvez não muito dignas de sobrevivência mesmo, e às vezes até sem perceber. Então, eu achava que essa história se conectava muito com a realidade de Los Angeles, né? Que às vezes também pode ter um pouco a ver com a questão das aparências, mas mais para além disso, né? De muitas vozes maravilhosas, né? Com cada uma com a sua grandeza, que ainda não tiveram a oportunidade de se expressar, ou que estão em busca dessa autenticidade, ou do seu lugar no mundo, desse espaço.
2: As novas traduções para o inglês, publicadas pela editora New Direction, contribuíram para apresentar Clarice Lispector a uma nova geração de leitores estrangeiros. Mas a redescoberta ganhou força mesmo nas redes sociais. A comunidade literária do TikTok, conhecida como BookTok, levou Clarice a milhares de jovens leitores. Vídeos comentando A Hora da Estrela, Água Viva e A Paixão Segundo o GH acumulam milhões de visualizações e frequentemente descrevem a autora como uma experiência de leitura transformadora e impossível de explicar. Uma das responsáveis por esse movimento é a influenciadora norte-americana Courtney Henning Novak, que conquistou milhares de seguidores ao compartilhar sua jornada de leitura. Depois de descobrir Clarice Lispector, Novak passou a recomendar frequentemente os livros e a indicar a autora para quem busca uma leitura mais profunda. A influenciadora mora nos arredores de Los Angeles e já anunciou nas redes sociais que está ansiosa e vai estar presente na performance, pois considera Clarice uma grande experiência. O reconhecimento da obra de Clarice também chegou às estrelas da sétima arte. Durante uma cerimônia de premiação no Festival de Cinema de San Sebastián, na Espanha, a atriz Cate Blanchett citou Clarice Lispector como uma das escritoras que mais admira, ajudando a apresentar seu nome a um público ainda maior. Bruna percebe esse fenômeno de perto.
3: A Clarice hoje, ela está em alta nos Estados Unidos. As pessoas ficam muito admiradas com a singularidade da sua escrita, que ela era incomparável, né? Inclusive, eu, quando liguei para Barnes & Noble, que a gente queria fazer um evento lá de divulgação da peça e do livro, a moça me falou no telefone, nossa, a gente vende muito, ela está trending. A gente também saiu, eu e o Alex, diretor da peça, Alex Chietri, nas ruas de Hollywood, para entrevistar algumas pessoas. E tinha uma moça muito nova com seu namorado, ela era de Virgínia, né, os dois norte-americanos, e ela me viu segurando o livro e falou, meu Deus, eu amo essa autora. E aí a gente perguntou para ela de onde ela conhecia Clarice, e ela tinha ouvido falar em algum vídeo de YouTube.
2: Enquanto novas gerações descobrem Clarice Lispector por meio de vídeos de poucos segundos, Bruna Facchetti aposta que a força de sua literatura continua exatamente onde sempre esteve, na capacidade de fazer o leitor olhar para dentro de si. A atriz acredita que a jornada de Macabea, embora profundamente brasileira, fala diretamente com pessoas de qualquer nacionalidade e que a força da obra está justamente na maneira como Clarice consegue revelar sentimentos universais de pertencimento, invisibilidade e esperança. A adaptação busca preservar a poesia do romance e explorar uma linguagem teatral baseada na imaginação, na luz, no figurino e na interpretação, sem abrir mão da essência da obra original.
3: A gente quer muito que essa peça chegue para além de um público que já é conquistado por Clarice, mas para um público realmente que possa se beneficiar com essa história que está sendo contada, com essa montagem, que queira trocar com a gente, que a gente possa trazer essa, compartilhar nessa parte do nosso Brasil para um público novo.
2: Cleide Clock, de Los Angeles, para a Rádio França Internacional.
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0: No nosso multiverso musical, novas interpretações para versos de sucesso de grandes nomes da MPB. E começamos a sequência com Luciana Mello.

0: lançamentos.
1: E a gente ouve agora os lançamentos da semana, músicas que acabam de chegar às plataformas digitais e à nossa programação. Ivan Lins cai no samba no novo disco Samba Douro, que traz composições da carreira do músico carioca com arranjos tradicionais do samba, além de uma faixa inédita. O disco traz participações de Zeca Pagodinho, Xande de Pilares, Diogo Nogueira, Péricles, Ferrugem, Martinália e Hamilton de Holanda. E a gente vai ouvir Deixa Eu Dizer com a participação do Ferrugem. E logo depois, a versão nova da Lineker para Maria Maria, clássico de Milton Nascimento.

0: Ouvimos aí duas novidades na nossa programação musical. Lineker, Maria Maria, Ivan Lins e Ferrugem, Deixa Eu Dizer.
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0: Um dos marcos do teatro moderno, A Gaivota, de Anton Chekhov, ganha nova leitura na montagem da Armazém Companhia de Teatro e prova que o texto, escrito há mais de 130 anos, continua atual. A montagem da Armazém dialoga diretamente com questões contemporâneas, ao abordar temas como ansiedade, necessidade de validação, crise de pertencimento e pressão por reconhecimento social e profissional. No elenco, Bruno Lourenço, Fê Bustamante, Isabel Pacheco, Jopa Moraes, Lorena Lima, Patrícia Selonque e Sérgio Machado. A direção é de Paulo de Moraes, com dramaturgia assinada pelo Paulo, com o Maurício Arruda Mendonça e o Jopa Moraes, a partir da obra do Chekhov. E o Jopa Moraes bate um papo com a gente sobre Gaivota. Bem-vindo ao Arte Clube.
2: Alô, Jansen e ouvintes do Arte Clube, aqui é o Jopa Moraes, ator e dramaturgo da Armazém Companhia de Teatro. Eu agradeço pelo convite para conversar com vocês a respeito do espetáculo Gaivota. Anton Chekhov, o grande escritor russo, talvez tenha sido o dramaturgo que, em suas peças, em especial em Gaivota, mais tenha se dedicado a escrever sobre pessoas que estão tentando ser pessoas, tentando se sentir realizadas, tentando dar sentido às suas vidas. E nessa busca, elas percebem que muitas vezes aquilo que elas precisam para serem felizes subtrai da felicidade do outro. Então não se trata da jornada individual de um personagem com começo, meio e fim, mas de uma teia de personagens tentando descobrir quais são as suas jornadas nesse mundo. E como essas pessoas são muito diferentes entre si, Gaivota é uma peça de intensas contradições. A gente é apresentado a uma comunidade, a uma espécie de família expandida de artistas, e acompanha momentos de grande alegria e comunhão, e também conflitos que não parecem ter solução. Nos tempos em que a gente vive, em que a gente olha muito mais para baixo, para a tela dos nossos celulares solitários, e muito pouco para frente, para o mundo que existe para a gente construir juntos, Chekhov relembra que não importa quais sejam as nossas ambições individuais, é só em contato com o outro, com o carinho, com o desdém do outro, que a gente descobre quem a gente realmente é. Convido a você, Jansen, e ouvintes do Arte Clube para assistirem a nossa Gaivota no Centro Cultural Banco do Brasil. Vai ser uma alegria receber vocês na nossa plateia.
0: Obrigado ao ator e dramaturgo Jopa Moraes, da Armazém Companhia de Teatro. O espetáculo Gaivota está em cartaz no CCBB do Rio de Janeiro, de quarta a sexta, às 19h, e sábados e domingos, às 18h, até o dia 13 de setembro.
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0: No quadro Versão Brasileira, a música pop internacional pela interpretação da nossa MPB. Lançada em 1983 como quinto single do álbum Thriller, Human Nature é uma das canções mais emblemáticas de Michael Jackson. Composta por Steve Porcaro, da banda Toto, com letra de John Battis, a produção do Quincy Jones, a faixa alcançou o sétimo lugar na Billboard Hot 100. 3 anos depois, em 86, os poetas Wally Salomão e Jorge Salomão fizeram uma versão para o português, gravada pela Dulce Quental no primeiro álbum solo dela, chamado Délica. E a gente ouve essa versão agora.

0: Ouvimos aí no Arte Clube Dulce Quental, no nosso quadro Versão Brasileira. Ela cantou Natureza Humana, versão de Human Nature, do Michael Jackson. E tem entrevista da Dulce Quental aqui no nosso videocast do Arte Clube. Ela conta várias histórias sobre essa e outras músicas. Entra lá no canal da Rádio MEC no YouTube e confira essa entrevista.
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0: Uma mostra em que o processo criativo é o destaque. Assim é a exposição Ateliê é a Casa das Dúvidas, do artista Benjamin Rothstein, em cartaz na Galeria do Ibeu, no Rio de Janeiro. A reportagem é da Carolina Pessoa.
2: Além dos trabalhos de Benjamin, em diversas linguagens e temas, como o tempo, a memória e a melancolia, a mostra apresenta momentos em que o próprio artista está presencialmente no local para produzir novas obras, permitindo que o público acompanhe ao vivo o seu processo de criação. O curador responsável, Bruno Miguel, explica como surgiu essa ideia.
3: Achei muito importante para essa exposição tentar, de alguma forma, tornar o espectador íntimo desse processo criativo do Benjamin. E aí eu fiz uma proposição para ele de que a gente dividisse a Galeria de Arte do Ibeu, uma parte sendo uma galeria tradicional, com a parede branca, com obras com espaçamento, e uma outra parte que a gente pudesse deslocar o ateliê dele para a galeria e que ele, durante o período da exposição, desenvolvesse o hábito de, ao invés de ir para o ateliê, ir para a galeria e lá pensar, trabalhar, pintar, sempre com a possibilidade de um espectador entrar no espaço e se deparar com o work in progress.
2: Conhecido por obras que transitam entre o desenho e a pintura, Benjamin Rothstein representa nos trabalhos expostos encruzilhadas do mundo, captando fragmentos diversos do cotidiano, sem preocupações com a beleza tradicional e narrativas lineares. Bruno Miguel dá mais detalhes sobre o estilo do artista.
3: O trabalho dele tem uma característica de sempre desconcertar o espectador. Ele tem um vocabulário pictórico, imagético, bem fora do tradicional. É um trabalho que, mais do que apresentar respostas, ele meio que desconcerta o espectador e deixa a gente sempre com dúvidas, assim, mas uma dúvida boa, sabe? Quando você é obrigado a lidar com algo que você gera um interesse, mas você não sabe explicar exatamente como aquilo te afetou, por que te afetou, de que forma, e isso gera uma investigação dentro de nós mesmos, como espectadores.
2: O curador destaca ainda porque, assim como no título da mostra, o ateliê é uma casa de dúvidas.
3: A gente vai para o ateliê, na maior parte das vezes, para desenvolver o pensamento. Não é só para executar algo que a gente pensou. Estar nesse local torna suscetível toda uma fruição de possibilidades de pesquisa, desenvolvimentos técnicos, críticas conceituais, análise de imagens. É todo esse entorno meio que opera influenciando a cabeça do artista. O ateliê, a casa das dúvidas, vem daí.
2: A mostra fica em cartaz até o dia 21 de agosto, na Galeria do Ibeu, no bairro do Jardim Botânico, zona sul do Rio de Janeiro. A entrada é franca. Da Rádio Nacional no Rio de Janeiro, Carolina Pessoa.
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0: Nosso disco do dia é Demodê, do cantor e compositor carioca Jonatas Belgrande, produzido pelo Jadeco, que é reconhecido por criar trilhas sonoras premiadas para novelas da TV e para o cinema. O álbum nasceu de uma sinergia imediata em estúdio. A sonoridade do Demodê é um passeio pelas texturas da MPB, com influências de Gilberto Gil, Lenine, Clube da Esquina, com toques de piseiro, flamenco e funk. E essa mistura dá certo demais e a gente ouve agora a faixa Interessante em Potencial.

0: Coragem.
1: Ouvimos aí Jonatas Belgrande, Interessante em Potencial, do nosso disco do dia hoje, Demudê.
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1: Um encontro inesperado entre um homem solitário e um cachorro vira-latas transforma completamente as duas vidas. Vida de Cão, novo texto do premiado dramaturgo Ivan Fernandes, estreia no Teatro Café Pequeno com uma história sensível, divertida e profundamente humana sobre solidão, burnout, afeto e a força dos vínculos capazes de nos transformar. Texto e direção de Vida de Cão são do Ivan Fernandes, com interpretações do Pivo Maia e do Cláudio Amado. E o Cláudio faz o convite.
3: Olá, ouvintes do Arte Clube. Aqui é Cláudio Amado falando e eu quero convidar a todos para assistir o espetáculo Vida de Cão. Uma história engraçada e comovente entre um cachorro e o seu dono. Com texto e direção de Ivan Fernandes e no elenco Cláudio Amado e Pivo Maia. Estreia dia 11 de agosto no Teatro Café Pequeno, no Leblon. Sempre às terças e quartas, às 20 horas. Curta temporada, somente até 26 de agosto. Esperamos vocês.
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1: Prestes a completar 89 anos, Roberto Menescal sobe ao palco com a cantora Cris Delano e seu trio para celebrar a Bossa Nova, relembrando sucessos que, apesar de muito conhecidos pelo público, nem sempre figuram nas listas mais populares do gênero. O repertório do espetáculo é baseado no seu último álbum, lançado no começo desse ano com a cantora Cris Delano, O Lado B da Bossa, mas apresenta também, claro, os clássicos mais conhecidos. O espetáculo convida o público a revisitar a Bossa Nova por diferentes perspectivas. Uma homenagem à trajetória de Roberto Menescal e à permanência da Bossa Nova como referência da música brasileira. O show vai ser nesta quinta-feira, 7 da noite, no Espaço Cultural BNDS, com entrada gratuita. E a gente tem um gostinho do show agora, ouvindo

E esse foi o nosso Arte Clube de hoje, com apresentação e edição Jansen Campos, produção do David Isidoro, trabalhos técnicos do Rafael Espíndola. Muito obrigado pela sua companhia, uma ótima semana para todo mundo. Te deixo com Tulipa Ruiz, sou eu que vou trabalhar.

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A fagotista Ariane Petri começou seus estudos musicais aos 4 anos de idade, tendo como primeiro instrumento o piano. Pouco tempo depois, seu professor de piano a apresentou ao oboé e ao fagote, instrumento que ela elegeu para seus estudos. Aos 14 anos, começou a ter aulas de fagote em uma pequena cidade do sul da Alemanha, país onde nasceu. Graduou-se em Karlsruhe, nos cursos de fagote, licenciatura e letras alemãs. Após adquirir vasta experiência em música de câmara, música contemporânea e canto coral renascentista, Ariane veio para o Brasil em 1997. Inicialmente atuou na Orquestra Sinfônica Brasileira, onde permaneceu por 15 anos.

Além da OSB, Ariane integrou as orquestras Real Filarmônica de Galícia, na Espanha, a Orquestra do Teatro Municipal do Rio de Janeiro, a Sinfônica Nacional e a Petrobras Sinfônica. E fez parte do corpo artístico da Sociedade Musical Baquena Brasileira, em apresentações na Europa, Brasil e Ásia. A fagotista também atua multiplicando o saber sobre seu instrumento, junto a programas como o da Orquestra Neugibá, na Bahia, da Academia Juvenil da Petrobras Sinfônica, da Orquestra Jovem de Paquetá, da OSB Jovem e do Festival Vila Lobos, entre outros.

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4: Você sabia que a Biblioteca Nacional é a maior da América Latina? O acervo, que inclui raridades, abriga desde livros raros e manuscritos antigos até mapas detalhados e periódicos históricos. É um importante centro de preservação cultural no Brasil. Lá, além de poder ler um livro de diferentes épocas e lugares, você pode desfrutar de exposições temporárias e visitas guiadas. Um verdadeiro tesouro situado na Avenida Rio Branco, no centro. 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

Ouvimos Wayne Shorter e Milton Nascimento, Ponta de Areia, de Milton e Fernando Brant. Antes, Rita Lee com Every Breath You Take, de Gordon Sumner. E Djavan com Puzzle of Hearts, dele mesmo. É uma versão em inglês para Oceano. Agora é 1:16 aqui no Rio de Janeiro. 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Deixa eu falar aqui para você que existe uma expectativa do mercado para a inflação de 2026, que caiu para 5,02%. E isso aconteceu pela sexta semana consecutiva. E o mercado, então, previu para baixo as expectativas para a inflação. O Boletim Focus, divulgado hoje pelo Banco Central, diz que o Índice Nacional de Preços ao Consumidor Amplo, o IPCA, a inflação oficial do país, deve fechar o ano em 5,02% ao ano. A projeção fica abaixo dos 5,16% projetados há 4 semanas e dos 5,03% do boletim da semana passada. Foram também revisadas para baixo as expectativas para a economia, com uma previsão de crescimento do PIB de 1,98%, após 5 semanas consecutivas com projeções estabilizadas em 1,99%. Já para o câmbio, existem projeções estáveis em R$ 5,20 há 8 semanas, enquanto a taxa básica de juros repetem as mesmas expectativas da semana passada, de que a Selic fechará 2026 em 13,75%. Mais detalhes em agenciabrasil.ebc.org, aliás, .com.br. 1:18, a gente volta a ouvir música boa aqui no Mistura Brasileira com vocês, Simone.

0: Ouvimos Ana Canhas com Perigosa, de Rita Lee. Perdão, Alcione cantou pra gente Mimoso, de Van Paulo e Ronaldo Pinheiro. Antes, Jardes Macalé com Farinha do Desprezo, dele e Capinã. Simone cantou pra gente Uma Nova Mulher, de Paulinho Rezende e Paulo De Bettio. Agora, 1h31, nosso time de repórteres pede passagem mais uma vez. A gente vai falar aqui da Flipelô, que começa na próxima quarta-feira em Salvador. Vamos saber mais no trabalho da Carolina Pessoa.
1: Começa nesta quarta-feira, dia 5 de agosto, a 10ª edição da Flipelô, a Festa Literária Internacional do Pelourinho, organizada pela Fundação Casa de Jorge Amado. O evento conta com diversas atrações, como mesas, lançamentos de livros, oficinas, rodas de

0: conversas, exposições e apresentações musicais. A festa tem como objetivo estimular a literatura, principalmente entre os jovens, e preservar a memória e o legado do escritor Jorge Amado. Além disso, o evento atua no fortalecimento do mercado editorial e no incentivo a novos escritores. Nesta edição, a homenageada é a poeta baiana Miriam Fraga, idealizadora da Flipelô e diretora da Fundação Casa de Jorge Amado entre 1986 e 2016. Entre os nomes de destaque presentes neste ano estão as escritoras Carla Madeira, Ana Maria Gonçalves e Aline Bey. O evento marca ainda os 40 anos da Fundação Casa de Jorge Amado, instituição voltada para a preservação e difusão da literatura e da cultura brasileira. A programação é gratuita. Da Rádio Nacional no Rio de Janeiro, Carolina Pessoa.
1: Valeu, Carolina. Agora 1h33, a gente volta a ouvir música aqui no nosso Mistura Brasileira. Vamos receber aqui neste nosso momento musical. Agora sim é a vez de Charlie Brown Jr.

Essa foi Gal Costa com a história de Lily Brown, de Edu Lobo e Chico Buarque. Antes, Calvano com a sua Eu Sei Que Errei. Ana Canhas cantou Perigosa, de Rita Lee, Roberto de Carvalho e Nelson Motta, uma interpretação magistral da Ana Canhas. Agora, 1h48. Novamente, a gente toca a bola para a Agência Brasil. Deixa eu falar aqui da previsão do tempo em algumas regiões do país. A gente começa falando aqui do Centro-Oeste, que amanheceu hoje com alerta laranja de perigo para variação da umidade relativa do ar, que fica entre 20% e 12%. A informação é do Instituto Nacional de Meteorologia. O aviso vale para uma região que se estende do sudeste do Mato Grosso, passa por grande parte de Goiás e também de Distrito Federal, sul do Tocantins e noroeste de Minas Gerais e Vale do São Francisco, na Bahia. Na região, os termômetros têm mínima de 15 graus prevista para Brasília e máxima de 38 em Cuiabá. O IMET orienta beber bastante líquido, evitar atividades físicas, evitar exposição ao sol nas horas mais quentes do dia, usar hidratante para a pele e umidificar o ambiente. Mais informações podem ser obtidas junto à Defesa Civil no telefone 199 e ao Corpo de Bombeiros no telefone 193. 1h49, a gente volta a ouvir música. Vamos receber Danny Black, Chico César e Criolo.

0: Esse foi Zé Ibarra com Morena, Deliton Veloso e Lucas Nunes. Antes, Flávio Venturini e Glória Groove com Princesa de Venturini e Ronaldo Bastos. E Dani Black, Chico César e Criolo cantando Dani Black, Por Baixo do Pano. 2 horas, a gente para pro intervalo e volta já.
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3: Esse é o Mistura Brasileira aqui na Rádio MEC. 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Recomeçamos ao som de Simone Mazer.

0: Você já foi à Bahia, nega? Não. Então vá.
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2: Você já foi à Bahia? Eu já e recomendo. Essa canção é de Dorival Caymmi, foi cantada aqui por Luciana Souza e pelo trio Cotonete, que participou da instrumentação. Aqui quem cantou foi a Luciana Souza. Tivemos ainda Casuarina com o Laranja Madura de Ataúfo Alves e Ana Costa com Fita Amarela de Noel Rosa. Tivemos também Tango do Mal de Luciano Salvador na voz de Simone Mazer. Agora são 2 horas e 15 minutos aqui no Rio de Janeiro. Vamos dar uma olhadinha novamente aqui na Agência Brasil. A gente já passou pela previsão do tempo em algumas regiões e agora vamos falar aqui do trabalho da Paula Laboisier. A Comissão Nacional de Incorporação de Tecnologia do Sistema Único de Saúde, a Conitec, abriu consulta pública para avaliar a inclusão do medicamento Sotatercept na rede pública para tratamento de pacientes adultos com hipertensão arterial pulmonar. As contribuições da sociedade civil e da comunidade médica podem ser enviadas até o próximo dia 17. De acordo com a Conitec, a solicitação de incorporação foi feita pelo próprio fabricante do medicamento para o tratamento de adultos com esse tipo de hipertensão em classes funcionais, conforme critérios da OMS, com risco de mortalidade intermediário a alto em uso de terapia dupla, quando houver intolerâncias prostaciclinas ou em uso de terapia tripla, associado ao tratamento já em uso. Ainda de acordo com a comissão, o medicamento age no mecanismo de crescimento das células dos vasos sanguíneos. Na HAP, que é essa hipertensão, essa via pode estar desregulada e contribuir para o estreitamento dos vasos sanguíneos. Mais informações em agenciabrasil.ebc.com.br. 2h17, a gente volta a ouvir música de qualidade aqui no nosso Mistura Brasileira. Vem aí, Léo Jaime.

0: Ouvimos Esquadros 2 de Adriana Calcanhoto por Adriana Xamã, Ramon Calixto e Samuca. Antes Seu Jorge com a sua Convite para a Vida. E Ana Carolina com Quem Dera Eu, Seu Zé, dela e Bruno Kalima. Léo Jaime cantou de Roberto Erasmo, Gatinha Manhosa. 14h30, os nossos repórteres pedem passagem novamente. Urna eletrônica passa por mudanças para ter mais acessibilidade. Quem desenvolve o assunto para a gente é a Sayonara Moreno.
1: Facilitar a experiência de eleitores e eleitoras com dificuldade visual ou sem intimidade com a tecnologia, a urna eletrônica passou por algumas mudanças para as eleições deste ano. A ideia é promover melhor visibilidade da tela, clareza de dados e acompanhamento do voto. Agora as letras mudaram para a fonte Atkinson hiperlegível, para facilitar a leitura de pessoas com baixa visão e idosos. Na prática, letras com mais contraste e com diferenças acentuadas entre caracteres parecidos, como os algarismos 0 e a letra O. Outra mudança é que na parte inferior da tela vai aparecer a barra de progresso. A ideia é guiar o eleitor em tempo real sobre quais cargos já foram votados por ele e quais ainda faltam. A tela de votação também teve a interface renovada, com maior atuação dos intérpretes de Libras. Eles passam a sinalizar não somente o cargo disputado, mas também o voto em branco, o nulo e o de legenda. Dados da Justiça Eleitoral mostram que, para as eleições de 2026, mais de 300 mil eleitores têm deficiência visual e mais de 180 mil deficiência auditiva. Parte das mudanças na urna eletrônica foi a partir de propostas de estudantes da Universidade de São Paulo em um concurso para aperfeiçoar a acessibilidade do aparelho. Da Rádio Nacional em Brasília, Sayonara Moreno.
0: Valeu, Sayonara. Agora 12h31, vamos trazer para você um novo momento musical, que começa com Marcelo Genesi.

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1: Ouvimos Sexy Iemanjá de Pedro Gomes e Luiz Oliveira na voz de Raquel Reis. Antes, Corsário de João Bosco e Aldir Blanc por Ney Matogrosso. E Sou do Samba de Xande de Pilares e Alceu Maia por Xande e Joyce Cândido. Tivemos ainda Eu e Você Sempre de Jorge Aragão e Flávio Cardoso por Marcelo Genesi. Agora aqui na Rádio MEC, 2 horas e 49 minutos. Vamos dar uma olhadinha no trabalho mais uma vez do nosso time de repórteres. Ontem foi o Dia dos Pais e muito se discutiu a respeito de como ser pai nos dias de hoje e como a gente também cria filhos com uma melhor consciência das suas obrigações. Os pais conversam num debate sobre a necessidade de criar meninos mais responsáveis. Quem conta essa história pra gente é o Luiz Cláudio Ferreira.
2: Dos pais pode ser um momento de reflexão e de ação. Pensando nisso, um grupo de São Paulo iniciou nesta semana uma série de vídeos na internet para debater os desafios de criar filhos mais responsáveis. O canal se chama Papcast. Entre os temas está o combate ao machismo. Para os integrantes do canal, é necessário dar o exemplo em casa. Esse pode ser o maior aprendizado, segundo aponta Matheus França, pai de dois meninos.
3: Eu acho que, independente da fase, as nossas crianças, elas espelham muito a gente. Então, de nada adianta você trazer um discurso para o teu filho se ele não estiver fazendo. Então, no meu caso, pai de dois meninos, eles são atípicos. Então, muita coisa que eu falando, eles não vão assimilar. Eles assimilam quando eles me vêm fazendo. E me vêm fazendo diariamente. Isso significa que eu não erro. Não, jamais. Eles me vêm dando também maus exemplos. Mas, para mim, o caminho para a gente chegar nisso, é a educação pelo exemplo.
2: Para Denis Tacada, é necessário preparar os meninos para combater os discursos machistas que eles vão ouvir em diferentes ambientes.
4: Além da gente conseguir ser esse espelho, blindar a cabeça da criança contra discursos reacionários que podem acabar com a cabeça dela no futuro, sabe? Então, eu recentemente vi uma pesquisa de um retrocesso muito grande que a gente teve em relação à geração anterior com a geração Z, que eles acham que lugar de mulher em casa, sabe, aquele pensamento, né, reacionário, conservador que a gente já conhece. Então a gente teve um retrocesso muito grande nos últimos anos e a gente precisa combater isso educando nossos filhos para que eles sejam parte dessa mudança. Acho que como pai de menino, essa é a nossa função.
2: Tiago Koch avalia que é necessário criar espaços de escuta para os pais e para os filhos.
5: Essa palavra cuidado, para mim, ela é muito norteadora nesse sentido, né? Quando os filhos, por exemplo, do Tadeu e do Denis, enxergam eles

0: ser mais do que um canal para tirar dúvidas, mas também ser uma rede de apoio para uma forma responsável de paternidade. Para os homens, ser ouvido, ensinar o respeito e assistir a um crescimento de um bom menino podem ser mais importantes do que qualquer presente de Dia dos Pais. Da Rádio Agência Nacional em Brasília, Luiz Cláudio Ferreira.
1: Agora são 2h53, a gente vai terminando o Mistura Brasileira de hoje. Muito obrigado por estar conosco nessa jornada. O Tiago Alves já está no estúdio para o Armazém Cultural, que vai começar daqui a pouquinho, às 3 da tarde. E a gente vai encerrar aqui ao som, sempre muito estrelado, dos nossos artistas. Vamos receber nesse finalzinho Titãs com Toda a Cor, de Carlos Barmack, Ciro Pessoa e Marcelo Fromer, e Doce Vampiro, de Rita Lee, na voz de Marisa Monte. A gente volta na próxima quarta-feira, a partir da 1 da tarde. Até lá! Tchau!

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14: 3:05, boa semana.
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Vamos lá? Tudo bem por aí? Que bom ter a sua audiência nessa segunda-feira, nesse mundão. Boa semana para todo mundo, nesse 10 de agosto de 2026. O armazém tá aberto, tá só começando para você. E você sabe que aqui tem muita música boa, tem muita informação, tem a sua participação também. Os homenageados do dia, a música do dia. Segunda-feira, um dia quentíssimo na Editoria Esportiva, tem o Ed Placa e também homenagens ao nosso eterno Arlindo Cruz. Agora no fim de semana, um ano já, hein? Um ano sem o Arlindão, e vamos homenageá-lo no programa de hoje. Na produção comigo do Marcos Leite, do nosso Carlos Soca também, sonoplastia do Carlito do Sal, eu convido você para ficar aqui também pela Rádio FRJ, 88,9 FM, até às 6 da tarde. Boa semana aqui de abelha. Música.

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0: Nesse clima, para começar bem a semana com Marina Machado, a Paraíba não é Chicago, do Marcos Vale e do Paulo Sérgio Vale. Roberto Ribeiro, Tempo E, do Nelson Rufino e do Zé Luiz. E Que de Abelha, a Fórmula do Amor, do Léo Jaime, do Leone e da Paula Toller. 13:18.
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0: Atenção com os golpes para quem quer renegociar dívidas. Você, Tatiana Alves.
2: Anúncios e e-mails falsos estão sendo usados em fraudes contra quem busca renegociar dívidas. A informação é de um levantamento do NetLab da Universidade Federal do Rio de Janeiro, que flagrou 544 propagandas enganosas nas plataformas da Meta entre abril e junho deste ano. Desse total, 38% foram criadas com inteligência artificial. O estudo mostra ainda que 49% dos anúncios citavam o suposto programa Libera Brasil, que não existe, e que 72% usavam de maneira indevida o nome e a imagem do governo e de marcas famosas dos setores financeiro e de comunicação para dar aspecto de veracidade às fraudes. O Ministério da Fazenda faz um alerta à população sobre golpes aplicados por meio de anúncios falsos no Facebook, Instagram e WhatsApp. As publicações usam de forma indevida o nome e os símbolos do governo federal para iludir quem está interessado em quitar ou renegociar pendências financeiras, geralmente com o envio de links e mensagens pela internet. Fica o aviso. A renegociação de dívidas acontece diretamente com os bancos. O governo não possui sites específicos para isso e não envia links, mensagens ou SMS. Todas as orientações sobre renegociação estão disponíveis no portal e nos canais oficiais do Ministério da Fazenda. Da Rádio Nacional, no Rio de Janeiro, Tatiana Alves.
0: Obrigado, Tatiana. Sempre útil. Aqui para a Rádio MEC, também para a Rádio FRJ. 3:21. Uma boa semana. Vamos curtir o som da Lineker.

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Esse foi o angolano Kakenda do Celes, A Vida é Casa Alugada, de autoria dele, Laila Garran e Chico César, O Grande Encontro do Chico César e Lineker, Atômico Platônico, de Antônio Fernandes e também Jean Garfunkel. Agora 3h31 no Rio, simbora ouvir Reinaldo, Príncipe do Pagode, Maria Luísa do Caxambi. Começamos a semana com você.

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0: Esse foi o nosso queridíssimo Ney Lopes, o tempero de Yaya, dele, do Ney e do Sidney Carvalho. Maurício Manieri, dele, Bem Querer. Essa música boa aqui no Armazém Cultural também, Reinaldo, o príncipe do pagode. Esse samba, Brilho no Olhar, do Almir Neto, do Celso Leão e do Daniel Brasileiro. Foi para Maria Luísa, do Caxambi. Boa semana, Maria Luísa. Brigadaço pela audiência de sempre. Bom demais, o nosso WhatsApp é o DDD21. 997100537 997100537. Salve na sua agenda. Rádio MEC, Rádio FRJ 88,9 FM com você até às 6 da tarde. O Armazém Cultural tá no ar.
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0: É o dia 10 de agosto na música e também na história. Você sabia, hoje é o Dia Mundial do Leão, pois é, data criada em 2013 por conservacionistas ambientais para alertar o mundo sobre a queda drástica no número de leões da natureza e proteger o habitat desses animais e apoiar projetos também de preservação da espécie. Bom, temos também, estima-se inclusive que existem aí cerca de 23 até 39 mil leões adultos na natureza mundial. A grande maioria habita no continente africano, enquanto uma pequena parcela sobrevive na Ásia e a espécie é classificada atualmente como vulnerável. As informações são da União Internacional para a Conservação da Natureza. Hoje é o Dia Mundial da Solidariedade Cristã, o Dia Internacional do Biodiesel, data que homenageia o dia 10 de agosto, um dia como hoje, em 1893, quando o engenheiro mecânico francês Rudolf Diesel colocou um motor para funcionar usando óleo de amendoim na Alemanha. O objetivo é lembrar da importância dos combustíveis renováveis para o bem do planeta. Feito de óleos vegetais e gordura ou gordura, o biodiesel reduz a poluição do ar, diminui a compra de petróleo de outros países e ajuda a criar empregos no campo aqui no Brasil. Na música brasileira, Fafá de Belém, simbora ouvir, porque ela comemora hoje 70 anos. Maria de Fátima Palha de Figueiredo nasceu em Belém, é Belém do Pará, município capital do estado do Pará. Uma curiosidade com essa canção do Paulo Debete, do Paulinho Rezende, um levantamento recente do ECAD, o Escritório Central de Arrecadação e Distribuição, que fez uma pesquisa desses 5 anos e ranqueou a Nuvem de Lágrimas como a canção mais tocada na voz da Fafá nos rádios do Brasil, nas rádios do Brasil, em shows, sonorização ambiental, música ao vivo e muito mais. Parabéns hoje para Fafá de Belém.

Legal, Fafá de Belém, que beleza, Nuvem de Lágrimas de Paulo Debete e Paulinho Rezende, que maravilha. Olha, de acordo com o site Cravalbin, o dicionário Cravalbin de música brasileira, que abastece a imprensa brasileira com os aniversários, as datas de morte também, as efemérides musicais, abastece o Brasil inteiro, a imprensa especializada em cultura. O aniversário da Fafá de Belém é hoje, de acordo com o dicionário Cravalbin de música brasileira. Agora, de acordo com a assessoria de imprensa da Fafá de Belém, ela completou 70 anos ontem. Não tem problema algum, porque ontem não temos armazém cultural aos domingos. Então, de todo modo, está valendo para hoje também o aniversário da Fafá de Belém, tá certo? Então, a data oficial no dia de ontem, tá? Dia 9 de agosto. De qualquer maneira, vale também os parabéns hoje, 70 anos da Fafá de Belém. Olha, também temos hoje o aniversário de 70 anos do Léo Gandeman, considerado um dos grandes nomes do saxofone desse Brasilzão, vem performar pra gente. Parabéns, Léo Gandeman.

Música instrumental brasileira em destaque aqui no Armazém Cultural com aniversariante do dia, Léo Gandelman. É Lão Jazz da autoria dele. Saxofonista bravíssimo, comemora hoje 70 anos. Parabéns para o Léo Gandelman. E hoje também temos o aniversário do Julião Pinheiro. Aproveitar que ontem foi o Dia dos Pais, vamos ouvir uma composição dele com o pai, com Paulo César Pinheiro, o nosso poeta. Julião Pinheiro, filho dele. Vamos lá, pulsação, parabéns para o Julião Pinheiro.

0: muita gente, João da Baiana, em todos os prazeres, Bide, Gils, Caboré, Boca de Ouro, Carrapicho, Ministro, Chevalier, Jorge Arena, Catamigo, Geraldo Congo. E fala da rapaziada que tá chegando aí.
1: E da Neve, tô bem acompanhado. Celcinho, Paulino, tá faltando um bolão aí, hein? Cadê Magno? Tadeuzinho, Bidu, tem uma rapaziada boa chegando aí, hein?
2: Julião Pinheiro, cantor, compositor, músico, filho do Paulo César Pinheiro, também da Luciana Rabelo, aniversariante do dia. Os nossos parabéns, Pulsação, parceria dele com o pai, com o nosso poeta Paulo César Pinheiro. Para você que faz aniversário hoje também, saúde, muitas felicidades. Aproveite seu dia, até já.
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1: Eu estava parada no sinal com as mãos descansando sobre o volante quando a vi. Era uma mulher de meia idade, cabelos grisalhos um pouco desfeitos, sentada nos degraus da entrada de uma casa. Estava encurvada sobre alguma coisa e logo entendi que era um caderno onde ela escrevia. O sinal abriu e eu fui embora, mas a mulher que escrevia me ficou na cabeça. No dia seguinte, passei outra vez pela mesma rua e lá estava ela, no mesmo lugar, sentada com seu caderno, escrevendo. Quem seria e o que estaria anotando com tanta concentração? Um romance, talvez. O som de uma buzina interrompeu meu devaneio. Fui embora e ela ficou para trás, solitária, perdida em seu mundo silencioso, com o lápis na mão. Nunca mais passei por lá, mas penso nela às vezes. E ao relembrar seus gestos, penso que sim, é um romance. E que ela continuará escrevendo sempre, mesmo que nunca seja lida, porque deve ser sua sina, a expiação necessária, o vício solitário que a condena e escraviza, mas que também a redime, salvando-a da morte e da loucura. Sim, ela vai continuar escrevendo, porque é preciso.
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Vamos lá de volta para fazer o Armazém Cultural junto com você nessa segunda-feira, nesse mundão. É o Tony Platão que vem cantar. Saúde, Platão! Platão é feríssimo, um dos grandes nomes do rock nacional. Vem aí se reabilitando de um AVC e em breve, vai estar de volta aos palcos, se Deus quiser. Você curte o Armazém Cultural também pela Rádio FRJ em 88,9 FM. Vamos lá, me liga, Tony Platão.

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Esse foi o Jardes Macalé, favela do Padeirinho e do Jorginho Peçanha. Também Jair Rodrigues, orgulho de um sambista, do Gilson de Souza. E o Tony Platão Me Liga, do Herbert Viana. Agora 4h14 no Rio, Fernanda Dávila, Jacarepaguá. Boa semana para você também. Quer ouvir Laura Pausini e Sandy? Vamos lá, vamos curtir Se Chove Lá Fora.

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0: Legal, Silvio Ludmilo, um pôr do sol na praia, do Silvio e do Lucas Silva, Luciana Mello, Prazer e Luz, do Jair Oliveira e do Max Viana. Só música boa por aqui e também Quando Chove, a nova versão de Quando Chove com Laura Pausini e Sandy, de autoria do Nelson Motta, para Fernanda Dávila, de Jacarepaguá. Obrigado, Fernanda. Boa semana para você também. O nosso WhatsApp é o DDD21 997100537, 997100537. E também siga o nosso perfil no Instagram, arroba Armazém Cultural, lá os melhores momentos, os convidados especiais que pintam por aqui. 4h25.
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0: Tem música boa e tem muita informação também. E agora eu convoco Cristiane Ribeiro.
2: Depois de 4 acidentes com helicópteros somente neste ano, que deixaram 13 mortos na cidade do Rio de Janeiro, o prefeito Eduardo Cavalieri está cobrando da ANAC, a Agência Nacional de Aviação Civil, um posicionamento sobre a fiscalização e regulamentação de voos panorâmicos. No sábado, logo após a queda de uma aeronave que fazia um passeio com turistas nas proximidades da Vista Chinesa, no Parque Nacional da Tijuca, Cavalieri encaminhou um ofício ao presidente da agência reguladora, Thiago Chagas, solicitando providências para reforçar a segurança dos voos turísticos, de forma a evitar que tragédias como essa voltem a acontecer.
3: Então era um voo com autorização para fazer voo panorâmico regularmente, mas o que eu, né, solicitei ao presidente da ANAC é que tome providências imediatas. A gente tem um aumento de volume desses voos panorâmicos, né, e eu quero crer, né, que a ANAC vai tomar essas medidas, inclusive com a possibilidade de suspensão de voos panorâmicos por uma semana ou por 2 semanas, ou que seja, né, a necessidade da ANAC para fazer uma fiscalização mais intensa.
2: A queda do helicóptero no último sábado matou o piloto Alessandro Rocha e 3 mulheres colombianas que haviam contratado o voo panorâmico pelo valor de R$ 2.500. As 3 eram da mesma família, avó, mãe e filha. Até agora, somente o corpo do piloto foi oficialmente identificado e será sepultado ainda hoje na cidade de São Gonçalo, na região metropolitana. Os corpos das 3 colombianas continuam no Instituto Médico Legal Carioca, passando por exames para identificação. Segundo a Polícia Civil, a investigação está em andamento e a perícia no local da queda da aeronave já foi feita pelo CENIPA, o Centro de Investigação e Prevenção de Acidentes Aeronáuticos, que vai emitir o laudo sobre as causas do acidente. Nós pedimos um posicionamento da ANAC, mas até o fechamento da matéria não obtivemos resposta. Da Rádio Nacional no Rio de Janeiro, Cristiane Ribeiro.
0: Aqui para a Rádio MEC também. Obrigado, Cristiane Ribeiro. Vamos lá, 4h27 no Rio. Vamos lá curtir música boa aqui na primeira rádio do Brasil e também na Rádio FRJ 88,9 FM. Anunciação que vem com Elba Ramalho.

Arlindo Cruz e Sombrinha, fim da tristeza do Arlindo, do Carlos Senna e do Maurição. Adriana Calcanhoto, dela justo agora, e ao Barra Mário, anunciação do Alceu Valença. Simbora ouvir Legião Urbana, essa vai pra você, grande amiga Elizabeth Salles de São Gonçalo.

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0: É a melhor programação musical das tardes do Brasil. Legal. Dona Ivone Lara e Adriana Ribeiro, acreditada, Dona Ivone e do Delcio Carvalho, Gilberto Gil de autoria dele, pela internet, e também Legião Urbana, do Renato Russo, do Dado Villa-Lobos e do Marcelo Bonfá. Ouvimos de montão, o mundo anda tão complicado. Valeu, obrigado, Elizabeth Salles de São Gonçalo. Grande amiga, boa semana para você também, queridíssima Elizabeth. 4h52.
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0: Segunda-feira é aquele dia quentíssimo na editoria esportiva, MPB, Samba e Futebol, sempre unidos no É de Placa, aqui no Armazém Cultural. E começamos com os jogos de sábado pelo Campeonato Brasileiro. Mais uma semana, mais um fim de semana esportivo com a volta do Campeonato Brasileiro. Foi a 21ª rodada e tivemos no estádio Nilton Santos o clássico carioca entre Botafogo e Fluminense. Pouco mais de 23 mil espectadores prestigiaram o empate do Fogão com o Fusão. O jogo ficou no placar de 1-1. O Alex Telles, lateral do Botafogo, fez um golaço de falta, comemorou 100 jogos com a camisa alvinegra. Abriu o placar no primeiro tempo e na segunda etapa o Ignacio, zagueiro do Fluzão, foi lá e empatou de cabeça no bonito gol também. E o jogo ficou assim: um para o Botafogo, um para o Fluminense. Mas que golaço esse do Alex

os pontos, mas o time está aí já em 4 jogos, só levou um gol, que foi o gol contra o Fluminense na semana passada pela Copa do Brasil. Mesmo assim, o Vasco avançou para as quartas de final, venceu o Flusão pelo placar de 3-1. Então, em 4 jogos, apenas um gol, a defesa que vinha falhando demais, demais, demais. E o português Pedro Manuel, o novo técnico do Vasco, vem conseguindo aí aos poucos arrumar a casa, arrumar a defesa. Um time muito organizado taticamente, e jogadores que vinham jogando mal voltaram a crescer de produção, como o lateral Paulo Henrique, né, o lateral direito Paulo Henrique. O Brenner, também desacreditado, fez 2 gols contra o Fluminense na semana passada. Então o time aos pouquinhos vai se ajeitando, vai se arrumando e vai dando uma esperança para o torcedor, e deixa claro que em breve vai deixar essa zona incômoda do rebaixamento, 18º colocado, com 22 pontos, 0-0. O Vasco teve 2 gols anulados ontem, o Bahia também. O VAR anulou esses 4 gols de maneira correta, então ficou 0-0 o placar. O Vasco, jogando fora de casa, apresentou o futebol ontem bem organizado e bem consistente também. E o Flamengo foi o único carioca a vencer nessa 22ª rodada do Campeonato Brasileiro. Venceu o Vitória da Bahia por 2-0 no Maracanã ontem à noite. Foi o último jogo da rodada, começou às 7h30. Gol de Eric Pulgar, que é chileno, e também o Bruno Henrique. Com isso, segue a perseguição ao Palmeiras. Flamengo é o segundo colocado, prossegue na segunda posição com 42 pontos. E o Palmeiras tem 48 pontos, 6 pontos agora separam o Palmeiras do Flamengo. O Palmeiras empatou ontem contra o Internacional em casa pelo placar de 0-0, e a galera do Flamengo comemorou essa vitória, portanto, do rival do Alviverde. Então, Flamengo, único carioca a vencer nessa rodada. 23ª rodada terá no próximo sábado Fluminense e Palmeiras no Maracanã. Vasco e Santos no Rio de Janeiro, em São Januário. O Flamengo vai jogar fora contra o Mirassol, e o Botafogo fora de casa também contra o Vitória da Bahia. A gente vai informando ao longo da semana. E amanhã já tem jogo de novo, hein? Semana de Copas, torneios continentais, Libertadores da América e Sul-Americana. O Fluminense está de volta a campo amanhã já contra o Independente Rivadavia, no Maracanã, 7h da noite, amanhã, dia 11 de agosto, pelas oitavas de final da Copa Libertadores da América. O Flamengo também vai jogar essa semana pela Libertadores, oitavas de final contra o Cruzeiro, na quarta-feira, 9h30 da noite, fora de casa, no Mineirão. Ambos jogam o primeiro jogo, tanto Flamengo contra o Fluminense, jogo de ida das oitavas de final. E pela Copa Sul-Americana, o Vasco volta a campo na quinta-feira, 7h da noite, contra o Olímpia do Paraguai, pela fase de oitavas também em São Januário. E o Botafogo também na quinta-feira, 9h30 da noite, contra o Cienciano do Peru, jogo fora de casa. Vamos lá ouvir o hino do único carioca que venceu no Brasileiro esse fim de semana.

Agora 4h58 no Rio de Janeiro. Paulo Roberto Silveira de Brás de Pina também está sintonizado com a gente. Obrigado, Paulo Roberto. Esteja sempre conosco, volte sempre ao Armazém Cultural, fique sempre por aqui, é só puxar a cadeira, já sabe o dial e vem papear sempre com a gente. Quer ouvir tanta saudade de Djavan? Um abração, Paulo Roberto, boa semana pro amigo.

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5: De volta nessa segunda-feira para fazer o Armazém Cultural junto com você. Daqui a pouquinho tem a música do dia, tem homenagens nesse um ano sem Arlindo Cruz, tem a sua participação, tem muita informação também e tem agora... Olha que dupla, hein? Djavan, de novo, claro. Sempre uma boa pedida, nunca é demais. E com ele, Beto Guedes, Amor de Índio. Boa semana.

0: Dom Beto, dele pensando nela. Também Bete Carvalho, violinista Nicolás Krasik, Folhas Secas, Nelson Cavaquinho, do Guilherme de Brito e Beto Guedes e Djavan, Amor de Índio, do Beto e do Ronaldo Bastos. Hora dobrada, dizem que é sorte, 17:17, 5:17 da tarde.
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Olha que os três filhos de Dorival Caymmi nasceram para fazer música, assim como o pai tinha nascido, não se discute. E que dos três, o instrumentista e arranjador nato é Dorival Toches Caymmi, o Dori. Também não há discussão quanto a isso. Afinal, não é qualquer músico que se atreve a fazer no seu álbum solo de estreia um projeto fonográfico quase sinfônico, magnificamente bem acabado, não apenas nas composições, mas também nos arranjos e nas instrumentações. Estamos nos referindo aqui ao álbum de estreia do artista, do Dori Caymmi, lançado em 72 pela gravadora Odeon, chamado de Dori Caymmi, né, onde o nome Dori veio escrito com a letra Y em lugar da letra I, por sinal, a única vez em sua carreira na qual ele assinou assim o nome artístico. E naquele momento, Dori tinha apenas 29 anos, mas já vinha tarimbado pela experiência de trabalhar com grandes nomes como Luiz Essa, Edu Lobo, Elmir Deodato, Nara Leão e a própria irmã, Nana Caymmi, da qual já tinha se tornado arranjador anos antes. Ou seja, um músico ao mesmo tempo jovem e maduro, pronto para alçar os voos próprios. Destacamos então agora um dos exemplos dessa maturidade, chamada Minha Doce Namorada, uma obra-prima do Dori Caymmi em parceria com outro mestre, Nelson Motta. Minha Doce Namorada, com Dori Caymmi, a música do dia de hoje, do Armazém Cultural, produção do Marcos Leite.

Essa foi a música do dia do nosso Armazém Cultural, produzida pelo Marcos Leite, Dori Caymmi. Ouvimos Minha Doce Namorada, a composição dele do Nelson Motta, segunda faixa em plataforma digital, do lado A também em vinil, do álbum Dori Caymmi. Relembrando Dori com a letra Y, no lugar da letra I, no álbum de estreia, primeiro solo da carreira dele em 72, 1972, pela gravadora Odeon. Projeto fonográfico tem a direção do Milton Miranda. É direção de produção do Milton Miranda, é direção musical do Lindolfo Gaia. Arte final de Joel Cocchiararo e arranjos a cargo do próprio Dori Caymmi. Fica a dica para você que é fã do Dori Caymmi na música do dia de hoje, roteiro, curadoria e produção do Marcos Leite. A música do dia está de volta amanhã, agora às 5h22 no Rio.

Um abraçãozão grandão para você, Marcos Pereira, de Ouro Preto, Minas Gerais, e Ouro Preto Sodá, Armazém Cultural Sodá Rádio MEC e também Sodá Rádio FRJ, 88,9 FM. Marcos Pereira, para você, Douglas Germano, Tempo Velho, simbora ouvir.

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0: tocar o quê? 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

0: você quebrou legal. Grande pastora. Agora deixa eu cantar uma música pra você, tá bom?
1: Tá bom.
0: Chama-se Falso Amor Sincero.
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Cátia Flávia Godiva do Irajá, na voz do próprio autor da obra Fausto Falsa, de dele do Carlos Dalfé, também. Daúde Nelson Sargento segura esse samba e Falso Amor Sincero. E também Douglas Germano pintou por aqui.

que cantou para a gente no Armazém Cultural, Douglas Germano, Tempo Velho. É, foi pedido musical do nosso Marcos Pereira, de Ouro Preto, Minas Gerais, onde só dá Armazém Cultural. Obrigado, Marcos. Boa semana para o amigo, muito obrigado pela audiência. Volte sempre. O nosso WhatsApp é o DDD 21 997100537. 997100537. Boa semana para o amigo e para todo mundo que está curtindo a gente. Olha, tivemos agora no fim de semana, no sábado, um ano já, hein? Passou rápido o tempo, um ano sem o nosso poeta. Ele falava do amor como ninguém, Arlindo Cruz. Um ano sem o Arlindo. E vamos relembrar aqui o bate-papo com o biógrafo dele, o Marcos Salles, nessa homenagem tão singela do Armazém Cultural ao nosso eterno Arlindo Cruz. Calaia!

0: privilégio, um prazer, é um afago ouvirmos o Arlindo Cruz cantar uma obra dele, um grande sucesso que o Brasil canta e canta e canta muito até hoje. Arlindo Domingos da Cruz Filho, simplesmente Arlindo Cruz. O show tem que continuar e tem que continuar e muito para ele, porque o Arlindo é muito necessário. A parceria do Arlindo com o Sombrinho também, o poeta Luiz Carlos da Vila. Minha gente, novo livro, o sambista perfeito Arlindo Cruz, de uma feríssima que ele é considerado um guardião da memória do samba. Só que eu fico até aqui numa dúvida, porque eu não sei nem como creditá-lo, porque além disso é jornalista, produtor cultural, é percussionista, é sinônimo de samba. Marcos Salles, muito bem-vindo, boa tarde pra você.
1: Rapaz, que responsa, que isso, hein? Eu tenho uma boa memória,
0: um pouco, né?
1: Eu tenho uma boa memória.
0: Você já foi e é de tudo um pouco,
1: eu,
0: né?
1: Consigo fazer, eu tenho um leque, graças a Deus, consigo fazer algumas coisas, mas também eu só faço o que eu gosto, né? E aí eu aprendo, faço e dá tudo certo.
0: Olha, depois do livro do Fundo de Quintal, você lança agora essa grande homenagem ao Arlindo Cruz. Olha, que peso, hein? É que uns 10 quilos esse livro.
1: E porque eu parei, páginas, hein? Porque eu parei. Tem quase 500, eu quero chegar nas 500, e porque eu parei. Tanto fundo com ele, eu parei. Se eu continuasse, tinha muito mais. Eu achava que já tinha pronto um livro do Arlindo. Quando a Babi, em 2021, no início, me chama e fala: você vai escrever o livro do Arlindo. Falei: mas como eu, o livro não está pronto? Não, só você pode escrever. E aí, só você? Eu falei: então eu vou. Mas não tinha alguém escrevendo? Tinha um jornalista fantástico chamado Hilton Matos. Ele era fã do Arlindo, ligou para o Arlindo, começou a ir com o Arlindo para vários lugares, começou a fazer o livro, aí eu conversar com ele, e escreveu 5 capítulos. Ele me passou esses 5 capítulos, que me ajudaram muito, eu tirei muita coisa dali. E aí eu caí dentro da história do Arlindo. Então, um cara que queria fazer samba todo dia, e que não tinha nenhum preconceito, não só na religião, como na música. Tanto que só no sapatinho é dele, né? E ele do samba, ele é o elo do samba do Sol no Sapatinho com o Partido Alto do Candeia e do Aniceto. Então é um cara muito importante para a música, para o samba principalmente, e que as histórias dele falam por si. Ele é muito maior do que qualquer outro comentário que tenta denegrir a imagem do Arlindo. Ele é maior que tudo isso.
0: E por falar em generosidade, até me lembrei aqui de uma história dele com o Marquinho PQD, lá de Bangu, lá da minha área, não é isso?
1: Sim.
0: Qual foi aquele sucesso mesmo, hein? Ele com o PQD, o PQD vai pra casa dele, mas estava com um problema financeiro em casa, e ele vai e empresta dinheiro pro PQD.
1: Luz do Repente, ele estava fazendo Arlindo e Franco.
0: Doutor Franco, né?
1: Aí o PQD estava meio aéreo, o Arlindo perguntou o que quer, ele: não, tá tudo bem, não tá tudo bem, fala aí o que que é, aquela coisa do problema, ele já quer trazer pra ele. E aí tava faltando grana, acabou o gás, não tinha muita comida, o Arlindo Franco arrumaram um dinheiro ali, deram pra ele. Ele nem foi de moto, ele tava de moto, ele foi no carro do Arlindo, foi lá, resolveu, comprou o gás com a Cristina, a mulher dele, comprou comida, voltou, e aí eles fizeram Luz do Repente. Mas aí o melhor dessa música acabou sendo depois, que o Arlindo manda a fita pra Juvelina, tocando violão, um Partido Alto tocando violão, e eu que fazia o repertório da Juvelina. Então eu e Juvelina com uma pilha de fitas cassete. Isso já existiu, a fita cassete, lembra disso? Aí ela ouve essa música e odeia a música. Falei: Juvelino, mas essa música é boa. Não, não, Arlindo sabe do que eu gosto. Como é que daí de violão? Não, não é comigo, não quero. Vamos terminar amanhã? Beleza, aí liguei pro PQD. Falei: PQD, pega o banjo e vai agora pro pagode do São João Batista. Tinha um pagode em frente ao cemitério.

0: numa quinta-feira. E aí eu fui pra lá, quando ele chegou, ele começou a cantar, eu peguei o gravador, botei na boca do Marquinhos, ele cantando, com aquela energia, todo mundo cantando, ele com banjo. No dia seguinte, eu tava na casa da Juvelina, quando eu mostrei pra ela, ela se apaixonou, deixa comigo, eu seguro o pagode, não deixo cair. Luz do Repente, Arlindo Cruz, Marquinhos PQD e Franco.
1: Sem vacilar, é.
0: Isso aí.

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1: É, esse é o hino do subúrbio, não é verdade? Meu nome é Favela Arlindo Cruz, um samba que não é de autoria dele. Aí entra de novo a generosidade, né, Marcos Salles? Sim. O autor é o Rafael Delgado. O Sambista Perfeito Arlindo Cruz é o novo livro do Marcos Salles. Quer dizer, ele, para poder dar essa liberdade com tanta riqueza poética do Arlindo e gravar um outro compositor, é sinal de muito prestígio, muito reconhecimento. A obra do próximo também, né?
2: É, ele gravou sempre outros compositores também, não era o cara que só gravava a música dele. Mas tinha sempre outros aí que ele gostava e que ele fazia questão de gravar.
1: Olha, a formatação do livro, o ponto de partida, ele vem numa linha do tempo cronológica. De que maneira você formatou?
2: Então, eu acho que o que aconteceu com ele no AVC é muito importante, porque é uma parada no tempo do Arlindo. Então, eu começo o livro contando os últimos dias dele antes do AVC. Ele teve um AVC numa sexta. Então, o que o Arlindo fez na segunda, na terça, na quarta e na quinta? E aí, na sexta, ele tem um AVC. Em seguida, o que ele deixou de fazer? Conta do AVC. Ele já ia ter um show domingo em Salvador, que ele ia cantar só músicas do Zeca, Diogo Nogueira foi substituí-lo, e várias outras coisas que ele ia fazer nesse ano de 2017. Aí eu volto pra avó dele, né? Da onde vem o DNA dele musical, a avó Flora, que era pianista, que cantava, jongueira, tocava pandeiro, uma mulher fantástica, uma negra linda, fantástica, que sofreu preconceito dentro de casa. E ele amava ela, amava a avó sem a ter conhecido.
1: Por isso, né? Que a filha é Flora,
2: por
1: então.
2: Isso que a filha é Flora. Ele disse que quando ele tivesse uma filha, o nome dela ia ser Flora. E aí, da Flora, eu venho vindo. Então, vem a Dona Araci, a Lindão, vem os pais, ele nasce, aí sigo uma ordem cronológica, mas tenho alguns momentos que eu coloco ali um capítulo à parte, que é a amizade dele com Marcelo D12 e com o Roger. Ele no Esquenta, ele na televisão, mas vou seguindo a linha cronológica.
1: Que legal, muito bom você falar em Roger também, que é um cara que passa despercebido na nossa música, tá morando nos Estados Unidos agora, mas é um grande artista, parceiro dele.
2: Sim.
1: Super sungado, né? Nesse segmento de Jorge Benjó, de Bebeto, Dema.
2: E um cara muito responsável por colocar o Arlindo junto com a galera jovem. Ele fazia uns festivais e quando ele coloca o Arlindo, ele começou a ter que bancar o Arlindo na reunião. Mas quem é? É o Arlindo Cruz, vocês vão conhecer, pode colocar, eu garanto, o projeto é meu, ele vai colocar. E aí o Arlindo entrou, e aí fez o primeiro, aí começou a fazer o segundo, o terceiro, o quarto, e o Roger virou um e carne com ele, assim como o D2, que levou ele pro rap, e ele levou o D2 pro samba, e o disco MTV, o D2 é o grande responsável.
3: Aquele que habita no esconderijo do Altíssimo, a sombra do Onipotente descansará. Direi do Senhor, ele é meu Deus, meu refúgio, a minha fortaleza, e nele confiarei, porque ele te livrará do laço do passarinheiro e da peste perniciosa. Não terás medo do terror da noite, nem da seta que voa de dia, nem da peste que anda na escuridão, e nem da mortandade que assola o meio-dia. 1.000 cairão ao teu lado, 10.000 à tua direita, mas não chegará a ti.

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1: Vamos lá, previsão do tempo. A nossa homenagem hoje, um ano sem Arlindo Cruz, hein? Nesse bate-papo com o biógrafo dele, o Marcos Salles. E fica também aqui a nossa homenagem, todo o nosso carinho e respeito à família do Dudu Nobre, também da irmã dele, a porta-bandeira Lucinha Nobre, que até se aposentou do carnaval agora no ano passado, não? Porque, infelizmente, a mãe do Dudu e da Lucinha faleceu, né? No dia de ontem. A dona Anitta, ela ficou muito, teve muito reconhecimento nas décadas de 80 e 90 por organizar rodas de samba com grandes nomes como Bete, Zeca Pagodinho, Jorge Aragão, era muito amiga do Nelson Cavaquinho também, ao lado do marido dela, o João Nobre, pai deles, e chegou até um restaurante na região central do Rio, onde promovia esses eventos, sempre incentivou os filhos a seguirem na carreira artística, e foi realmente uma grande incentivadora, uma grande propulsora da carreira do Dudu e da Lucinha Nobre no meio artístico do samba. Fica aqui o nosso respeito, a nossa solidariedade à dona Anitta Nobre, mãe do Dudu Nobre e da Lucinha Nobre, que nos deixou no dia de ontem aos 78 anos. A causa da morte não foi revelada. Aqui o nosso sentimento, nossa condolência à família, essa família tão importante para o samba desse Brasil. Vamos lá, previsão do tempo. Para amanhã, tempo chuvoso, hein? Mínima de 18, máxima de 22 graus. Não parecia, mas estamos no inverno, minha gente. E aí voltou a cair a temperatura. Amanhã, guarda-chuva na bolsa, porque tem previsão de chuva para todo dia. Um abração para o Bruno Filippo, curtindo a gente na Tijuca, o nosso acadêmico do samba. Um abração para você. Também para Camila Carmen, de Copacabana, curtindo a gente. A Flávia Valentim também está em Portugal, ligadinha, sintonizada no Armazém Cultural. Vamos lá, então? Desejar uma excelente semana para todo mundo. Vamos encerrar o Armazém Cultural de hoje e amanhã estaremos de volta na produção do Marcos Leite, do Carlos Soca também, sonoplastia do nosso Carlito do Sal, lembrança de um beijo, Joyce Alane e o Chico César. Eles vêm cantar para todo mundo aqui no Armazém Cultural. Uma noite tranquilinha, abençoada para todo mundo e amanhã tem mais. Tchau, tchau.

Olá, amigos, muito boa noite. Está no ar o Antena MEC, seu programa cultural de fim de tarde. Numa rede formada pelas rádios MEC FM, AM do Rio de Janeiro, Brasília e Belo Horizonte, FM Cultura de Porto Alegre e Educativa FM de Fortaleza. Eu sou o Sidney Ferreira e você encontra aqui o melhor do jazz e do instrumental, além de entrevistas e dicas sobre o que de mais relevante acontece na vida cultural da sua região e de todo o país. Iniciamos ao som da Sonata número 2, de Cláudio Santoro, na interpretação de Laís de Souza Brasil e Mariana Salles.

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1: Foram prorrogadas até esta quinta-feira, dia 13 de agosto, as inscrições para o 15º Festival Internacional Sesc de Música, um dos maiores eventos da música de concerto na América Latina, que ocorrerá em Pelotas, no Rio Grande do Sul, em janeiro de 2027. O festival oferece bolsas de estudo para alunos de todo o país que desejarem aprimorar seus conhecimentos em cursos de diversos instrumentos, além de canto lírico e choro, com docentes de mais de 10 nacionalidades. As inscrições são gratuitas e devem ser realizadas pelo site sesc-rs.com.br/festival, onde também está disponível o regulamento completo do processo seletivo. Você ouve agora no Antena MEC Choroso, composição de Célio Balona, na interpretação dele próprio e de Cristiano Caldas.

0: Ouvimos Serafina, composição de Aloísio Horta e Gustavo Maguá, na interpretação do próprio Aloísio Horta.
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0: A Funarte passou a disponibilizar ao público o Banco de Partituras Brasileiras, plataforma digital destinada à organização, consulta e acesso a partituras de música brasileira. Em sua etapa inicial, o banco

reúne centenas de obras provenientes de acervos e projetos de edição de partituras da Funarte. Estão incluídos, por exemplo, materiais relacionados à Bienal de Música Brasileira Contemporânea, ao Repertório de Ouro das Bandas de Música do Brasil, à série Música Brasileira para Bandas, Repertório Sinos e a outras coleções voltadas à música de concerto, às bandas, à música popular e ao ensino musical. O Banco de Partituras Brasileiras está disponível na internet no endereço partiturasbrasileiras.funarte.gov.br. Repetindo, partiturasbrasileiras.funarte.gov.br. Você ouve agora no Antena MEC o medley de Ronda, composição de Paulo Vanzolini, e Sampa, música de Caetano Veloso, na interpretação de Rafael Rabelo e Paulo Moura.

Você está ouvindo Novena, composição e interpretação de Mariana Moraes. A seguir, quem nos ouve em Brasília terá as dicas e informações culturais locais com Pedro Pontes.

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1: Esculturas, fotografias, gravuras e desenhos compõem a exposição Construir o Aberto, de Mariana Paraíso. A artista investiga as fronteiras entre o espaço doméstico e o espaço público, transformando objetos comuns em novas experiências visuais. A mostra fica em cartaz até 4 de outubro na Galeria de Arte do Sesc Barra Mansa, com entrada gratuita. Do Rio de Janeiro, Jansen Campos para a Rádio MEC, clássica e atual.
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0: já estão disponíveis nas plataformas digitais de música os dois álbuns mais recentes da Orquestra Petrobras Sinfônica, lançados em julho deste ano. Em Lumière, obras concertantes para clarineta e viola, a orquestra apresenta músicas gravadas ao vivo, sob a regência do maestro Isaac Karabtchevsky, que incluem os solos do clarinetista Cristiano Alves e do violista Dian Toffolo. Além deste lançamento, também chega ao público o primeiro disco de uma série que homenageia o maestro fundador da orquestra, Armando Prazeres. E quem conversa conosco sobre todos esses projetos fonográficos é o clarinetista Cristiano Alves. Cristiano, boa noite, seja muito bem-vindo ao Antena MEC.
1: Boa noite, Sidney, tudo bem? Um prazer.
0: Tudo ótimo, prazer nosso. Cristiano, vamos começar falando sobre o álbum Lumière, onde você participa como solista. É um repertório voltado para clarineta e viola, não é?
1: Isso, exatamente. São três obras, duas das quais somente para clarineta e orquestra, Rapsódias de Debussy, o concerto de Jean Francais, e uma que tem clarineta, viola e orquestra, que é o concerto duplo de Max Bruch.
0: Perfeito. O álbum foi gravado ao vivo e queria que você falasse da presença do público com relação ao intérprete nessa gravação, desse registro. Existe uma diferença da gravação em estúdio para você como intérprete, Cristiano?
1: Existe, Sidney, existe bastante, porque no estúdio que a gente tem um ambiente controlado, no sentido em que errou, volta, repete, tem um lado que é mais fácil, né, porque você gravar um

0: disco ao vivo, a gente tem que contar com aquela coisa de não ter erros, né? Que comprometam um produto que vai ao público. Então tem uma complexidade grande, mas até por isso foi bom, porque a gente não estava pensando em fazer um disco. Foi um concerto lá nos idos de 2009, na sala Cecília Meirelles, estava lotada, e tem esse outro lado também, né? Quando você tem o calor do público
1: Sem
0: num
1: dúvida.
0: concerto ao vivo, é algo muito melhor. E o Brur, a gente gravou no ano de 2016 no Teatro Municipal, também lotado. Então, assim, ter aquele calor ali na hora do ao vivo mesmo, né,
1: Faz
0: é
1: diferença,
0: maravilhoso.
1: né? Sem dúvida. Cristiano, e por que o nome Lumière?
0: Então, é um caleidoscópio de cores, né? Porque o de Francais é um concerto com múltiplas cores vívidas, e tem hora alegria, hora melancolia. É uma peça muito lírica, com uma leveza incrível também, lúdica. E Debussy, bom, a gente conhece também que é uma obra completamente recheada de cores, né? Das mais diversas possíveis. Parece uma aquarela musical, assim, né? E o Brur, igualmente, tem horas assim um pouco mais sombrias, tem horas vibrantes, grandiloquentes. Então é um álbum repleto de cores, né, de luzes. E como tem o um repertório francês, né, a gente achou que Lumière seria um bom nome, e assim surgiu o nome.
1: Perfeito. Por sua vez, o segundo projeto é uma série de álbuns que homenageiam o fundador da orquestra, né, Maestro Armando Prazeres. Queria falar desse resgate importante à memória musical do Maestro Armando Prazeres. O que você pode nos falar sobre esse segundo projeto, Cristiano?
0: A Petrobras Sinfônica existe há mais de 50 anos, é, e 39 anos com patrocínio ininterrupto da Petrobras. E quem iniciou tudo isso foi o maestro Armando Prazeres. Então, se hoje existe essa história, uma orquestra consagrada, enorme assim, em termos de representatividade, de apoio do público, de tudo, né? Isso começou com um trabalho de formiguinha lá, quando ele foi na Petrobras no início e conseguiu um patrocínio e era regente do coro lá da Petrobras. Depois criou uma orquestra pequena, assim, com poucos músicos. Isso foi crescendo e virou o que virou hoje. E a gente precisa celebrar essas coisas, de uma maneira muito muito efetiva, muito rica mesmo, porque a memória de artistas e de pessoas que criam algo tão grande assim, essa memória precisa ser tratada com muito carinho, né? Então a gente resgata essas obras, esses álbuns, como uma forma de prestar uma homenagem a essa pessoa que foi tão importante para a gente, né?
1: Perfeito. Bom, esses dois álbuns, o Lumière e para obras concertantes para clarineta e viola, e o primeiro registro da coleção Armando Prazeres, já estão disponíveis nas plataformas digitais, mas é importante também informar o nosso público, o nosso ouvinte, Cristiano, que esse projeto continua, né? Virão outras gravações aí, um projeto bem interessante, não é?
0: Isso, exatamente. Tem outros álbuns vindo aí. Tem um álbum, na verdade, com um grupo de câmara, com um septeto, com obras do Tony Botelho, nosso músico lá, contrabaixista. E tem um álbum também do trio, do qual eu também faço parte, clarineta, viola e piano, com o Fernando Tebaldi, com o Yuka Shimizu. São álbuns que vão sair em breve também.
1: Perfeito. Cristiano, agradeço muitíssimo sua participação aqui no Antena MEC. Parabéns pelo seu importantíssimo trabalho pela música brasileira. Você que é um solista dos maiores do mundo, reconhecidamente. E muito bom sempre falar com você aqui no Antena MEC, viu?
0: É um prazer, Sidney, falar com você e a Rádio MEC, que é maravilhosa. Vocês prestam um serviço incrível à nossa música de concerto e à música brasileira. E a gente só tem a agradecer demais a vocês por tudo. E a você também, Sidney. Obrigado.
1: Obrigado a você, Cristiano. Um grande abraço.
0: Um abraço. Tchau, tchau.
1: Nós acabamos de conversar com o clarinetista da Orquestra Petrobras Sinfônica, Cristiano Alves, sobre os álbuns Lumière, obras concertantes para clarineta e viola, e o primeiro registro da coleção Armando Prazeres. Ambos, como eu já disse, já estão disponíveis para sua audição nas plataformas digitais de música. E não deixe de acompanhar a Orquestra Petrobras Sinfônica através das redes sociais.
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1: Até este domingo, dia 16 de agosto, Belo Horizonte sedia o 24º Festival Mundial de Circo. O evento recebe artistas do Brasil e do mundo em uma programação que celebra o circo em movimento. Nos palcos, nas ruas e no encontro com a cidade, com espetáculos, oficinas e experiências que transformam a capital mineira em um grande picadeiro. Vale destacar que os eventos de rua do festival são gratuitos. E para conferir a sua programação completa, acesse o site festivalmundialdecirco.com.br. Repetindo, festivalmundialdecirco.com.br.
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Você está ouvindo Ilusão à Toa, composição de Johnny Alf na interpretação de Mauro Senise. Este bloco de dicas e informações culturais termina aqui. Em instantes, voltaremos a ficar em rede no Antena MEC.

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1: Muito bem, eu sou o Sidney Ferreira e voltamos em rede com o Antena MEC. Continuando com o melhor do jazz e do instrumental, você ouve Carais, composição e performance de Alfredo Dias Gomes.

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1: Aproveito para agradecer a você que nos acompanha pela Rádio MEC no Rio de Janeiro, Brasília e Belo Horizonte, bem como pela FM Cultura de Porto Alegre e pela Educativa FM de Fortaleza. E também a você que nos ouve no aplicativo Rádios EBC ou ainda pelo site radios.ebc.com.br. Muito bom mesmo poder contar com sua companhia aqui na Antena MEC, viu? Na capital gaúcha, a Orquestra Chinesa de Xangai é a atração do Teatro Simões Lopes Neto nesta terça-feira, dia 11 de agosto. O programa Cores da China propõe um concerto pioneiro que integra música tradicional e inteligência artificial. O projeto se inspira na simbologia das cores na cultura chinesa e em poemas clássicos de diferentes dinastias, dando origem a 9 peças originais. O evento terá início às 8 da noite e o Teatro Simões Lopes Neto fica na Rua Riachuelo, 1089, no Centro Histórico de Porto Alegre. Os ingressos podem ser obtidos pela plataforma Eleven Tickets. O Antena MEC fica por aqui, mas você já está convidado para o nosso próximo encontro nesta terça-feira, às 6 da tarde. Eu sou o Sidney Ferreira e o Antena MEC é uma realização da Rádio MEC. Terminamos ao som de Todo Sentimento, composição de Cristóvão Bastos e Chico Buarque, na interpretação de Romero Lubambo e Mauro Senise. Agradeço por sua companhia, continue conosco, uma boa noite e uma ótima semana para você. Música.

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0: notícias do governo federal que movimentaram o país no dia de hoje.
1: Olá, boa noite.
2: Boa noite para você que nos acompanha em todo o país.
1: Segunda-feira, 10 de agosto de 2026.
2: Vamos aos destaques do dia.
1: Agosto Lilás, mês de conscientização pela prevenção e combate à violência contra a mulher.
2: Hoje vamos falar das principais formas de violência e como denunciar.
1: Atualmente existem em todo o país 495 delegacias especializadas de atendimento à mulher. Luana Karen.
3: Em 2025, as unidades realizaram mais de 782 mil atendimentos. Além disso, foram registrados 608 mil boletins de ocorrência.
2: Gás de cozinha já está disponível, vale para a nova recarga do botijão.
1: A recarga poderá ser realizada pelo responsável familiar diretamente em revendas credenciadas. Natália Koslick.
4: Podem participar as famílias com pelo menos duas pessoas em sua composição, renda per capita de até meio salário mínimo e cadastro único atualizado nos últimos 24 meses.
2: E vamos falar sobre o fenômeno climático El Niño, que atinge o Brasil.
1: Ele provoca chuvas acima da média, ventanias e ciclones no sul e sudeste do país, além de estiagem no norte, nordeste e centro-oeste.
2: Quem conversa com a gente sobre o tema é Volney Wolff. Ele fala como a população pode buscar mais informações.
5: A primeira coisa é buscar as informações nas defesas civis municipais, ou seja, nos órgãos oficiais, nos órgãos do governo do estado e nos órgãos oficiais do governo federal.
1: Hoje, na apresentação da Voz do Brasil, Mariana Jungmann e Luciano Seixas.
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1: Famílias que têm direito a repor o gás de cozinha já têm acesso ao Vale Recarga.
2: Os beneficiários podem verificar o direito ao benefício no site do Ministério do Desenvolvimento e Assistência Social, Família e Combate à Fome ou no portal da Caixa Econômica Federal.
4: Para ter acesso à recarga do gás do povo, o responsável familiar deve procurar uma das revendedoras que participam do programa em todo o país. Quem explica é a secretária nacional de integração e articulação de plataformas sociais eletrônicas, Ana Lúcia Alonso.
6: Se apresentando na loja ou ligando para ela, você tem o direito de fazer a recarga a cada 2 meses ou a cada 3 meses, de acordo com o tamanho da sua família. Se você encontrou a sua revenda, é só se apresentar e fazer o pagamento da recarga com o cartão da Caixa Econômica Federal com chip, que pode ser o cartão do Bolsa Família, ou então você pode usar o seu celular. Você não precisa de intermediários e você tem garantido com segurança a troca do seu gás para fazer o almoço de todo dia.
4: Podem participar as famílias com pelo menos 2 pessoas em sua composição, renda per capita de até meio salário mínimo e cadastro único atualizado nos últimos 24 meses. Os vales recargas são liberados no dia 10 de cada mês, observando a quantidade de botijões a que cada família tem direito ao ano. A periodicidade varia conforme a composição familiar. Domicílios com 2 ou 3 membros, por exemplo, recebem um vale a cada 3 meses. Já as famílias com 4 ou mais integrantes têm direito a um vale a cada 2 meses. As consultas das distribuidoras credenciadas da situação do Vale, assim como de outras informações sobre o programa, podem ser feitas pelos canais oficiais da Caixa e do Ministério do Desenvolvimento e Assistência Social, Família e Combate à Fome. O Disque Social, pelo número 121, é uma das indicações. Reportagem Natália Koslick.
1: Você sabe... mulher?
2: Quais serviços buscar ou por...
1: O Agosto Lilás é uma oportunidade para falar sobre esse tema e conscientizar sobre os direitos das mulheres.
2: O tema da campanha deste ano são os 20 anos da Lei Maria da Penha, considerada um dos marcos na proteção dos direitos da mulher no Brasil.
7: Foi para pedir socorro que, há 2 anos, a vítima de violência, que vamos chamar de Maria, entrou pela primeira vez em uma casa da mulher brasileira.
8: Eu cheguei na casa sem esperança nenhuma, sem expectativa nenhuma, sem norte algum. Eu estava só o farrapo humano, né? Tinha violências que eu nem tinha conhecimento que eram violências, né? Mas, assim, é página virada.
7: Criada há 11 anos, a Casa da Mulher Brasileira reúne em um só lugar serviços como apoio psicossocial, delegacia e juizado especializados, defensoria pública, serviço de saúde e alojamento de passagem. Atualmente, há 13 dessas em funcionamento no país, abertas 24 horas por dia, todos os dias da semana. A coordenadora-geral de fortalecimento da rede de atendimento do Ministério das Mulheres, Maura Souza, explica como funciona o atendimento.
9: Primeiro, a mulher passa pelo serviço de acolhimento, atendimento psicossocial, e se for um caso por um alojamento de passagem, a gente oferta esse serviço no âmbito da Casa da Mulher Brasileira, além da brinquedoteca, para que essa mulher tenha condições de ter o atendimento nos outros serviços.
7: No agosto lilás, mês de conscientização pelo enfrentamento à violência contra a mulher, a Casa reforça a garantia dos direitos das mulheres. A subsecretária de Enfrentamento à Violência da Secretaria da Mulher do Distrito Federal, Maíra Castro, destacou que, além do apoio imediato, a Casa da Mulher Brasileira também ajuda a alcançarem autonomia profissional e financeira.
10: Elas podem fazer cursos, ter a empregabilidade, temos mais de 400 mulheres empregadas em diferentes órgãos, estão sempre visando essa oportunidade, uma porta de saída que elas tenham da violência doméstica.
7: O tema deste Agosto Lilás são os 20 anos da Lei Maria da Penha, considerada um dos marcos na proteção dos direitos da mulher no Brasil. Além da agressão física, a norma abrange outras quatro formas de violência contra a mulher. A violência patrimonial, que se caracteriza pela destruição ou retenção de bens, dinheiro ou outros recursos. A violência moral, que ocorre por meio de calúnia, difamação, injúria ou qualquer conduta que atinja a honra e a reputação da mulher. A violência psicológica, caracterizada por atitudes que causam medo, humilhação, ameaças, isolamento e manipulação. E a violência sexual, que é qualquer ato praticado sem consentimento. Em qualquer dos casos, a mulher deve fazer o registro da ocorrência. Os profissionais são qualificados para esse atendimento, de acordo com Mariana Almeida, delegada adjunta da Delegacia de Atendimento à Mulher 2 do Distrito Federal.
11: Esse policial precisa ter a sensibilidade de acolher essa vítima, de acalmá-la para que assim ela consiga, né, relatar o que está acontecendo, e também ele precisa saber o que de fato vai auxiliar essa vítima para poder encaminhá-la a outros órgãos, a outros serviços públicos, porque a gente precisa de toda essa atuação de rede, como prevê a própria lei Maria da Penha.
7: Há em todo o país 495 delegacias especializadas de atendimento à mulher. Em 2025, as unidades realizaram mais de 782 mil atendimentos. Além disso, foram registrados 608 mil boletins de ocorrência e mais de 300 mil inquéritos instaurados e medidas protetivas de urgência solicitadas. As vítimas de violência também podem contar com a Central de Atendimento à Mulher, o Ligue 180. A ligação é gratuita e o serviço funciona 24 horas por dia, todos os dias da semana. Os serviços também podem ser acessados pelo WhatsApp 61 99610 0180 ou pelo e-mail central180@mulheres.gov.br. Mas atenção, se o caso for de emergência, ou seja, se a mulher estiver em risco imediato, a recomendação é acionar a Polícia Militar por meio do 190. Reportagem Luana Karen.
1: A Agência Nacional de Proteção de Dados, a ANPD, abriu um processo de fiscalização contra o Discord.
2: A medida busca apurar possíveis descumprimentos das regras de proteção previstas no Estatuto Digital da Criança e do Adolescente.
1: A fiscalização ocorre após episódio que resultou na morte de uma adolescente de 13 anos.
2: A plataforma terá que informar quais medidas adota para evitar situações de risco. Confira com Thaís de Araújo.
12: Muito popular entre os jogadores online, o Discord é uma plataforma que permite a troca de mensagens por texto, voz e vídeo. O serviço também reúne comunidades em que os usuários podem conversar e interagir em tempo real. Para investigar possíveis falhas na proteção de crianças e adolescentes dentro da plataforma, a Agência Nacional de Proteção de Dados, a ANPD, abriu um processo de fiscalização. O objetivo da agência é verificar se a plataforma está cumprindo as regras do Estatuto Digital da Criança e do Adolescente, o ECA Digital, para prevenir situações que possam colocar menores de 18 anos em contato com conteúdos que incentivem ou facilitem a automutilação e o suicídio. Também serão analisados os mecanismos usados pelo Discord para verificar a idade dos usuários e para identificar e retirar conteúdos que violem essas regras, além de comunicação de casos graves às autoridades. A plataforma terá 5 dias úteis para apresentar informações sobre as medidas adotadas para prevenir e combater violações graves contra crianças e adolescentes. Se forem encontradas irregularidades, a ANPD poderá determinar mudanças e aplicar as sanções previstas no ECA Digital. Entre elas, multa de até R$50 milhões por infração. A fiscalização da ANPD é um trabalho conjunto com a Polícia Civil e o CyberLab da Secretaria Nacional de Segurança Pública do Ministério da Justiça e Segurança Pública, que atuam para investigar um grupo criminoso suspeito de incentivo ao suicídio e à automutilação por meio do Discord, resultando na morte de uma adolescente de 13 anos no último dia 22 de julho. Thaís de Araújo, para a Voz do Brasil.
1: O fenômeno El Niño já é uma realidade e está afetando o clima no Brasil.
2: Ele provoca chuvas acima da média, ventanias e ciclones no sul e sudeste do país.
1: E estiagem que pode levar à crise hídrica do norte, nordeste e centro-oeste.
2: Mais cedo, nós conversamos com o secretário nacional de Defesa Civil, Volney Wolff, sobre como a população e os municípios podem se preparar para as consequências desses eventos. Acompanhe. Secretário Volney Wolff, seja muito bem-vindo à Voz do Brasil, um prazer ter o senhor com a gente aqui. Vamos começar falando sobre os impactos do El Niño, que já estão sendo sentidos, secretário, especialmente ali no sul do país. O senhor pode fazer para a gente um relato sobre como está a situação por lá, quais têm sido os principais problemas decorrentes de eventos climáticos e quais os municípios mais afetados?
13: Sim, Mariana. Bem, começando aí do início, né? Na verdade, os efeitos do El Niño já são sentidos no Brasil inteiro, né? De sul a norte do país. O aquecimento das águas do Atlântico, que já passam de 2 graus, nos permitem inferir que nós já estamos vivendo um El Niño no grau muito forte, né? Isso quer dizer que vamos ter chuvas intensas na região sul do Brasil, possivelmente ainda na região sudeste, mas teremos também estiagem e escassez hídrica muito, muito forte na região amazônica e na região do Nordeste, que a gente já começa a sentir também. Além disso, na região centro-oeste, é possível que tenhamos ainda incêndios e também a região centro-oeste é uma região que tem escassez hídrica e tem chuvas intensas em alguns períodos, né? E ainda, principalmente ali na São Paulo, Rio, ondas de calor prometem ser bastante fortes ainda no ano de 2026. Bom, a gente viu no último mês, especificamente agora em julho, na região sul, especialmente lá no Rio Grande do Sul, chuvas intensas que duraram mais de uma semana. Aliás, elas perduraram por mais de 10 dias. E isso ocasionou elevação dos níveis dos rios, das principais vales de rios do Rio Grande do Sul, que levam água até a bacia do Guaíba, na grande Porto Alegre, né? Então, isso acabou ocasionando danos e prejuízos à população, né? Em muitos dos municípios, a população teve água em suas casas, né? Isso sempre ocasiona um grande problema à população. E agora, na última semana, né? No último final de semana, estava previsto o ciclone extratropical, né? Que é um ciclone que é formado ali na região leste do Brasil, vindo do sul do país, Uruguai, Argentina, em função daquelas massas de ar frio, que ao chegar no continente, geram chuvas intensas, mas pior que isso, né? Nesse caso, ventanias próximas de 100 km por hora e o que aconteceu ali na região metropolitana de Porto Alegre é que a velocidade dos ventos passaram de 100, chegaram a 115, 120 quilômetros, tanto na região metropolitana de Porto Alegre, como lá no sul, na região de Pelotas, principalmente, né? E isso traz muitos transtornos à população das cidades.
1: Perfeito, secretário. Como o senhor citou, novos fenômenos climáticos, como tornados e ciclones, ainda são esperados, né? Como é que os municípios podem se preparar para esta situação?
13: Então, eu acho assim, é importante que a população, no primeiro momento, busque informações de órgãos oficiais. Então, a primeira coisa é buscar as informações nas defesas civis municipais, nas prefeituras, ou seja, nos órgãos oficiais, nos órgãos do governo do estado e nos órgãos oficiais do governo federal. Como uma segunda medida, é muito importante que as pessoas busquem medidas de autoproteção. Ao ter um alerta de possível chuvas intensas com ventanias, ou seja, que vai haver em potencial a possibilidade de ocorrer um desastre, que essas pessoas busquem medidas de autoproteção. É importante também, Luciano, que as prefeituras busquem, ao longo dos períodos de preparação, botar em prática os seus planos de contingência. Quando possível, e muitas delas têm feito isso, principalmente na região sul do Brasil, fazer simulados com a população. Tirar os planos de contingência da gaveta e transformar isso em simulados, onde, junto com a população, os órgãos de defesa civis, mas mais que isso, dos sistemas municipais, estaduais de defesa civil, fazem um simulado de como é que seria uma situação de potencial desastre em função, por exemplo, de chuvas intensas.
2: O secretário, e os municípios que já foram atingidos, né? Porque a gente viu aí que no Rio Grande do Sul a coisa já começou a escalar. No caso dos municípios que já foram atingidos, como é que eles devem proceder para conseguir a ajuda do governo federal?
13: A Defesa Civil Nacional, ela orienta desde a decretação da situação de emergência, a solicitação de reconhecimento federal e a elaboração de planos. No primeiro momento, ajuda humanitária, quando for o caso, de restabelecimento, quando há alguma avaria pequena na infraestrutura pública, e, em último caso, a orientação sobre a construção de planos de reconstrução naqueles casos onde os danos e os prejuízos na infraestrutura pública foram de maior porte.
1: Perfeito. Secretário, a gente está falando do sul do país, como o senhor colocou, né? Questão de alagamentos, chuvas, tornados, e também o senhor colocou no início, existe o outro lado, né? O agravamento da estiagem em grande parte do país, mais notadamente região centro-norte. Quais são os maiores perigos desta situação?
13: Então, nós não podemos nos esquecer que em 2023, de 23 para 24, no El Niño também muito forte, talvez tenha sido a maior estiagem, a maior crise hídrica que a gente viveu nos últimos tempos na região amazônica, né? Os grandes rios, parte deles secaram, os transportes via navegação ficaram muito prejudicados e nós tivemos que lançar mão, de algumas ações para ajudar os estados do norte. Nós temos equipes em todas as regiões do norte, em todos os estados do norte, mais o centro-oeste, reuniões de capacitação de como a gente deve se preparar para que, em havendo essa situação de crise hídrica, a gente possa trabalhar de maneira muito integrada entre os estados, os municípios e o governo federal, para que as pessoas possam ter o menos possível de impacto nessas situações.
2: Muito bem, nós conversamos com Volney Wolff, secretário nacional de Defesa Civil. Muito obrigada, secretário, pela sua entrevista. Vista aqui a Voz do Brasil.
13: Eu que te agradeço, Mariana e Luciano. Muito obrigado pela oportunidade.
1: O Ministério das Relações Exteriores prestou solidariedade à Colômbia depois do terremoto que atingiu o país na manhã desta segunda-feira.
2: O tremor de magnitude 7,4 foi o mais forte registrado no país durante a última década, segundo o Serviço Geológico Colombiano.
1: O Itamaraty acompanha os esforços de busca e de assistência às populações afetadas e manifesta disposição de colaborar com as autoridades colombianas. Até o momento não foram identificados brasileiros entre as vítimas.
2: O governo da Colômbia decretou o estado de emergência. Segundo o balanço oficial, ao menos 111 pessoas morreram e 87 ficaram feridas.
1: O plantão consular permanece à disposição para prestar assistência a cidadãos brasileiros em situação de emergência.
2: O atendimento da Embaixada do Brasil em Bogotá pode ser feito por meio do telefone 57-31-0809-6169. Já o plantão consular em Brasília pode ser feito pelo telefone 61-98-260-0610.
1: Começaram as convocações da lista de espera do Fundo de Financiamento Estudantil, FIES.
2: Os inscritos nessa edição que ainda não foram pré-selecionados devem acompanhar a classificação no site do FIES até o dia 24 de setembro para não perder a vaga.
1: A diretora de Políticas de Acesso à Educação Superior do Ministério da Educação, Marina Castro, explica como garantir a vaga.
14: O candidato que for pré-selecionado por meio da lista de espera terá 3 dias úteis a contar da data da convocação para acessar a página do FIES e complementar as informações da inscrição. Na sequência, será a vez de validar a documentação exigida, primeiro na instituição de ensino e depois no banco. Os prazos de cada etapa devem ser observados rigorosamente.

0: imediatamente para evitar a perda da vaga para financiamento do curso.
1: Nessa edição foram disponibilizadas 75.500 vagas, distribuídas em mais de 1.200 instituições privadas de educação superior.
2: Metade das vagas é destinada para estudantes com renda familiar per capita de até meio salário mínimo, inscritos no CadÚnico.
1: Os pré-selecionados devem acompanhar a classificação no endereço fiesseleçãoaluno.mec.gov.br.
2: E estudantes que participam do processo seletivo do ProUni, o programa Universidade para Todos, e foram pré-selecionados, devem comprovar as informações de inscrição até sexta-feira, dia 14.
1: A documentação exigida deve ser apresentada diretamente na instituição de ensino superior.
2: Os estudantes que recebem bolsa integral do ProUni podem solicitar a bolsa permanência. Saiba como.
3: Estudantes com bolsa integral do ProUni e matriculados em cursos presenciais de turno integral podem solicitar a bolsa permanência, auxílio mensal de R$ 700, concedido pelo Ministério da Educação. O benefício é destinado ao custeio de despesas educacionais e atende alunos de cursos com duração mínima de 6 semestres e média de pelo menos 6 horas de aula por dia. Para receber a bolsa, o estudante também precisa ter conta corrente individual no Banco do Brasil ou na Caixa Econômica Federal, vinculada ao mesmo CPF cadastrado no sistema do ProUni. O auxílio não pode ser acumulado com outras bolsas públicas de mesma finalidade e pode ser suspenso caso a bolsa principal do ProUni seja interrompida ou o aluno deixe um curso integral. O pedido deve ser feito diretamente à coordenação do ProUni da instituição de ensino superior onde o estudante está matriculado. A faculdade verifica se o curso é elegível, realiza o cadastro no sistema e inclui o aluno na relação mensal de beneficiários, conforme a disponibilidade orçamentária do Ministério da Educação. Claudimário Carvalho, para a Voz do Brasil.
1: Trabalhar desde os 14 anos de forma legal, com remuneração e ainda aprender um ofício.
2: É a aprendizagem profissional, uma modalidade de contratação que combina formação teórica e experiência prática no ambiente de trabalho.
4: Criada no ano 2000, a contratação de aprendizes é voltada a adolescentes e jovens entre 14 anos completos e 24 anos incompletos. O contrato de aprendizagem é registrado em carteira de trabalho, com acesso aos direitos trabalhistas e previdenciários. Entre eles, remuneração proporcional às horas trabalhadas, nunca inferior ao salário mínimo hora, o depósito do Fundo de Garantia do Tempo de Serviço, FGTS, o 13º salário, as férias e o vale-transporte. No entanto, o contrato de aprendizagem tem prazo determinado de até 2 anos e a jornada de trabalho possui regras específicas, de 4 a 6 horas diárias para aprendizes que ainda não concluíram o ensino médio e de até 8 horas diárias para aqueles que já concluíram o ensino médio. Para se candidatar a uma vaga de aprendizagem, o jovem deve estar regularmente matriculado e frequentando uma instituição de ensino. A contratação está vinculada à participação em curso de aprendizagem profissional em instituição habilitada, como SESC, SENAC e SENAT, por exemplo. A contratação de aprendizes é obrigatória para estabelecimentos de qualquer natureza que possuam, no mínimo, 7 empregados em funções que demandem formação profissional. Daniele Popov para a Voz do Brasil.
1: O custo dos alimentos da cesta básica registrou queda em 26 capitais brasileiras no mês de julho.
2: Foi o que mostrou a pesquisa realizada todo mês pela Conab, a Companhia Nacional de Abastecimento, e pelo DIEESE, o Departamento Intersindical de Estatísticas e Estudos Socioeconômicos.
1: Segundo a análise, na comparação entre julho e junho, as maiores quedas ocorreram em Natal, Maceió e Belo Horizonte. Apenas São Luís registrou aumento.
2: Os produtos que tiveram as principais reduções nas capitais brasileiras foram a batata, tomate, café e açúcar.
1: Ainda segundo o levantamento da Conab e do DIEESE, houve também diminuição no preço da carne em 14 capitais.
2: E essas foram as notícias do governo federal.
1: Fique agora com as notícias do Poder Judiciário e do Congresso Nacional. Boa noite.
2: Boa noite para você e até amanhã.
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7: Em seminário, o presidente do STF, do CNJ,

0: Jota fala sobre transparência e confiança pública.
1: Ministro Fachin participa da abertura das celebrações do bicentenário dos cursos jurídicos no Brasil.
0: STJ reconhece validade de tarifa de adiantamento a depositante prevista em contrato bancário.
1: Boa noite, eu sou Marcela Luiz.
0: E eu sou Walter Lima.
1: Presidente do STF e do CNJ, ministro Edson Fachin, abre seminário O Judiciário em Debate. Integridade, eficiência e acesso à justiça.
0: O evento é uma iniciativa do jornal Folha de São Paulo em parceria com a OAB do Estado. Carolina Chaves.
2: O ministro Edson Fachin explicou que o judiciário já avançou muito na transparência e no acesso à justiça com a ajuda da tecnologia. Mas é preciso mais para preservar a confiança nas instituições e exercício responsável da função.
3: Precisamos enfrentar com seriedade a agenda de moralização dos gastos públicos, de aprofundar as investigações de corrupção que ainda permanecem em nosso país, bem como aperfeiçoar os mecanismos de transparência e encontrar soluções públicas, justas e fiscalmente sustentáveis para questões estruturais do Estado brasileiro, inclusive no que diz respeito ao regime remuneratório da magistratura, que é o que faremos com a proposição de uma lei federal de caráter nacional, cuja minuta estará pronta até o final deste ano.
2: Os encontros acontecem nas manhãs de segunda-feira, nos dias 10, 17 e 24 de agosto.
1: O presidente do STF e do CNJ, ministro Edson Fachin, também participou hoje do início das comemorações dos 200 anos dos cursos jurídicos no Brasil na Faculdade de Direito da Universidade de São Paulo.
0: A cerimônia abriu a programação do bicentenário dos cursos jurídicos no Brasil.
1: Na ocasião, Fachin ressaltou o papel da Faculdade de Direito de São Paulo como espaço de defesa das liberdades públicas, dos direitos humanos e da democracia.
0: Os cursos de direito no país foram criados em 11 de agosto de 1827, por decreto de Dom Pedro I.
1: A Polícia Federal deflagrou hoje uma operação para investigar possíveis irregularidades na aplicação de recursos do regime próprio de previdência social do município de Maceió, em Alagoas.
0: A ação foi autorizada pelo ministro André Mendonça, do STF. Marta Ferreira.
4: Entre os alvos está o Maceió Previdência, autarquia responsável pela análise e concessão de benefícios de pensão por morte e aposentadoria. A Polícia Federal busca esclarecer as circunstâncias do credenciamento, da cotação, da análise de risco, da governança e da tomada de decisão que antecederam os investimentos. A investigação tem como objeto duas aplicações realizadas nos anos de 2023 e 2024, que totalizaram R$ 97 milhões. Na decisão do ministro André Mendonça, ele aponta que houve possível direcionamento dos investimentos e exposição desproporcional do patrimônio previdenciário a ativos de risco elevado e liquidez reduzida.
1: É válida a tarifa de adiantamento a depositante prevista em contrato bancário.
0: Esse entendimento é do STJ. Fátima Uchoa.
5: A tarifa de adiantamento a depositante remunera o serviço prestado quando o banco adianta recursos para cobrir pagamentos que ultrapassam o saldo da conta. Em ação civil pública, o Ministério Público de São Paulo questionou a legalidade da tarifa. O juízo de primeiro grau declarou nula a cláusula contratual, proibiu novas cobranças e determinou a devolução em dobro dos valores pagos. E o Tribunal Estadual substituiu a restituição em dobro pela devolução simples. Na quarta turma do STJ, o ministro relator João Otávio de Noronha explicou que a tarifa de adiantamento a depositante não se confunde com os encargos da operação de crédito e a cobrança é permitida quando há previsão contratual clara e segue normas do Conselho Monetário Nacional e do Banco Central, como nesse caso. Assim, o colegiado deu parcial provimento ao recurso especial do banco e julgou improcedente a ação civil pública.
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1: Uma boa noite.
0: E até amanhã.
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8: Eu sou Paula Groba.
9: E eu sou Ricardo Dacaoca.
8: E estes são os destaques de hoje do Jornal do Senado, que começa agora.
9: Senado inicia a semana de esforço concentrado.
8: Senadora cobra resultados e transparência no uso de verbas para o povo Yanomami.
9: Projeto proíbe que concursos da segurança pública limitem vagas para mulheres.
8: Boa noite.
9: Boa noite.
8: Mais de 2 bilhões de reais foram destinados desde 2023 à proteção do território Yanomami.
9: Mas como esses recursos estão sendo aplicados? Essa foi uma das questões debatidas pela Subcomissão Permanente dos Povos Indígenas Yanomami durante a audiência nesta segunda-feira. Repórter Rodrigo Rezende.
10: O ministro dos Povos Indígenas, Eloy Terena, destacou que os recursos conseguidos por meio dos créditos extraordinários são distribuídos para diversos ministérios e que, no caso da pasta dos povos indígenas, vários eram os desafios enfrentados na área Yanomami, porção do território brasileiro na região norte do Amazonas e de Roraima, equivalente ao tamanho de Portugal.
11: Quando nós assumimos em 2023, desenhamos ali uma estrutura para fazer frente às demandas que estavam colocadas, né? Garimpo ilegal presente na terra indígena, situação de desnutrição e uma ausência de proteção territorial.
10: A senadora Damaris Alves, do Republicanos do Distrito Federal, afirmou que os recursos ainda precisam ser aumentados, mas sempre com cobrança por resultados.
12: Em 2022, 56% das crianças estavam em estágio de desnutrição. Agora, em 26, depois das ações emergenciais, a gente cai para 46. O valor foi pouco para a gente alcançar as metas de nutrição e combate à fome.
10: Além da compra e distribuição emergencial de cestas básicas, parte dos recursos destinados ao Ministério dos Povos Indígenas foi usada para criar uma estrutura capaz de identificar a origem e o destino do ouro extraído no Brasil, especialmente o retirado do território Yanomami.
8: E em meio às divergências entre governo, oposição e judiciário, está pronto para votação no plenário do Senado o projeto que cria o Exame Nacional de Proficiência em Medicina.
9: A discussão ganhou um novo capítulo após o Tribunal Regional Federal suspender as sanções aplicadas pelo governo às faculdades que tiveram baixo desempenho no Exame Nacional de Avaliação da Formação Médica, realizado em 2025. Repórter Douglas Castilho.
13: A controvérsia principal é entre o atual ENAMED, exame realizado ao longo do curso de medicina organizado pelo MEC, e a proposta do PROFIMED, avaliação de proficiência a ser realizada pelo Conselho Federal de Medicina após a graduação em análise no Congresso. Em debate no Senado, o senador Rogério Carvalho, do PT de Sergipe, afirmou que o processo de verificação não pode se dar apenas ao fim do curso.
14: Eu defendo que tem o teste de proficiência. Mas ele tem que ser a última etapa de um processo mais amplo de avaliação e que tem que gerar consequências para as escolas que garantem o ingresso.
13: Já o relator do projeto de lei do PROFIMED, senador doutor Irã, do PP de Roraima, reforçou que o Conselho Regulamentador da Profissão, CFM, deve ser o responsável pela certificação.
15: Colocar o PROFIMED, a prova de proficiência, no Ministério da Educação, que tem sido responsável pela proliferação desenfreada de escolas médicas no nosso país, produzindo médicos com baixo conhecimento, colocando a população em alta vulnerabilidade, isso é um perigo para a sociedade.
13: Uma decisão do TRF da primeira região, em 5 de agosto, suspendeu as punições impostas pelo Executivo às universidades com resultados considerados ruins no ano passado, com base no ENAMED.
8: O Senado começou hoje uma semana de esforço concentrado com votações importantes. Os parlamentares terão uma agenda intensa no plenário e nas comissões, com propostas que podem impactar a indústria, o mercado de trabalho e a relação entre contribuintes e o fisco.
9: Entre os destaques está a criação de um programa de estímulo à indústria nacional de fertilizantes. Os detalhes com o repórter Pedro Pincer.
16: A pauta de votações do plenário para esta semana prevê a votação de pelo menos 10 projetos. O primeiro item que deve ser analisado é a criação do Programa de Desenvolvimento da Indústria de Fertilizantes. O objetivo é estimular investimentos na implantação, ampliação e modernização da infraestrutura voltada à produção nacional de fertilizantes e de seus insumos. Para o autor, senador Laércio Oliveira, do Progressistas de Sergipe, a iniciativa busca reduzir a dependência dependência brasileira da importação de fertilizantes e fortalecer a segurança alimentar, a competitividade do agronegócio e a indústria.
17: O Brasil não pode apenas continuar reagindo às crises internacionais. Precisamos nos antecipar a elas. Precisamos construir autonomia. Precisamos fortalecer a nossa indústria. Precisamos garantir estabilidade para quem produz e segurança para quem consome.
16: Na quarta-feira, está prevista a votação do texto da Câmara para o projeto de lei complementar que cria descontos para contribuintes que regularizarem espontaneamente seus débitos tributários e reforça na esfera administrativa a aplicação de decisões do STF e do STJ, e também a criação de dois estatutos, o do aprendiz, que estabelece regras para a jornada de trabalho, novas hipóteses de rescisão do contrato e direitos para essa parcela de trabalhadores, e o da vítima, que reúne em um único texto direitos e garantias hoje distribuídos em diferentes normas para vítimas de crimes e contravenções, calamidades públicas, desastres e epidemias.
8: E após a aprovação no Senado, foi sancionada a lei que permite a destinação ao Corpo de Bombeiros de emendas parlamentares antes exclusivas da área da saúde.
9: Os recursos financiarão atendimentos de urgência feitos pelas corporações. Repórter Marcela Diniz.
18: 40% das ocorrências atendidas por bombeiros no Brasil em 2025 foram do tipo pré-hospitalar, em acidentes e outras situações de urgência. Isso equivale a mais de 1 milhão de emergências. Com a Lei Complementar 234, sancionada no dia 6 de agosto, parlamentares estão autorizados a destinar recursos de emendas da área da saúde para financiar esse tipo de atendimento. Antes, as verbas recebidas pelos corpos de bombeiros estaduais e do Distrito Federal teriam de estar vinculadas à rubrica da segurança pública. O senador Wilder Moraes, do PL Goiano, um dos relatores do projeto que deu origem à lei, ressaltou que os bombeiros atuam em parceria com o Serviço de Atendimento Móvel de Urgência, o SAMU, e afastou a possibilidade de disputa pelo orçamento da saúde pública.
19: Não transfere recursos da saúde para a segurança pública, apenas permite financiar os serviços de saúde que os bombeiros já prestam gratuitamente todos os dias, salvando vidas em todo o Brasil.
18: O dinheiro das emendas não poderá ser usado pelos corpos de bombeiros para pagar salários nem para custear ações que não estejam ligadas aos atendimentos pré-hospitalares.
8: O Senado pode concluir a votação do projeto que proíbe a limitação de vagas para mulheres em concursos da área de segurança pública.
9: O texto, já aprovado pelas Comissões de Direitos Humanos e de Segurança Pública, também reserva pelo menos 20% das vagas para mulheres nas polícias civis, militares e penais, nos corpos de bombeiros e nas polícias institucionais do Judiciário e do Ministério Público. Repórter Bruno Lourenço.
20: O projeto de lei que está pronto para ser votado no plenário do Senado proíbe a limitação de vagas para mulheres em concursos da área de segurança pública. A iniciativa também reserva pelo menos 20% das vagas nos concursos públicos das polícias e bombeiros para o público feminino. A relatora na Comissão de Segurança Pública, senadora Damares Alves, do Republicanos do Distrito Federal, defende a medida.
21: O que queremos? Uma política de valorização da mulher lá na Polícia Militar, no Corpo de Bombeiro, na Polícia Civil.
20: A proposta cria ainda a Política Nacional de Valorização das Mulheres na área de segurança pública, que será condição para o repasse de verbas do Fundo Nacional do Setor, como explicou o relator na Comissão de Direitos Humanos, senador Alessandro Vieira, do MDB de Sergipe.
22: As mulheres na segurança pública são historicamente discriminadas. Isso é um fato incontestável. Uma realidade que se repete em matérias, em casos que todos nós temos em diversas oportunidades de conhecimento.
20: A nova política estabelece igualdade de oportunidades entre mulheres e homens nas carreiras da segurança pública. O fim da exclusividade ou preferência dessas atividades para homens. A rejeição de práticas, atitudes e crenças discriminatórias. E o enfrentamento do assédio e da violência contra mulheres no ambiente de trabalho.
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9: 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O com edição de Paula Groba e trabalhos técnicos de João Lira, o Jornal do Senado.

0: Fica por aqui. Acompanhe agora as notícias da Câmara dos Deputados. Boa noite.
1: Boa noite e até amanhã.
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3: Plenário pode votar projeto que prioriza processo sobre crimes de racismo.
4: Câmara retira da Justiça a atribuição de julgar entidade que atende menores.
3: Parlamentares garantem direitos para a pessoa que tem espinha bífida aberta.
4: Boa noite. Os deputados aprovaram uma proposta que busca garantir direitos a pessoas com espinha bífida aberta. A condição resulta de uma falha congênita no sistema neurológico e gera uma série de dificuldades a quem tem a malformação. A reportagem é de Paula Bittar.
5: A Comissão de Constituição e Justiça da Câmara aprovou uma proposta que classifica a espinha bífida aberta como deficiência para todos os efeitos legais. A espinha bífida é uma condição congênita em que há uma falha no fechamento do tubo neural, estrutura que dá origem ao cérebro, medula e vértebras. Essa falha pode deixar partes da medula expostas ou mal protegidas, resultando em diferentes níveis de comprometimento neurológico. O tipo mais grave e conhecido é a mielomeningocele, em que parte da medula espinhal e os nervos saem por uma abertura nas costas do bebê, formando uma bolsa visível ao nascimento e, por isso, é chamada de aberta. Essa condição pode causar paralisia nas pernas. De acordo com a proposta, pessoas diagnosticadas com espinha bífida aberta terão atendimento integral pelo Sistema Único de Saúde, sendo assegurado, no mínimo, atendimento por equipe multidisciplinar, acesso a exames complementares, assistência farmacêutica e acesso a modalidades terapêuticas reconhecidas, inclusive fisioterapia e atividade física. O atendimento integral prevê também a divulgação de informações sobre a espinha bífida aberta e as medidas preventivas e terapêuticas disponíveis. A relatora na comissão, deputada Silvia Cristina, do PP de Rondônia, destacou que o projeto garante mais segurança jurídica e facilita o acesso das pessoas aos direitos previstos na Lei Brasileira de Inclusão.
6: Apesar dos avanços na legislação brasileira, muitas pessoas com espinha bífida ainda enfrentam dificuldades para ter condição reconhecida como deficiência e, consequentemente, acessar direitos garantidos. Como relatora, o parecer favorável foi porque entendo que estamos promovendo justiça social, inclusão e dignidade. Estamos garantindo que crianças, jovens e adultos com espinha bífida tenham maior proteção legal, mais acesso às políticas públicas e melhores condições para exercer plenamente sua cidadania.
5: A proposta que classifica a espinha bífida aberta como deficiência para todos os efeitos legais já pode seguir para a análise do Senado, a menos que haja recurso para votação antes pelo plenário da Câmara. Da Rádio Câmara de Brasília, Paula Bittar.
2: Saúde.
3: Leandre, do PSD do Paraná, apresentou o projeto que assegura às pessoas em tratamento contra o câncer o direito de usar lenço, turbante ou cobertura semelhante em fotografias destinadas à emissão, renovação ou segunda via de documentos oficiais de identificação.
4: Leandre explica que a proposta condiciona o uso do acessório à plena visibilidade dos elementos do rosto necessários à identificação biométrica. A deputada ressalta que a proposta também prevê a atualização gratuita da fotografia após o fim do tratamento oncológico.
2: Educação.
3: Professora Luciene Cavalcante, do PSOL de São Paulo, cobra do Senado a aprovação de projeto que cria um piso nacional para os profissionais de apoio técnico, administrativo e operacional da educação básica. A proposta, já aprovada pela Câmara, aguarda análise desde março.
7: Isso seria hoje, em valores, um pouco mais de R$ 3.800 por 40 horas de trabalho. Infelizmente, a gente não tem ainda leis que garantam o piso e a carreira dos profissionais não docentes. Quem são esses profissionais? São os profissionais que estão nas secretarias da escola, que estão nas inspetorias, que estão na limpeza das escolas, fazendo as merendas. São todos os profissionais que são essenciais para a educação e não são docentes. A escola não é feita só de professores. A gente tem todo um outro corpo de profissionais que precisam ser valorizados e não estão sendo valorizados.
4: Professora Luciene Cavalcante afirma que o Fundo da Educação Básica, o Fundeb, oferece recursos para custear a valorização da categoria. A deputada garante que o Senado já tem assinaturas suficientes para a apreciação da proposta.

0: trabalho.
1: Marreca Filho, do PRD do Maranhão, é autor de projeto que cria diretrizes específicas para a inclusão profissional de adultos com transtorno do espectro autista. O texto prevê qualificação acessível, adaptação dos processos seletivos e apoio para ingresso no mercado de trabalho.
2: Para Marreca Filho, a contratação isoladamente não assegura a inclusão das pessoas com autismo. Ele também propõe acompanhamento no ambiente profissional, além da orientação de gestores e de equipes para reduzir barreiras que dificultam a permanência e o desenvolvimento na carreira.
1: Doutor Francisco, do PT do Piauí, é autor de projeto que institui 7 de abril como Dia Nacional do Médico Legista. O deputado ressalta que a data faz referência à regulamentação em 1886 da função médico-policial responsável pela realização de perícias a serviço do Estado.
2: Doutor Francisco explica que o médico legista produz provas técnicas usadas na investigação de crimes e nas decisões judiciais. A proposta incentiva campanhas educativas, homenagens e eventos científicos voltados à divulgação dos avanços da medicina legal.
0: Previdência.
1: Eduardo da Fonte, do PP de Pernambuco, apresentou o projeto que cria uma política nacional de proteção às mães solo, com prioridade nos programas federais de combate à pobreza. A proposta prevê o pagamento em dobro dos benefícios de transferência de renda custeados pela União.
2: O projeto de Eduardo da Fonte também prevê atendimento prioritário à mãe solo em programas habitacionais, vagas em creches, qualificação profissional, microcrédito e assistência jurídica. Ele argumenta que a integração das medidas estabelecidas no texto amplia autonomia das mulheres.
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0: Votação.
1: O plenário da Câmara pode votar em breve projeto que dá prioridade a inquéritos e processos sobre crime de racismo. O texto está em regime de urgência e não precisa passar pelas comissões, como explica o repórter Antônio Vital.
4: O plenário da Câmara dos Deputados pode votar projeto que dá prioridade aos processos e inquéritos relativos a crime de racismo na polícia e no judiciário. A proposta também estabelece procedimentos que os policiais devem seguir ao registrar a ocorrência. Uma das medidas determina que a autoridade policial deve registrar a ocorrência com a classificação própria de crime resultante de discriminação ou preconceito de raça, cor, etnia, religião ou procedência nacional. Dessa forma, as ocorrências não poderão mais ser classificadas como crimes diversos, o que faz com que denúncias de racismo não apareçam nas estatísticas de segurança pública, de acordo com a autora do projeto, deputada Dandara, do PT de Minas Gerais. A proposta obriga ainda o delegado a comunicar o caso imediatamente ao Ministério Público e a justificar por escrito caso opte por não classificar a ocorrência como crime racial. Além disso, dá à vítima o direito de pedir a reclassificação da ocorrência, quando houver decisão nesse sentido. Outro direito da vítima, de acordo com o texto, é ser acompanhada durante toda a fase de inquérito por um advogado ou defensor público. O projeto ganhou o regime de urgência, o que permite que seja votado diretamente no plenário, sem passar pela análise das comissões permanentes da Câmara. O texto contém outras medidas que deverão ser seguidas pela polícia ao registrar e investigar crimes de racismo. Uma das diretrizes é evitar a exposição indevida, o constrangimento, a humilhação ou o questionamento sobre a vida privada da vítima ou sobre a legitimidade da queixa. A polícia terá ainda que evitar interrogatórios sucessivos sobre o mesmo fato. O regime de urgência foi aprovado de maneira simbólica pelo plenário, mas foi criticado por deputados do Novo, Missão e do PL. Para o deputado Cabo Gilberto Silva, do PL da Paraíba, a legislação atual já prevê pena de prisão para o crime de racismo e o projeto aumenta a discriminação racial.
5: São projetos como esse que faz a discriminação às pessoas, senhor presidente. Ele não vale em nada o povo brasileiro. A legislação já existe, senhor presidente. Quem descumprir a legislação vai pagar e pagar caro, simples. Até porque racismo é crime inafiançável, senhor presidente. É só denunciar que a pessoa vai presa. Sem direito à fiança, em flagrante delito. Então, eu não entendo por que tanta energia para ser gasta com um projeto dessa natureza.
4: De acordo com a autora da proposta, a deputada Dandara, embora a legislação já preveja punição para o crime de racismo, existe uma lacuna em relação ao atendimento humanizado, especializado e à não revitimização de quem faz a denúncia. Segundo ela, a vítima muitas vezes está sujeita a tratamento inadequado, repetição excessiva de depoimentos e questionamentos indevidos sobre a ocorrência.
0: Orienta como que as forças de segurança devem agir para garantir o cumprimento das leis brasileiras que tipificam o racismo e a injúria como crimes inafiançáveis e imprescritíveis. Nós não queremos a revitimização. A pessoa já passa por uma violência, ela não consegue nem sequer registrar o boletim de ocorrência, não consegue dar andamento no processo no Ministério Público e isso vai acarretando uma série de violências continuadas.
4: Ainda não há data para votação no plenário da Câmara do projeto que dá prioridade aos processos e inquéritos relativos a crime de racismo na polícia e no judiciário. Da Rádio Câmara de Brasília, Antônio Vital.
6: Segurança Pública.
2: Professora Marcivânia, do PCdoB do Amapá, apresentou o projeto que endurece as regras para a concessão de trabalho externo a pessoas privadas de liberdade. A proposta exige o cumprimento de parte da pena, bom comportamento e decisão judicial fundamentada.
1: O texto da professora Marcivânia também obriga o uso de tornozeleira eletrônica durante o período fora do presídio. Além disso, proíbe o benefício para condenados por crimes como feminicídio, latrocínio, crimes hediondos e participação em organização criminosa armada.
2: Daiana Santos, do PCdoB do Rio Grande do Sul, defende o projeto que destina 30% da arrecadação das BETs ao Fundo Nacional de Segurança Pública. O texto também reserva pelo menos 30% de todos os recursos do fundo para prevenir o feminicídio e enfrentar a violência contra a mulher.
1: Daiana Santos avalia que a ampliação do financiamento pode interromper o ciclo de violência antes do desfecho fatal. A deputada cita o monitoramento de agressores, as patrulhas Maria da Penha e as casas de acolhimento entre as ações possíveis.
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6: Justiça.
2: A Câmara aprovou o projeto que retira da Justiça a atribuição de julgar entidades de atendimento a crianças e adolescentes. O texto agora será analisado pelos senadores. A repórter Maria Neves tem os detalhes.
9: A Comissão de Constituição e Justiça da Câmara dos Deputados aprovou o projeto da deputada Laura Carneiro, do PSD do Rio de Janeiro, que retira do Poder Judiciário a tarefa de avaliar a qualidade do trabalho das entidades de atendimento a menores em conflito com a lei. Atualmente, o Estatuto da Criança e do Adolescente determina que essa atribuição cabe aos conselhos tutelares, ao Ministério Público e à Justiça da Infância e da Juventude. As avaliações periódicas são pré-requisito para renovar a autorização de funcionamento das instituições que atendem menores em cumprimento de medida socioeducativa. Na opinião de Laura Carneiro, uma vez que a Justiça é responsável por julgar possíveis irregularidades no funcionamento dessas entidades, o acúmulo das funções de avaliar e julgar pode comprometer a imparcialidade do processo. A deputada também argumenta que os conselhos tutelares e o Ministério Público são os órgãos em melhores condições de avaliar as instituições que atendem crianças e jovens.
10: O Ministério Público é o grande fiscal da lei, fiscal da probidade. Também é uma maneira que os conselhos tutelares, que trabalham com as crianças e adolescentes, podem auxiliar nessa fiscalização. É no Ministério Público e nos conselhos tutelares que você tem as equipes multidisciplinares que sabem fazer fazer esse papel.
9: O Estatuto da Criança e do Adolescente determina que os programas de acolhimento em execução serão reavaliados pelo Conselho Municipal dos Direitos da Criança e do Adolescente, no máximo a cada 2 anos, para receber o atestado de qualidade, que com o projeto passa a ser de responsabilidade apenas dos conselhos tutelares.

0: Adaptação à Família Substituta. Da Rádio Câmara de Brasília, Maria Neves.
1: Economia.
2: Vander Loubet, do PT de Mato Grosso do Sul, é um dos autores do projeto que cria a figura jurídica das cooperativas solidárias. A proposta estabelece regras próprias para a constituição e o funcionamento dessas organizações voltadas à economia solidária e à inclusão social.
3: O texto também prevê incentivos para fortalecer o setor. Entre as medidas citadas por Vander Loubet estão prioridade em compras públicas, criação de um fundo de fomento e normas específicas para cooperativas de plataformas digitais e de finanças solidárias.
2: Projeto de Valdemar Oliveira, do Avante, de Pernambuco, cria o Sistema Nacional de Comunicação Preventiva e Gestão de Riscos de Regularidade Federativa. Ele explica que o objetivo é reduzir bloqueios provocados por pendências de estados, Distrito Federal e municípios.
3: De acordo com Valdemar Oliveira, os entes federados vão receber alertas antecipados para que regularizem dívidas antes de sofrerem restrições. Na visão do parlamentar, a medida busca fortalecer a gestão pública e ampliar a transparência no uso de recursos públicos.
1: Agricultura.
2: Sérgio Brito, do PSD da Bahia, quer promover a discussão sobre os impactos do fenômeno climático Super El Niño na agricultura brasileira. Segundo ele, o debate também deve abordar os reflexos no preço dos alimentos e na segurança alimentar.
3: Sérgio Brito propõe a participação de representantes do governo, de órgãos de meteorologia e de entidades do setor agropecuário. O deputado informa que o objetivo é elaborar estratégias de adaptação às mudanças climáticas e subsidiar políticas públicas para reduzir os impactos sobre a produção rural.
2: Proposta em análise na Câmara reconhece a Axé Music como expressão da cultura nacional. A autora da matéria, Lidice da Mata, do PSB da Bahia, argumenta que o gênero conquistou projeção em todo o país e se consolidou como um dos principais movimentos da música brasileira.
4: A música baiana tomou conta do Nordeste, tomou conta do Sudeste, através dos seus principais compositores e cantores que executam, interpretam a chamada música baiana, o axé music. Então, na medida em que esse movimento se transformou num movimento de reconhecimento nacional na prática, é muito importante que nós possamos reconhecer.
3: Lidice da Mata lembra que o axé surgiu na Bahia a partir da mistura de ritmos como samba reggae e se expandiu por todo o país. A parlamentar acredita que o reconhecimento fortalece a cultura e o mercado musical brasileiro.
2: Termina agora o jornal Câmara dos Deputados, produzido pela Rádio Câmara, com trabalhos técnicos de Everson Urani e apresentação de Márcio Aquilissardi e Val Monteiro. Boa noite.
3: Uma boa noite para você. Ouça agora o Minuto do TCU.
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6: É nas prisões que o PCC recruta, de fazer das prisões um centro de recrutamento. Eu falo que as prisões são um locus de produção e reprodução das redes criminais. 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
2: O artista Valtércio Caldas terá cerca de 100 obras reunidas na mostra O Tempo, que percorre 6 décadas de produção. A exposição reúne esculturas, desenhos, pinturas e instalações que investigam temas como espaço, percepção e passagem do tempo. Um dos destaques é a obra Quarto Azul, que transforma a experiência do visitante em parte da criação artística. A mostra vai de 14 de maio a 27 de setembro, na Casa Roberto Marinho, no Cosme Velho, no Rio.
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6: Olá, amigos, muito boa noite. São 8 horas e 3 minutos. Estamos iniciando o Noturno desta segunda-feira, 10 de agosto de 2026. Impressões, música e interpretação de João Carlos Assis Brasil.

0: Escorregando, de Ernesto Nazaré com Nilce Carvalho. Antes, Impressões. Música e interpretação de João Carlos Assis Brasil. Rádio MEC 8 e 9.
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0: Pai João. Música e interpretação de Éder Costa.

0: Saudade da minha terra, de Goiá Belmonte com Ivan Vilela. Antes, Pai João, música e interpretação de Elder Costa. Rádio MEC 8:14, boa noite.
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0: Brinquedo, de Gabriel Grossi com Gabriel Grossi Trio.

0: Cidade Velha, de Daniel Santiago, com Daniel Santiago, Josué Lopes, Vitor Gonçalves, Guto Virte e Edu Ribeiro. Antes, Brinquedo, de Gabriel Grossi, com Gabriel Grossi Trio. Rádio MEC 8:26.
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0: Em dezembro você vem, música e interpretação de Rogério Guimarães.

0: Sevilha, de Franco Salvadoretti, com Sesteto Blas. Antes, Em Dezembro Você Vem, música e interpretação de Rogério Guimarães. Rádio MEC 8:37, boa noite.
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0: Riscado, de Cláudia Castelo Branco com o duo Giz Branco.

0: A Coisa, de Roberto Leite com Tomás Improta. Antes, Recado, de Cláudia Castelo Branco com o Duo Gis Branco. Rádio MEC 8:47.
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0: Arthur Maia, Pregeiro, de Ernesto Nazaré.